pelo Instagram, Elisângela Gomes Aeli, do YouTube da rádio Adore Mais FM. Sejam todos bem-vindos e eu tenho certeza que hoje é um dia, que hoje é aquele dia que Deus ele preparou esse encontro entre a gente poder conversar um pouco, para a gente poder expandir a nossa mentalidade. Afinal, esse programa, Negócios com Propósito, é onde eu convido você a pensar sobre uma vida de alto valor, a pensar e a ter um negócio de alto valor. Existem coisas que têm preços, outras coisas que têm valor. E aquelas que têm valor, não há dinheiro nenhum no mundo que pague. Agora, aquelas que com dinheiro você consegue comprar, ah, será que vale muito? Então, para mim é uma honra servi-los nesse programa também. Eu sou CEO da família Adore Mais. E com 28 anos de como executiva de negócios, eu já vivi bastante, já aprendi bastante, já acertei, já errei de novo, já acertei de novo. E parece que todas as vezes que você não acerta, é uma chance para que você aprenda de novo. É um momento que Deus está te dando para que você consiga nesse desafio. Você tirar lições, você tirar aprendizados, você tirar o mais precioso. Você já viu para o azeite? Para a gente colocar ele na saladinha lá em casa, bem gostoso? Pois é, a uva ela foi muito prensada. A uva não, a azeitona foi muito prensada. A uva é o suco de uva. Foi prensado. A oliva foi prensada para sair o azeite. E parece que com a nossa vida não é diferente. Então, seja bem-vindos. Hoje a gente vai falar sobre as três maiores responsabilidades de um líder. As três maiores responsabilidades de um líder. Você que está me ouvindo, você se considera um líder? Você que está me ouvindo aí dirigindo o seu carro, você que está aí no YouTube, no Instagram, você que está me assistindo aqui no Elisângela Gomes Aeli. Esse é meu Instagram. Você que não me segue, vem me seguir. Para a gente passar mais tempo juntos. Já acaba esse programa, a gente tem pouco tempo aqui e eu quero compartilhar boas novas, muito mais com você. Então, Elisângela Gomes, a Eli, me segue lá no Instagram. Então, você que está me ouvindo, me assistindo aqui, você se considera um líder? Você sabe que todas as vezes que você traz isso para a sua consciência, você já pode começar a ser usado por Deus. E hoje você vai entender quais são as responsabilidades de um líder. Tem responsabilidade do pai e da mãe. Tem responsabilidades em você ser um filho. Tem responsabilidades de você ser um empresário. Tem responsabilidades de você ser um esposo melhor, de uma mulher melhor, de uma esposa. Não existem essas responsabilidades. Pois é, um líder não necessariamente ele precisa ser um empresário. Não necessariamente ele precisa ser um dono de empresa. Não necessariamente ele precisa ter vários negócios. Não, porque em todas as áreas, todas elas, se você não está liderando, você está sendo liderado. É. Todas as áreas. Se você não está liderando, você está sendo liderado. Quando você traz isso para a consciência, clarificar se torna um alívio, sabia? Por quê? Às vezes você está tomando decisões que não é você que tem que tomar essas decisões. Você está querendo dar algum certo de exemplo que não é você, não é a sua responsabilidade para isso, não é. Agora, quando você clarifica dentro da sua realidade, do seu lugar de liderança, você consegue avançar. Então, papel e caneta, você que está comigo aqui. Tomei uma aguinha. Você que não confia tanto na sua memória, bora anotar as três maiores responsabilidades de um líder. A primeira delas, gente, é gerar crescimento.
Mentor. Você que é um líder de empresas ou de departamentos ou um líder na sua igreja, você é um pastor, você é um líder de célula, você é um líder no seu negócio. Primeira coisa, primeira responsabilidade que você tem que ter é de gerar crescimento. A sua mentalidade, ela precisa estar nesse lugar de crescimento. E como que gera crescimento? Quando você enxerga um futuro. Quando você consegue olhar lá na frente. Quando você consegue identificar o tamanho do seu projeto. Você, mãe, você, pai que está me ouvindo, quando nasce o seu filho, você consegue imaginar ele adulto, tendo, de repente, uma faculdade, tendo uma profissão incrível, incrível, transformando pessoas, ajudando pessoas, ou ele com um casamento, sendo bem aceito no casamento, feliz, tendo uma casa, tendo uma faculdade, conquistando seus sonhos. Quando seu filho nasce, você já não começa a olhar o futuro dele? Não é uma coisa automática? Você que é pai, você que é mãe, você como empreendedor, você como empresário, é a mesma coisa. Você precisa enxergar esse futuro para que você consiga gerar crescimento no seu negócio, para que você consiga gerar avanço e grandes resultados no seu negócio. Agora, você precisa entender uma coisa, que toda vez que você gerar, tiver essa consciência em gerar crescimento, ter uma mente ampliada, uma mente potencializada para crescer, se prepara, porque vai doer. Porque o crescimento dói. Ai, Eli, você não pode dar uma outra notícia? Eu até gostaria, gente, mas não. O crescimento, ele pode doer sim. Porque tudo que está expandindo, está se modificando. E tudo que se modifica, gera desconforto. Tudo que se modifica, dói. Tudo que se modifica, está se transformando em uma nova forma. Como eu trago alguns exemplos de exercício físico, né? Você que já me ouviu aqui, sabe que quando você vai para academia, você está treinando perna. Puxa vida, você treinou hoje, amanhã, você não consegue levantar. Um, dois, três dias, você não consegue levantar da cama. De tanto que doeu. De tanto que está doendo. Eu uso salto, né? Todos os dias. É, há muitos anos. Nossa, gente, como é difícil pegar o sapato, botar no pé e sair. Começa andando assim, ó, com a perna torta. Então, já entenda isso. Que quando você for gerar o crescimento, que essa é a sua responsabilidade como líder, vai doer. E aí, a hora que a dor chegar, você fala, ah, já sabia. E aí, você tem energia o suficiente para continuar. Você vai investir tempo o suficiente para fazer isso crescer. Você vai investir dinheiro suficiente para fazer isso prosperar. Porque o que é prosperidade? É crescimento. Prosperidade é crescimento. Prosperidade é crescimento. Gente, grava isso. Mas Eli, prosperidade não é dinheiro? É também. O dinheiro faz parte. Então, quando você tem uma mentalidade expandida, você atrai pessoas do mesmo padrão, sabia? Quando você tem uma mente ampliada, as pessoas que também pensam assim, elas vão se aproximar de você. Elas vão começar a te ouvir. Os seus colaboradores no seu negócio vão querer estar na mesma missão, naquele trabalho contigo. Por quê? Pensa grande também. Pensa ampliado também. Então, olha só. Quando você não gera crescimento em você, primeiro, é aí que tá. O líder, ele tem que preparar. O líder, ele tem que ter uma preparação
na responsabilidade de crescer. Porque se você não cresce como ser humano, se você não cresce como pessoa, você não consegue influenciar outros a crescerem. Você não consegue influenciar outros a melhorarem. Você não consegue liderar o seu time. Você não consegue liderar o seu ministério. Não consegue. Não adianta. E dificilmente você vai atrair pessoas assim. Olha a sua volta. Pessoas de mentalidade pequena. Lembra que eu disse aqui no começo do programa que crescer dói. E verdades nos faz crescer. E verdades podem doer, mas é para um bem maior. É para um bem muito maior. Quando a gente vai para a palavra, todos os heróis da fé, todos, todos, todos, eles enfrentaram as suas dores. O nosso Cristo, ele enfrentou dores para que eu e você estivéssemos hoje aqui. Ele enfrentou muitas, mas muitas mesmo. Então, você pode estar tá com uma dor aí que parece maior que você. Mas se você tiver uma crença instalável, eu sou líder da minha vida, eu sou líder da minha empresa, eu sou líder do meu ministério, eu sou líder da minha igreja, eu sou líder das minhas emoções, eu sou líder na minha família. Quando você fincar essa crença, essa responsabilidade é sua. E aí sim você vai atrair gente grande. Aí sim você vai formar gente grande. Aí sim você vai querer gente grande do seu lado. Porque dá preguiça gente pequena. Na mentalidade. Por quê? Quando você amplia a mentalidade, você amplia os seus negócios. Quando você amplia a mentalidade, você amplia o seu ambiente. Quando você amplia a sua mentalidade, você amplia o seu amor pela sua família. Então, tenha como regra absoluta, você que é líder, você que decide ser líder hoje, você que é líder do seu negócio, decida ter essa primeira responsabilidade, que é gerar crescimento. Você sabia que empresas perdem seus talentos por não ter um plano de crescimento? Sabia disso? Aí você que tem empresa que está aqui no nosso programa Negócios com Propósito, você tem compartilhado a visão de futuro do seu negócio com seus colaboradores? Você tem compartilhado a visão de futuro com a sua família? Você tem compartilhado a visão de futuro no seu relacionamento? Você tem compartilhado isso como um líder? Não. Se não, pois é, não tem como. É obrigação e não opção. Crescer, para que você tenha pessoas fidelizadas na sua visão. É. E aí você vai precisar investir em qualificação, em capacitação, nos seus colaboradores, na sua família, nos seus negócios. Então decida hoje você ser um líder que gera crescimento. Combinado, minha gente? Olha, você que está me ouvindo aqui no 102.1 na rádio, seja muito bem-vindo. Esse é um negócio com propósitos. Esse programa é um programa onde vai fazer você ter uma vida de alto valor, um negócio de alto valor. E como CEO da Adore Mais FM, para mim é uma honra servi-los aqui também. Eu tô ao vivo, gente, no Instagram, Elisângela Gomes Aeli. Me segue se você não segue ainda. Elisângela Gomes Aeli, mais de 28 anos como executiva de negócios. E é lindo isso quando você empreende. Não se trata de um negócio, se trata da mentalidade do empreendedor, do empresário. Hoje é esse negócio, a rádio que eu tenho e outros também. E antes não era a rádio. Então, quando você tem, o telefone tocou aqui. Quando você tem a mentalidade do empresário, a mentalidade estabelecida, independente do negócio, você vai fazer ele funcionar. Isso é lindo, né, gente? Isso não é lindo? Hoje eu tô num lugar diferente, eu não tô no estúdio ao vivo da rádio. Eu tô no outro escritório e que delícia poder, de onde a gente estiver, nos conectarmos, não é mesmo? Porque é a conexão que faz a mudança.
É a conexão. Olha só, a conexão que faz diferença quando eu estou em outro lugar transmitindo para você um conteúdo que vai mudar a sua vida, que vai transformar a sua vida. É a conexão entre você e seu filho que vai fazer o amor de vocês crescerem. É a conexão, você que é empreendedor, você com seu colaborador, essa conexão que vocês têm, que construir, que vai gerar o crescimento. Você com Deus, eu não sei como está a sua espiritualidade hoje. Não sei como é que está a sua espiritualidade. Mas se você não se conectar com Deus todos os dias, se você não falar com Deus todos os dias, você não vai ter uma boa conexão com Ele. Sabe aqueles amigos que só se veem de vez em quando? Mas quando se vê, tem algo tão forte que os conecta. Então, é lindo isso, né, gente? Tudo isso eu tô falando porque eu tô dizendo que eu não tô nos estúdios da família Adore Mais na Paulista. Mas que bom que você tá aqui. Me segue lá no Instagram, Elisângela Gomes Aili. 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Tá incrível, gente. E eu tenho certeza. Se você não tem o resultado que você quer hoje, é pelo que você não sabe ainda. E para mim é uma honra te ensinar. Muita coisa eu aprendi porque eu investi tempo, investi energia, investi dinheiro. Não tem como você crescer se você não investe isso. Não tem como, porque é a lei da semeadura, plantar para colher. Você investe e colhe, né? Se você quer comer uma maçã, primeiro você tem que plantar ali na terra a semente, colocar água, né? Esperar ele crescer. Aí você vai colher a maçã. Então, é assim com os resultados na sua vida, é assim com a sua transformação, é assim com o seu crescimento, é assim com o novo de Deus na sua vida. Quando você investe para aprender, quando você coloca o seu coração no melhor lugar de crescimento. Ah, hoje você vai sair daqui desse programa muito maior do que quando você chegou aqui. Hoje você vai sair bem grande na sua mentalidade. Desde o momento que você ligou o rádio aqui para estar comigo. Desde o momento que você entrou aqui na live no Instagram. Em nome de Jesus. Desde o momento que você está me assistindo aqui pelo TikTok. É. Porque a gente está em todas as mídias, no YouTube também. Um beijo no coração de todos vocês, gente. Obrigada. Muito obrigada pelo carinho que a gente tem recebido todos os dias. Mensagens que aquecem o nosso coração e nos apontam que a gente está no caminho certo. Que é o compartilhar. Deus faz coisas na nossa vida para compartilhar, para que o outro não precise sofrer tanto. Então, esse programa, você que está chegando agora, eu estou falando sobre as três maiores responsabilidades de um líder no programa Negócio com Propósito. Dois. A primeira, então, tá comigo? Você está comigo aqui? Então, a primeira responsabilidade é gerar crescimento. A segunda, duplicar a sua liderança. Eita, como esse troço é difícil, gente do céu, que negócio difícil. Mas olha só o que o John Maxwell diz, que todo problema é um problema de liderança. Ai, ai, ai. todo problema é um problema de liderança. E essa é uma verdade absoluta, gente. É uma verdade absoluta. Se uma empresa não está indo bem, quem são os líderes? Se uma família não está indo bem, quem é o líder dessa família? Se uma igreja não está indo bem, quem é o líder dessa igreja? Quem é o líder desse empreendimento que está capenga? Se a sua vida está ruim, quem é o líder da sua vida? É Deus ou não? É Deus que está liderando? É a sua espiritualidade que está liderando você? Ou são suas emoções, o medo, a insegurança, a incerteza? Não deixa não, que ela só vai te levar para o buraco. Em nome de Jesus, levanta hoje
Em nome de Jesus, seja líder da sua vida hoje. Em nome de Jesus, seja um líder incrível. Você não cresce de acordo com quantas horas que você trabalha. Eita! Agora é pro empreendedor, pro empresário que me ouve aqui. Os meus pares que empreendem também. É um desafio, né, gente? Pois é. Então, você não cresce de acordo com quantas horas você trabalha. Sabia disso? Por muitos anos, eu achei que era trabalhando 24 horas por dia que ia melhorar. Você cresce de acordo com o nível de liderança que você exerce. Você pode trabalhar 24 horas que nem morrer. Vai morrer de trabalhar. Mas você não vai dar conta. Não vai. Por quê? Um negócio, uma empresa, são várias áreas. Várias áreas, gente. Você sabe disso. É o administrativo, é o planejamento estratégico, é vendas, é o RH. E por aí vai. É o marketing. E por aí vai. Então, assim, 24 horas seria pouco. Se você trabalhasse por hora para fazer tudo isso funcionar. Você cresce de acordo com o nível de liderança que você exerce. Então, desenvolver a liderança é o que vai fazer você crescer. É. E aí, quando você é um bom líder, você duplica a sua liderança. Porque aí você é um líder bom, um líder forte. E aí você ensina outros naturalmente a ser líder também. Porque aí você vai delegar. E quando você delega, e a pessoa entende que a responsabilidade naquele assunto é dela, ela também desenvolve a liderança. Então tem liderança de pessoas, tem liderança de projetos, tem de liderança em várias áreas. Então, bora duplicar a sua liderança, formando outros líderes, desenvolvendo outros líderes. 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Claro que tem, muitas, várias. 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Você sabe que uma empresa, o maestro, atende pelo nome de líder. Você gosta de coral? Você já foi assistir um coral lá na igreja? Natal, né, gente? É gostoso de ver. Aquele coral com várias vozes. Aí tem... Eu tenho uma família que vem da música, não sei se você sabe. Eu achei que eu ia ser cantora, gente, mas não foi que Deus me chamou, não. Ele só me ensinou sobre música. Eu sei bastante coisa. Instrumentos, notas, harmonização. Eu conheço bastante. Amo música. Amo, amo, amo. Então, já cantei em coral também, lá nos meus 15 anos. E olha só, o maestro é que com uma varinha, né, ele vai fazendo a gestão das notas, dos musicistas, dos cantores. Não é assim que funciona? Um coral. Então, o maestro da sua empresa, do seu negócio, da sua vida, é o líder. Viu? Como você não tem pra onde sair? E o que significa, né, gente, essa liderança? É habilidade. Grava isso. A liderança significa que é a habilidade de gerar resultados por meio das pessoas. Quer conhecer uma mãe boa, um pai bom? Olha pro filho dela. Quer conhecer um funcionário bacana? Olha pro líder dele, pro líder, pro empresário. Você vai saber. Então, o que significa essa liderança? Na sua empresa, trazendo para os negócios aqui,
É a habilidade de gerar resultados por meio das pessoas. Olha que lindo isso!

a clareza na sua liderança agora, em nome de Jesus. Porque se você não está liderando a sua vida, alguém está. Se você não está liderando o seu negócio, alguém está. Que seja a economia, que seja a política, alguém tá. E sempre tem uma influência, claro. Mas quem que é o líder? Quem? Ai, que seja você, em nome de Jesus. Que seja você. Olha só, negócios com propósito aqui na Adore Mais FM no 102.1. Você que está chegando agora, seja bem-vindo na nossa audiência. Gente, o rádio, ele é muito incrível. A gente transmite para mais de 25 milhões de habitantes do estado de São Paulo, sabia? Esse é o poder da nossa frequência aqui no estado de São Paulo. Então, você que tá aqui comigo, aprendendo sobre as três maiores responsabilidades de um líder. Você já aprendeu. Primeiro, você tem que gerar crescimento. Segundo, duplicar a sua liderança. E terceiro, transmitir a visão. Transmitir a visão. O líder é o único que é capaz de enxergar e prever o futuro. Logo, né, gente? É o único que consegue transmitir também. Então, é uma característica de quem é empreendedor, parece que ele quer fazer tudo sozinho, né, do empresário. Ele acha que consegue fazer tudo sozinho, consegue não. E aí tá tudo dentro da cabeça dele. Só que ele precisa tirar isso. Ele precisa trazer para fora isso. Transmitir. E é aí que tá o desafio. Você precisa transmitir a sua visão. Querer que o seu time compre o futuro e os seus objetivos sem transmitir essa visão, minha gente, olha isso, é o mesmo que você entrar num táxi e pedir pro motorista levar você em algum lugar sem dizer para ele qual que é o destino que você quer chegar. Quando você não tem essa responsabilidade como líder de transmitir a visão, você não vai fazer os seus liderados chegarem no objetivo, no futuro desejado, no resultado promissor que precisa chegar. A vida é feita de resultado. Você me ouve muito dizer isso aqui. Sim, resultados é quem diz quem você é. Deus vê o coração, agora você vê, as pessoas veem resultado. Eu vejo resultado em você, você vê resultado em mim. Você vê resultados, não tem jeito, é automático. Por isso que quando você chega com um carro mais ou menos em um restaurante, o manobrista ali até pega, né, sem muito interesse. Chega com um carro poderoso pra você ver como ele vai te tratar. Vai dobrar. Mas por quê? Porque você tem dinheiro, você tem resultado. É fato que você precisou gerar resultado. E para quem gera resultado é uma pessoa grande, interessante, importante, que pensa à frente, que todo mundo quer estar perto, todo mundo quer estar junto, todo mundo quer ouvir, todo mundo quer tá ali. Entendeu? Quer aprender. Então, gere resultados para você ser uma pessoa interessante. Não interesseira, né, gente? Interessante. Quem gosta de resultado, ele prioriza a troca. Então, assim, eu dou meu resultado para você e você dá o seu para mim e juntos a gente cresce. Então, você que é líder, o que hoje vai ser tocado por essa mensagem, vai ser tocado por esse programa, em liderar a sua vida, em nome de Jesus, em nome de Jesus, transmita a sua visão.

0: tira da sua cabeça. Passe para o outro. Porque senão, ninguém vai chegar onde Deus falou que era para você chegar e levar outros. Levando com você. Para isso, você vai precisar, para transmitir essa visão, marcar reuniões. Você vai precisar marcar almoços. Vai precisar sentar, passar tempo explicando. Ai, Eli, a minha vida é tão corrida. Tá, corrida com as coisas que você tem priorizado. Se você não priorizar as pessoas que vão levar você para esse lugar, você não vai chegar. Então pare, dê tempo, marque essas reuniões, invista tempo para conectar, para transmitir essa visão, para compartilhar, passar momentos agradáveis. Combinado, minha gente? Então, olha só. As três maiores responsabilidades de um líder. Responsabilidade. Tem coisa que não é responsabilidade sua, não. Agora, como líder, você tem que gerar crescimento. 2, duplicar sua liderança. E 3, transmitir a visão para essa galera. Claro que tem outras coisas que, como líder, você tem como responsabilidade. Mas hoje eu só quis trazer 3 para você gravar aí na sua cabeça e focar nela. Eu poderia falar milhões, várias responsabilidades de um líder, várias. Mas essas 3 aqui é o pilar, são os pilares. E tudo na vida não quebra se tiver pilar. Eli, meu negócio tá quebrando. Tá, o negócio pode estar quebrando, mas e você? Tá também quebrando. Se você, empreendedor, quebrar, você não faz outra coisa acontecer. Você não pode quebrar. Seu negócio pode. Mas você, como ser humano, como líder, como filho de Deus, como chefe da sua família, você como pai, como mãe, você como esposo, você como mulher, você como homem, não pode quebrar. Não vai quebrar em nome de Jesus. Agora, precisa ter esses pilares bem alicerçados. Precisa ter essas raízes fortes e poderosas. Ai, que lindo isso, gente. Então, olha só. Eu sou uma pessoa muito futurista. Eu amo o futuro. Assim, quando eu olho, se tá hoje um momento tá difícil, eu olho lá na frente. Eu quero olhar de trás pra frente. Porque aí eu consigo energia o suficiente para andar, para avançar, para continuar. E de tudo que eu estou falando aqui, nesse programa, Negócios com Propósito, aqui na rádio, na Dore Mais FM, você que está me assistindo no Instagram, e você que não me segue ainda, dá um azar danado. Sabia, né? Não me seguir no Instagram? Elisângela Gomes Aeli. Me segue agora. Elisângela Gomes Aeli. Que é um ponto em comum que nós temos. 24 horas a gente vai poder estar em contato ali. Falando, aprendendo, conversando, compartilhando, dividindo. Não é? E eu gosto de falar muito de negócio com propósito. O que, que é tudo isso? É a gente trabalhar os princípios. É a gente trabalhar as verdades absolutas. Porque tem muita mentira por aí. Tem muita mentira. Tem muita enganação. Não é? Tem muita mentira, muita enganação. E aqui comigo, Elisângela Gomes, a Eli. Você vai aprender os princípios. Você vai aprender as verdades. Porque é só assim para você ser forte e absoluto. Só assim para você ser um representante incrível de Deus aqui na Terra. A semana passada, no nosso programa, a gente falou de sabedoria, né? Que a sabedoria é Deus, a sabedoria estava com Deus. E o que é sabedoria? Então, cada programa eu venho trazendo temas relevantes que trabalham pilares em você, que fortalecem os seus princípios, que fortalecem os seus valores, que clarificam os seus valores. Porque se você não sabe quem você é, você não chega a lugar nenhum. Se você não sabe quem você é de fato, você não vai fazer coisas incríveis. Você vai cair. Sabe aquela pessoa que não sabe dizer não? Sabe aquela pessoa que fala sim para tudo? Ai, gente, quando você vê uma pessoa assim, olha, corre. Porque se ela não sabe os momentos e não consegue dizer não, ela não entendeu a identidade dela. E negócio com propósito trabalha a sua identidade. 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Se você não tem o que você gostaria, é porque você não tá treinando. Ah, Eli, tô com problema nas finanças. Você me ajuda com isso? Eu ajudo também. Tem essa matéria lá no curso Negócio com Propósito. É claro que eu tô trabalhando o comportamento. Tem muitas técnicas. Tem sim. Mas você tem que ter um começo. Você tem que ter um caminho. E a palavra, ela se renova a cada manhã. O seu conhecimento, ele precisa se renovar também. Porque você, o que você sabe te trouxe até aqui. Para você avançar, é só com conhecimento novo. Para de doidura. Ah, vai vir de graça. Não vai, não. Nada que é importante, que é poderoso. Você que tem uma família incrível, você sabe o que você teve que pagar para essa família ficar de pé. Você que tem um relacionamento inabalável, sabe o que você teve que investir. De oração, de tempo, de dinheiro, de treinamento, em se autoconhecer, joelho no chão. Quem fala que é um passe de mágica a vida, tá mentindo. Quem fala para você que vai ser fácil, tá mentindo, tá querendo te enganar ou tá querendo te vender algo para você comprar e não vai mudar em nada. Foge de promessas rápidas. Foge de passe de mágica. Isso não funciona. Isso não é vida real. Se você quiser acreditar, tá tudo bem. Coloca sua conta em risco. Você sabe, gente, eu já viajei para mais de 20 países já. Então, muita coisa que eu sei hoje foi fruto desse investimento. Muita coisa que eu sei hoje foi porque eu investi dias em oração e um objetivo. Trabalhei a espiritualidade, trabalhei as emoções, a inteligência emocional. Qual que é o pilar dela? Não é quando o problema chega, é quando você sabe o que fazer quando o problema chega. Isso é inteligência emocional. Talvez o resultado que você não está conseguindo é porque suas emoções estão abaladas. Vamos trabalhar isso. Vamos aprender sobre isso, vamos entender sobre isso. Lá em Negócio com Propósito eu ensino. Meu Instagram é Elisângela Gomes Aeli, me segue. Elisângela Gomes A E Li. Estamos caminhando para o final do nosso programa aqui, mas eu ainda quero deixar para você como uma boa pessoa que pensa em futuro, como uma boa pessoa futurista. Eu quero deixar ainda para você como bônus que ficou comigo até aqui. Como bônus para você que está me assistindo desde o começo. Sete coisas para mudar o seu futuro. E você pode começar hoje. Aliás, você deve começar hoje. Para você mudar o futuro, você só consegue mudar ele começando hoje, viu? Porque o que você tem de resultado hoje foi o que você construiu lá no passado. Ah, Eli, eu não estou feliz. Eu não tô gostando, não é isso que eu quero para minha vida, não foi isso que Deus prometeu para mim. Não foi, não é isso. Então, mas foi o que você plantou o ano passado, o mês passado, a semana passada. 5 anos atrás, 10 anos atrás. Então, para você hoje ter um futuro incrível, incrível, você precisa começar agora. Aprenda novas técnicas. Aprenda novas técnicas. Para eu estar falando com você hoje aqui, eu tive que aprender técnicas sobre comunicação, gente. Para ter um negócio, os meus negócios, eu tive que aprender novas técnicas para isso. Então, quer mudar o seu futuro? Aprenda novas técnicas. 2, invista em adaptabilidade. Se você é uma pessoa que não se adapta com facilidade, trabalhe isso. Porque você vai precisar se adaptar. Quando a notícia ruim chegar, uma pessoa que não pensa como você, você vai precisar se adaptar. Então, invista em adaptabilidade. Agora, quer ser poderoso mesmo? Quer mudar mesmo o seu futuro de uma forma cabulosa? Domine seus medos. Gente, ai, como é difícil, não é? Dominar os medos. Pois é, mas você só vai mudar o seu futuro se hoje você dominar esse medo aí que tá querendo te travar, que tá querendo te paralisar, que tá querendo falar para você que é ele que domina. Não, fala você, domina você esse medo. Em nome de Jesus. Na autoridade do nome de Jesus, domina esse medo você. Ai, a culpa é da minha mãe que me fez ter esse medo, porque me abandonou. O meu pai. Para, o medo tá em quem? Tá em você, não é? Então é você. Ah lá, o Michel tá falando. Tenho medo de viajar de avião. Michel, sabe quando você vai vencer esse medo aí? Quando você andar de avião. Eli, como é que eu paro de ter medo de andar de avião? Andando. Como é que eu resolvo o meu medo de falar em público? Falando. Por quê? Por quê, gente? Ai, a psicologia diz que 85% dos nossos medos, eles não acontecem. Então, assim, quem tem medo de andar de avião é porque no mínimo vai achar que ele vai cair, né, Michel? Só que quando você anda e vê que ele não cai, quando você vê que ele não cai, você fica autoconfiante, você fala, puxa, não caiu. Ah, que beleza. Aí a segunda viagem que você vai fazer, o seu medo tá bem menor. É ou não é? Não é assim que funciona? Quer vencer o medo? Vai lá e faz. Vai com medo mesmo, mas vai. Porque o fracassado é aquele que para no meio do caminho, é aquele que desiste, não é aquele que erra. E se o avião tiver que cair, vai cair. Se você tiver que morrer aquele dia, vai morrer. Porque a minha vida, a sua vida, a nossa vida está nas mãos do Senhor. E se você tiver que errar falando em público, você vai errar. E que bom, porque aí você vai ter a chance de corrigir, de ficar melhor ainda. Agora, se você nem começa, você não vai ficar melhor em quem? Entendeu? Então, quer mudar o seu futuro? Domine os seus medos. 4, controle a ansiedade. É. Bora controlar a ansiedade. Ah, Eli, tá doendo, eu nem sei o que vai acontecer. Tá bom. No mundo terias aflições, mas tende bom ânimo. Tende bom ânimo, porque se eu venci, você também vence. Esse foi o nosso Jesus. Então, controle a sua ansiedade, controle. Quando você consegue controlá-la, tudo fica mais possível. Eu não disse fácil. Eu disse possível. Você que está aqui na rádio, na Dore Mais FM, seja bem-vindo. Esse é o programa Negócios com Propósito. E o pilar do nosso assunto hoje foi as 3 maiores responsabilidades de um líder. E aí, quem ficou comigo aqui até o final, no meu Instagram, Elisângela Gomes, a Eli, você que está me seguindo, você que está aqui comigo até agora. Você que tá aqui no TikTok até agora, tá tendo um bônus de mudar futuro. Eu já falei, aprenda novas técnicas. Já falei, invista em adaptabilidade. E já falei, domine o seu medo. Controle a ansiedade. E 5, tenha a mente aberta. Tenha a mente aberta. 6. Não perca a humanidade. Gente, o que é esse não perder a humanidade? É quando você tem empatia pelo outro. É quando você se coloca no lugar do outro. É quando você vai ofender. Você olha e fala, puxa vida, eu não gostaria que alguém me ofendesse assim. E aí você está sendo humano. Não perca isso em nome de Jesus. Não perca. Não perca a sua humanidade. Não perca a sua humanidade. Ai. E por último, não abandone a sua fé. Nunca. Jamais. Jamais abandone a sua fé. Porque é a fé que vai fazer você continuar. É a fé que vai fazer você dar um passo a mais. É a fé que vai fazer você investir o seu dinheiro. Ali como o Raul tá falando. Hoje invisto em dólar, amanhã alugo casas. Olá. Certeza absoluta. É a fé que tá fazendo você fazer isso, Raul. Porque o que é a fé? Você acreditar aquilo que você não tá vendo. Você não tá vendo, mas você foi lá e fez. E aí teve um bom resultado. Não foi? Assim é com a sua família. Assim é com tudo. Tudo que você tem. E mais. Esse é o primeiro pilar para você ter um futuro brilhante. Para você ser um líder inabalável. Um líder que vai liderar não apenas a sua vida, mas vai liderar as suas emoções, a sua empresa, o seu negócio, a sua casa. Em nome de Jesus. Em nome de Jesus. Gente, esse é o programa Negócios com Propósito. 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E lembra que se você está aqui comigo, você foi escolhido por Deus. Porque o nosso programa aqui, o nosso momento aqui, é para que você honre a sua vida com seus negócios. Para que você honre a Deus através da sua vida. Para que você honre a Deus através da sua família. Para que você honre a Deus através do seu casamento. Para que você honre a Deus através dos seus negócios. Então, seja abundante, seja firme e seja constante na autoridade do nome de Jesus. Eu espero você, gente, no meu Instagram, Elisângela Gomes, Aili, me segue. Tem muito conteúdo ainda para você, que eu tenho certeza que você vai prosperar muito com princípios, com valores, com base, com estrutura. Porque é para isso que Deus me chamou. Combinado, minha gente? Um beijo no seu coração. Espero você no meu Instagram, Angela Gomes Aeli. Tchau, gente. Deus abençoe.
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4: Me chamo Aclésimo Viana, sou de Sorocaba e gostaria de pedir um louvor de Max do Corinho, Anjo que Desce. Ofereço para todos os ouvintes a paz do Senhor Jesus e um bom final de semana para todos.

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1: Com a mão no coração, então. Eclesiastes 7 e 8 e 9 diz assim: o fim das coisas é melhor do que o seu início. E o paciente é melhor que o orgulhoso. Não permita que a ira domine depressa o seu espírito. Pois a ira se aloja no íntimo dos tolos. E aí Tiago 4:6, eu vou ler só essa parte. Diz, mas ele nos concede graça maior. Por isso diz a Escritura, Deus se opõe aos orgulhosos, mas concede graça aos humildes. Aquela história da mulher sírio-fenícia, a cananeia, que você conhece bem, que ela vai até Jesus e ela começa a gritar, Jesus, filho de Davi, tem misericórdia de mim. Jesus a ignora, ela pede ajuda, ela não para, e Jesus faz silêncio. É só você imaginar no momento de aflição, você ora ao Senhor e parece que o céu está cerrado, está tudo fechado e Deus faz silêncio. Deus parece que está te ignorando. E essa mulher, ela cai de joelhos, apesar de Jesus não dar importância, ela grita por ajuda por uma filha que está endemoniada. E quando Jesus para dar atenção a ela, ela se ajoelha, ela adora, e quando parece que não dá para piorar, eu acredito que os discípulos já estavam um pouco apavorados internamente, porque aquilo estava estranho, a forma de Jesus agir estava diferente, ele estava ignorando, mas havia um discernimento nele, e que, com certeza, estava doendo mais nele do que nela. Ele estava testando. Era a grande prova daquela mulher. Ela estava sendo testada. Porque essa mulher, com certeza, ela fazia parte de uma elite grega. Ela devia ser uma mulher rica, muito culta. E o que acontecia com essas pessoas é que elas eram arrogantes, orgulhosas. E aquela mulher estava sendo testada a quebrar aquela estrutura de orgulho. Até que Jesus dá a porretada final. Que ela fala que a filha está num estado gravíssimo, endemoniada. E ele fala que ele não veio senão para as ovelhas perdidas de Israel. E que não é bom tirar o pão da boca dos filhos para dar aos cachorrinhos. E essa mulher, ela pede ajuda e ela responde: mas até os cachorrinhos comem das migalhas que caem da mesa de seus donos. E o Senhor olha para ela e fala: mulher, pela resposta que você deu, grande é a sua fé. Você deu uma resposta de fé. E ele disse: vai, sua filha está liberta. Seja feito segundo a sua fé. Jesus já disse isso. Nós encontramos isso várias vezes. Seja feito conforme, segundo a sua fé. Você não vê ele expulsando o que normalmente nós queremos. Nós queremos que simplesmente o Senhor chegue e atenda a nossa oração quando nós expulsamos os demônios. Nós expulsamos aquele problema e aquele problema é resolvido de imediato. Ninguém quer ser pressionado e tratado, provado, testado a um nível tão doloroso, porque para essa mulher, que se sentia com certeza muito acima de qualquer judeu, porque nessa época os judeus eram escravizados pelos romanos, e apesar dos romanos terem ganhado o mundo, mas foi a cultura grega que dominou o mundo, que ditava tudo. E então, uma mulher da alta sociedade chamar um judeu de senhor era uma quebra no orgulho, uma derrota tão grande para Satanás. Jesus discerniu uma coisa que não estava aparente. Eu tenho falado bastante que diabo é colateral, é uma febre. Quando você tem febre, é apenas um sintoma de que algo está acontecendo e precisa ser investigado. É a manifestação de um problema que precisa ser investigado, descoberto. Então, o diabo é só a febre. É colateral. E quando essa mulher se humilhou, ela estava dizendo para o Senhor: o Senhor tem razão quando ela disse: até os cachorrinhos comem das migalhas que caem da mesa. Ela estava dizendo: o Senhor tem razão. Quando ele fala: eu não vim senão para as ovelhas perdidas de Israel, ela estava dizendo para ele: o Senhor tem razão. Nós temos pecado, nós temos sido orgulhosos. Nós não temos demonstrado nenhuma boa vontade em querer obedecer a Deus. O Senhor tem razão. Mas tem misericórdia. Até os cachorrinhos comem das migalhas que caem da mesa de seus donos. Nos dias atuais, numa geração mimizenta, você imagina o que ia acontecer com Jesus. Ele seria acusado de tudo. Porque não deu importância para a mulher, discriminação racial, porque eu não vim, não quero saber de você. Eu só vim para Israel que se dane você. Aí dá a porretada, chamou a mulher de cachorra. Mas ali era um discernimento tão profundo, porque Deus é simples, mas ele é profundo. E ele vai tratar as estruturas, ele vai fundo para lidar com coisas que estão lá tão escondidas, mas que são a causa de tantos problemas e de alguns problemas que nunca se resolvem. É o orgulho. Aliás, mais de 90% dos problemas das pessoas vem do orgulho. O orgulho é a raiz do pecado. Orgulho. E o Senhor não expulsou o demônio da menina, da filha dela. Quando ela se humilhou, o demônio saiu. No início da fé da gente, e mesmo do ministério, a gente tem, ainda você tem que ir mais profundo, então a visão da gente ainda está mais rasa. Então é normal a gente acreditar que uma oração de expulsar demônios, o que, não estou dizendo que não tenha que ser feita, e não estou dizendo que muitas vezes é o que vai resolver, mas eu garanto a você que a maior parte das situações, dos problemas, não serão resolvidos com "em nome de Jesus, saia demônio". Mas indo fundo e dando a Deus a resposta que ele está nos pedindo, uma resposta de fé, em meio às provas, em meio aos testes, que muitas vezes estão ali para nos transformar, para tirar de nós aquilo que está sendo o grande problema da nossa vida, que tem feito com que o próprio Deus coloque a mão no nosso peito e diga: daqui você não passa. Tem gente que está acusando o diabo de problemas que a pessoa está vivendo, e não é o diabo. É Deus que está se opondo e está dizendo: eu quero uma resposta de fé nesse teste agora. Ou você vai passar no teste, ou daqui você não passa. Ou seja, não é demônio, é o próprio Deus que está impedindo, que está segurando isso. Ele não expulsou o demônio da vida da menina. Quando a mãe deu a resposta de fé, que era se humilhar, o demônio saiu. Então, a resposta para várias situações que talvez estão aí aparentemente sem solução é se humilhar.
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1: O final, o fim das coisas é melhor do que o seu início. E o paciente é melhor do que o orgulhoso. E o que é ser uma pessoa paciente? É como você passa pelas coisas. É como você espera, confiando em Deus e dando a resposta certa. E algumas pessoas, elas não dão a resposta certa. Elas se tornam mais orgulhosas ainda. E aí elas se iram, mas não permita que a ira domine depressa o seu espírito. Pois a ira se aloja no íntimo dos tolos. Quando você vê uma pessoa que por pouca coisa não suporta ser contrariada, se ela não muda a perspectiva dela, quer dizer, a visão de mundo dela, você está falando uma coisa para ela, ela está recebendo de uma forma totalmente diferente, porque você pode falar com a perspectiva bíblica, mas se ela não tem a perspectiva bíblica, quer dizer, a visão, a cosmovisão bíblica, ela vai receber com a visão que ela tem de mundo, com as crenças dela, com as fortalezas. E essas fortalezas, elas representam, porque elas vão ser vistas no nosso modo de falar, no nosso estilo de vida. A gente sabe qual é a fortaleza de uma pessoa falando com ela e vendo o estilo de vida dela. Como ela lida na vida. Você já sabe se você está diante de um escravo. E muitas vezes um escravo que virou rei, que é uma tragédia. Porque você imagina uma pessoa com a mentalidade escrava, com muito poder, num cargo importante, com muito dinheiro. Que tragédia que isso se torna, porque ela está cheia de crenças erradas e agora ela tem um certo poder, o que aumenta suas atitudes tolas. Então, se ela já era tola, ela vai ficar muito mais tola agora, porque o poder potencializa isso. Vai potencializar. E aí, Tiago, ele vai... Tiago, você vê uma simplicidade, um apóstolo direto. Ele fala de forma direta, muito clara. Ele vem e ele fala que o humilde, ele tem graça maior. Ele vai ser favorecido muito mais. Mas os orgulhosos, Deus vai se opor. Na Amplificada, vai falar, Deus vai frustrar. Deus vai humilhar. Né? Deus vai colocar a mão no peito dele e vai dizer, rapaz, daqui você não vai passar, não. Daqui você não passa. Então, se eu quero um bom final, eu preciso lembrar da carta aos Efésios, à igreja de Éfeso. O Senhor fala boas coisas que eles estavam fazendo, não era tudo ruim, mas ele disse, eu tenho contra você, que você perdeu o seu primeiro amor. Você precisa ver onde é que você caiu, você precisa voltar à prática das primeiras obras. Então a gente vai ver gente que está perdendo as oportunidades de dar a Deus. E o que Deus normalmente está nos pedindo, a mensagem é muito clara, né? São coisas simples, não são complicadas. É que Ele seja a nossa prioridade. E que nós sejamos capazes de nos humilhar diante dele, diante dos desafios, como essa mulher se humilhou. Essa mulher foi levada, e eu acredito que quando ela deu a última resposta, que foi uma resposta tão assim, tomada de fé, Jesus deve ter respirado aliviado e deve ter pensado, ufa, ela passou. Porque eu espremi ela até o último aí. Jesus foi espremendo. E às vezes ele vai nos espremendo para ver o que, que vai sair de nós. Essa mulher não foi embora. Como muita gente faz, essa mulher não desistiu, essa mulher caiu de joelhos, essa mulher chamou ele de Senhor. Essa mulher deu as respostas certas, respostas de fé. Tanto que são duas pessoas, as únicas duas pessoas que Jesus falou que tinha uma grande fé, foram o centurião e a mulher cananeia. As duas pessoas não eram, eles não eram judeus. Eram gentios. É incrível. Eles deram respostas de fé. E essa mulher deu uma resposta de fé. E que resposta é essa? Se humilhando. Ela se humilhou, ela deu uma resposta de humildade. Se eu quero terminar bem, como termina é que importa. Eu posso ter ido bem até o dia de hoje e agora fazer uma bobagem. Fazer uma bobagem. Eu vou aproveitar para falar algo, que essa madrugada eu fui acordada pelo Senhor. Madrugada mesmo. É até as duas. E confesso que dá aquela tristeza, sabe? Aquele aperto na alma que você... E aí eu não dormi mais. Eu falei com Deus, fiquei e tal. Mas eu... Porque isso dá uma tristeza na alma de pensar que no momento em que Deus está nos chamando para um lugar mais alto, tem gente fazendo bobagens com a vida. Então eu...

Eu ia gritar, não, não faz isso. Eu vi que era uma visão. Então, deixa eu te avisar. Eu não sei se você está aqui. Se você já fez ou se Deus está te alertando. Eu, sinceramente, espero que seja um alerta, que você não tenha chegado nesse nível. Até dispara meu coração, você vai destruir com a sua vida. De onde Deus te tirou, rapaz? A família que você construiu. Para você fazer uma bobagem dessa. Você deixou Satanás tomar sua cabeça, sua mente. Te falo, ó, eu estou tremendo. Estou me arrepiando. Porque é muito triste quando a gente vê alguém destruindo com a vida assim. Flertando com o pecado. Flertando com o pecado. Eu quero crer de todo o meu coração que você está flertando, mas que você não chegou a consumar. E Deus está te alertando, apesar de o que acontece no seu coração, para Deus é uma consumação. E é um abismo puxa outro abismo, esse abismo vai destruir com você. E sabe o que é isso? É que você nunca deixou a palavra entrar, você sempre foi um questionador. E gente questionadora é orgulhosa. E afunda com a vida. Você vai perder sua família, você abriu uma brecha já para os seus filhos. Você vai pagar um preço caro. Porque você flertou gratuitamente com o mal. Como você termina, meus queridos, é que importa. Você pode ter começado bem. Mas se hoje você tomar um rumo errado, você pode destruir com tudo que você fez lá. Com tudo. Então, a resposta para alguns aqui que estão se esgoelando, estão ficando roucos de expulsar Satanás, é que o seu problema não é o diabo, não. É Deus que botou a mão no seu peito e disse, daqui você não passa. Demônio é colateral, é só febre. Se hoje você der a Deus o que Ele está, se você der a resposta certa, que é uma resposta de fé, de quebrantamento, de humildade, você não vai precisar expulsar, não, o mal vai sair. E você vai ver a glória de Deus. A libertação vai acontecer. A libertação vai acontecer. Então, com a mão no coração, os olhos fechados, ore ao Senhor. Peça para Deus colocar luz na sua vida. Colocar luz nas suas trevas. Colocar temor no seu coração. Trazer revelação para você do que você não está vendo. Para que você dê uma resposta de fé. Para que você se humilhe. Porque Deus se opõe aos orgulhosos. Deus dá graça aos humildes. Deus favorece humildes, mas se opõe aos orgulhosos.

0: E tem gente que não está enxergando o orgulho. Que o que está fazendo é uma estrutura, o que está acontecendo é uma estrutura de orgulho que Deus está lhe dando, que precisa cair e ser demolida. Mas se você entender isso hoje, se humilhar, Deus vai agir. Deus vai... Dê a resposta. E você vai ver o demônio da menina, porque essa menina pode representar muita coisa. Um financeiro apertado, uma saúde também. Um problema, talvez, familiar que não se resolve. Se você se humilha, aquele mal não pode mais suportar ficar lá. Ele vai sair. Ele vai ser derrotado.
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0: Ah, Senhor, eu oro por mudança, Senhor. Eu oro por temor, Senhor. Eu oro para que venha a luz. Traga luz, Senhor. Põe luz nessas trevas. Mostra, dá discernimento, dá revelação. Coloca clareza, coloca temor, quebranta. Que agora essa pessoa esteja tendo o discernimento, a visão, a clareza do que está acontecendo, Senhor. Que ela esteja discernindo e se humilhando. Ai, Espírito Santo, eu não posso ir além, mas o Senhor pode. O Senhor pode. O Senhor pode fazer o que ninguém pode fazer. O Senhor pode. Vem até nós, Senhor. Fala, mostra, quebranta. Porque talvez tem situações travadas e essa pessoa já expulsou, fez o jejum, fez as unções, mas o Senhor está dizendo claramente: eu quero uma resposta de humildade. Eu quero que esse orgulho seja quebrado. É o que o Senhor está dizendo para pessoas. Que muitas vezes a imagem prevalece. As suas opiniões, os seus achismos, os seus questionamentos. É que prevalecem. As suas murmurações. Tudo isso são manifestações de orgulho. Quantas pessoas que ao invés de dar uma resposta de fé, de humildade, elas estão cheias delas mesmas, Senhor. E elas continuam fazendo as coisas ao modo delas. Algumas até começaram bem, mas já estão se perdendo. Não tem estrutura para aguentar mínimas coisas, uma mínima promoção. Não tem um caráter para isso. estão vazias do propósito. Nem sequer entendem o que é propósito. Não entendem que o que o Senhor quer é um coração quebrantado. O Senhor habita num lugar alto e sublime, mas também habita nos corações quebrantados e contritos. O que o Senhor quer, o que o Senhor está dizendo para nós, é que não são os nossos problemas o nosso problema, mas o nosso orgulho tem sido o nosso problema, o problema da nossa vida. Tem pessoas tratando o problema como um problema, e o Senhor está dizendo, não, não, seu problema não é um problema. Problemas nunca foram problemas para os crentes. O orgulho foi um problema. Sempre foi um problema. Muitos só sabem falar de suas lutas, de seus problemas. E o Senhor está dizendo, seu problema não é um problema. O problema da sua vida não, não são os seus problemas. O problema da sua vida é o seu orgulho. Porque problema não é problema para quem anda comigo. Problema nunca é um problema para quem depende da fé. Ai, Espírito Santo. Eu oro por mudanças. Eu oro por quebrantamento. Eu oro por entendimento. Eu oro, Senhor, para que o Senhor venha e clareie o entendimento de cada pessoa. Dê o discernimento a cada uma. E que hoje um povo sábio esteja se levantando. Porque sabedoria começa temendo o Senhor. Através do discernimento que leva ao quebrantamento, a um coração humilde. E quando nos humilhamos diante do Senhor, o Senhor se manifesta. E aquilo que não tinha solução, é como que é de repente aquilo muda. Tem situações que é como tirar com a mão, apenas se humilhando. Não uma falsa humildade, é uma humildade que acontece internamente, que é quando nós simplesmente nos rendemos e a única coisa que importa é o Senhor. Que esse entendimento, esse discernimento esteja tomando conta dos corações. Eu abençoo o teu povo. Passa do teu sangue aqui. Fala profundamente aos corações. Assuma essa reunião. Se manifesta aqui. Vem até nós com poder. Que a sua presença seja real. Que a unção e o poder do Senhor estejam sobre nós. Toma a igreja. Toma os corações. Que nenhuma pessoa fique indiferente ao que está ouvindo. Mas que seja um momento de transformação. Que essa unção esteja tomando conta agora dos corações. E um quebrantamento esteja possuindo os corações. Porque o Senhor está respondendo aqui. Não, não, não, não, não. Mude. Pare de fazer o que você está fazendo. Apenas se humilhe. E humildade começa ouvindo a Deus. E simplesmente se submetendo à vontade dEle. Tira o olhar de tudo. E coloca nele. Assuma essa reunião. Vem até nós, Senhor. Não abra os seus olhos. Paulo falou sobre profetizar de uma maneira. Ele nos incentivou a profetizarmos sobre nós, sobre nossas famílias, sobre nossos irmãos. E a profecia, alguém que realmente está sendo usado por Deus, você vai ver da boca dele sair, ele vai ser positivo, ele vai ser breve, ele vai ser gentil, ele vai ser humilde, mas ele vai ser ousado. Então eu digo para você, seja positivo, seja breve, seja gentil, seja humilde, seja ousado. E profetiza algo poderoso na sua vida agora. Profetiza algo poderoso na sua vida agora. Em nome de Jesus. Com coragem, com fé. Com coragem, com fé. Profetiza algo poderoso na sua vida. Em nome de Jesus. Em nome de Jesus. Em nome de Jesus. Agora faça isso na vida da pessoa que está aí do seu lado. O que, que eu disse? Seja positivo, seja breve, seja gentil, seja humilde, mas seja ousado. Profetiza algo poderoso na vida dessa pessoa. Poderoso, com coragem. Deus nos quer ousados. Em nome de Jesus. Em nome de Jesus. Em nome de Jesus. E após fazer na vida de quem está aí, é assim que a gente vai rompendo. Saia de onde você está e vá até alguém que você quer liberar uma palavra poderosa sobre essa pessoa. Profetize algo sobre ela de forma corajosa. Tenha essa ousadia, essa coragem de sair de onde você está e ir até essa pessoa. E profetizar sobre ela. Em nome de Jesus. É assim que a gente vai mudando a nossa vida. É assim que nós vamos rompendo. É assim que nós mostramos ao Espírito Santo que Ele pode nos usar, que Ele pode se manifestar na nossa vida. É desse jeito. Não tenha medo, tenha coragem, profetiza, profetiza. Espero que vocês estejam tendo a coragem de profetizar coisas grandes. Obreiros com obreiros, louvor, cada um cadê? Mais instrumentos nas mãos de Deus. Mais homens e mulheres cheios do poder de Deus, cheios de unção, de autoridade e poder, em nome de Jesus, em nome de Jesus, em nome de Jesus, em nome de Jesus, em nome de Jesus. E eu concordo com cada palavra que foi liberada, profetizada, declarada aqui nesta reunião. Eu concordo em nome de Jesus e ligo aqui na terra para que sejam ligadas no céu, em nome de Jesus, em nome de Jesus Cristo. Obrigada por tudo, meu Deus. Amém. Amém, amém.
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2: Bom dia, bom dia, bom dia. Mais um Café com Destino. Deus está aqui, nós estamos muito felizes de estar conectado com vocês todos os dias. Hoje eu quero falar sobre as sementes do futuro. Como é que funciona uma obra? Você primeiro descobre tudo que pode impedir aquela obra. Documentação, um vizinho implicante que fica denunciando toda hora, fazendo escândalo, chamando polícia. Algum problema na fundação. Você descobre algo que impede a obra e resolve. Então por isso que ontem nós falamos sobre os inimigos do futuro. Não adianta você querer construir seu futuro com inimigos ainda à porta. Precisa eliminá-los. Você precisa tirar qualquer resistência para poder construir seu futuro. Tendo isso em vista, já que resolvemos, agora nós vamos para o próximo, que é plantar as sementes do futuro. Thiago, não entendo. Bom, o seu futuro basicamente vai ser resumido em 4 áreas. Em 4 áreas que você vai precisar semear. São 4 campos. Então você imagina sua mente, sua vida dividida em 4 campos. Um é o campo da vida espiritual. Outro é o campo da vida familiar. Outro é o campo da vida emocional. E outro é o campo da vida financeira. Você precisa entender que uma semente, por melhor que seja, às vezes não vai germinar no campo errado. Então tem muita gente plantando semente que era para a área financeira na vida familiar, semente que era familiar na vida emocional. E é por isso que não germina. A semente era boa, o campo que estava errado. Semente boa só dá resultado em campo certo. Semente boa só dá resultado em campo certo. Então, tendo em vista que nós temos 4 campos na nossa vida, o campo para a semeadura, o campo da área espiritual, da área familiar, da área emocional e da área financeira, nós precisamos começar a ter sementes suficientes para plantar em cada campo, sementes certas para o campo que corresponde. E agora você precisa entender o seguinte, que todo mundo adora frutos. Você vai, por exemplo, numa feira, você vê os frutos prontos, a maçã ali, chega até aquela aguinha, né, escorrendo, a manga bonita, grande, a manga rosa e tal. Você fica impressionado, todo mundo quer frutos. O problema é que Deus, biblicamente falando, ele nunca te prometeu multiplicar frutos, ele prometeu multiplicar a tua sementeira. O que é isso? É que Deus não dá nada de mão beijada para ninguém. Essa é a resposta popular. Deus não vai fazer nada cair do céu. Essa é a resposta popular. Quer dizer que se você quer frutos, ele vai dar para você semente. Se você quiser, aprenda a plantar do jeito certo, da maneira certa, no campo certo, a regar e a colher. Não tem jeito. Com Deus, Deus trabalha com processos. Então, se você está esperando algo, o que cai de um dia para o outro? Um milagre. Se você está com um diagnóstico, é estado final, não tem jeito, aí Deus não vai te colocar no processo, ele vai te socorrer. Se for a vontade dele, né? Que ele escolhe. A vontade é dele, não é nossa. Mas, quando se trata de vida, se não é algo tipo, estou morrendo, é um diagnóstico e tal, ele vai te colocar no processo. Ou seja, você pede o fruto, ele te dá a semente e vai ver o que você vai fazer com essa semente. Tem gente que está com fominha e come a semente. Tem gente... Sabe o que eu mais... Vou falar na linguagem figurada, mas para você entender. Sabe o que eu mais vi na vida? Pessoas que estão com uma maçã linda na mão. Comem a maçã. Tiram foto para o Instagram com a maçã. Que legal essa maçã e tal. Aí, quando chega aquela parte, fica só o caulezinho da maçã e a semente, ele joga fora. Porque ele só estava pensando naquele fruto no momento. Quem está pensando no futuro, come a maçã guardando as sementes e não para de plantar. A Bíblia diz, planta pela manhã e não repouse suas mãos pela tarde, porque você não sabe qual dos frutos vai prosperar. A Bíblia incentiva o trabalho duro. A Bíblia incentiva a insistência. A Bíblia incentiva você não desistir no meio do caminho, mas continuar fazendo. A Bíblia incentiva você ter sementes certas para terrenos, para solos certos. E a técnica é essa aqui, vou te ensinar uma técnica. Quando você não tem nada, Quando você está construindo a vida ainda, você está construindo seu futuro ainda, planta com as duas mãos. Planta com as duas mãos. Semente aqui, semente aqui. Faz ali para mim, faço. Você pode trabalhar mais tarde? Posso. Você pode amanhã também? Planta semente. Ah, eu queria tanto essa blusa. Toma aqui, a blusa é sua. Planta semente. Vai semeando na vida das pessoas aqui, ó. Semeia. Direita, mão esquerda, de mão direita, vai semeando. Aí vai chegar uma hora. Geralmente na vida. Geralmente, eu não estou falando que é uma regra. Geralmente na vida, o ciclo de plantar e colher demora 5 anos. Tudo que você está fazendo agora, tudo que você está plantando agora, daqui a 4, 5 anos você vai começar a ver o efeito real disso. O que eu comecei a plantar em 2016 começou a acontecer na minha vida em 2020. Os outros 4 anos foram de muito trabalho, regando semente e tal, tal. Hoje eu estou num período de colheita. Agora presta atenção. Quando você começa a colher, ao invés de você estar plantando com as duas mãos, agora você colhe com uma e continua plantando com a outra. O problema é que a maioria das pessoas que estão na fase da colheita param de semear e esquece que aquela colheita só serve para essa temporada. Fruto apodrece. A colheita só serve para essa temporada. Se você não continuar plantando, daqui a 4 anos você não tem nada para colher. Então, tá na fase de colheita? Colhe com uma e continua semeando com a outra. Tá na fase do zero? Tá começando a construir seu futuro? Semeia com as duas mãos, manhã, tarde e noite. É isso que vai fazer você se destacar. Você pega a história de Ruth, por exemplo. A Bíblia não diz que ela era bonita, mas diz que ela era trabalhadora, e foi isso que chamou a atenção de Boaz. O Boaz, que era o melhor partido da época, resolve assumir para si aquela viúva que estava ao relento ali, mas que já tinha criado uma boa fama de trabalhadora. Um dos homens de confiança de Boaz fala para ele assim: essa mulher tá desde a primeira hora do sol parada trabalhando e não parou nem para descansar. Uma frase tão simples que mexeu com o cara. Falou: poxa, é uma mulher de valor. E ele fala isso para ela: todos daqui da região já sabem que tu és mulher valorosa. Então, nós precisamos entender que existe muita honra no trabalho. Eu costumo falar isso para minha equipe, meus filhos. O trabalho é algo santo, é algo que é o que honra a nossa vida, é o que dá sentido às coisas, é o que coloca comida na nossa mesa. O trabalho, ele precisa ser valorizado. Tem gente que fala assim: o que é mais importante, trabalho ou família? Desculpa, a pergunta é burra, a pergunta é... porque não tem nada a ver uma coisa com a outra. Porque sem trabalho minha família não come. E sem família eu não consigo ser feliz, ser completo. Então, não tem como comparar duas coisas completamente diferentes. Ambas são necessárias para uma vida frutífera na Terra. Ambos têm que funcionar. Você tem que escolher onde você vai criar suas memórias. Por exemplo, eu vou chegar atrasado amanhã, vou chegar atrasado meia hora nessa palestra. Isso vai comprometer minha reputação? Eu posso explicar que foi um... Posso. Mas se eu não for aqui, eu posso deixar de criar uma lembrança, uma memória da minha filha. Num dia importante, que era uma roupa para um campeonato que ela vai participar hoje. Na escola. Falei: não, eu vou. E aqui eu resolvo depois. Mas também podia ser: isso aqui é importante, mas hoje é o dia de um contrato e tal, e isso vai garantir minha família. Então é prioridade, não é que é essa. É como está o seu dia, onde você quer semear a semente do dia. Então nós precisamos entender isso. São 4 tipos de semente: semente financeira, semente espiritual, semente emocional e semente familiar. O que é uma semente espiritual, Thiago? É quando você tira um tempo para orar por alguém, não para você. Senão você está comendo a semente. É quando eu tiro um tempo da minha vida para orar por cada um da minha equipe, para orar por pessoas que me perseguem, para orar por pessoas que me abençoam. Porque a oração, pensa numa coisa democrática, a oração. Você ora por amigo e inimigo numa mesma oração. Semente espiritual é quando você está indo a conferências, indo a ambientes proféticos, aí você está acumulando, está enchendo sua sementeira. Quando você está num ambiente como esse, de conferência, você enche a sua sementeira. E, principalmente, quando você... A maior semente espiritual que existe é o temor a Deus. O que é temer a Deus? é você ter medo de fazer algo que o desagrade. Não quero. Por quê? Porque eu não quero ferir uma pessoa que eu amo. Então você está próximo a fazer algo que o desagrada. Você sabe que essa conversa não agrada a Deus. Você vai mudando de assunto, você vai saindo fora. Você teme a Deus. Isso é temer a Deus. E temer a Deus é uma das maiores sementes. É uma das maiores sementes que nós podemos plantar na vida espiritual. Na vida emocional, você planta sementes quando não participa de fofocas, quando não inveja ninguém, quando não guarda ressentimento, quando perdoa. Na vida emocional, você planta sementes quando você identifica seus problemas nas emoções e decide resolvê-los. Você precisa aprender a identificar seus problemas emocionais. Todos temos, uns em pequeno grau, outros em graus elevadíssimos, né? Você vê, o Runes resolveu que é um motoqueiro fantasma. Você vê que é uma coisa emocional, né? Tá chegando na moto sem camisa, de bota e capacete. Você imagina essa cena? Tem alguma coisa errada ou não tem?
1: Com certeza.
2: Ou seja, alguma coisa está errada na vida emocional desse jovem. Nós vamos trabalhar isso. Então, às vezes você está fazendo besteira, você está tomando decisões. A gente estava brincando aqui com o Rune, mas tem gente que faz coisas sem noção mesmo, na forma de se vestir, no comportamento, porque está mal emocionalmente. Tem gente que largou a família porque estava mal emocionalmente e hoje se arrepende profundamente do que fez. A confusão mental faz a gente tomar decisões que a gente jamais tomaria em sã consciência. Só que se você não plantar sementes na vida emocional, nesse campo emocional, você não colhe também nas emoções. Quando eu decidi perdoar quem me feriu, quando eu decidi nunca participar de uma fofoca, nunca invejar ninguém, quando eu tomei essas decisões, eu sou ser humano, não é que essas coisas não tentam chegar na minha vida, não tentam. Eu só não dou vazão. Eu não deixo continuar. Eu não deixo entrar no coração, porque eu decidi colher coisas tremendas, frutos grandes na minha vida emocional. Na vida familiar, que é um campo importantíssimo da vida, você precisa semear a sua atenção, a sua provisão e o seu direcionamento. São três coisas que sua família precisa de você. Atenção, e presta atenção, quando eu digo atenção, não estou dizendo time, não estou dizendo spending time, não é o tempo que você gasta. Eu estou dizendo atenção total, foco absoluto. Por exemplo, quando eu vou brincar com meus filhos, eu coloco o celular de lado. Porque se eu estou brincando com ele, chega uma mensagem de WhatsApp, eu não preciso nem abrir, se eu só olhei para a tela, ele já faz uma cara de: então papai não está aqui com a gente. Então quando eu digo atenção, é você ser inteiro. Inteiro, íntegro. Da onde vem a palavra inteiro? Íntegro. Quando tá com eles. Quando tá com a família. Atenção. Provisão. Provisão emocional, provisão financeira. E direcionamento. Pai, como é que eu faço tal coisa? Filho, é assim. Dá direção para sua esposa, dá direção para seus filhos. Você. Sua família depende dessas três coisas. Atenção, provisão e direcionamento. Atenção, provisão e direcionamento. Concentra todas as suas sementes familiares nessas três coisas. Concentra todas as suas atenções familiares nessas três coisas. Suas sementes têm que estar aqui. E você vai ver o fruto. Você vai ver o que você vai colher. Na vida financeira. Onde é que a gente semeia na vida financeira, ué? Hã? Aí eu vou ter que bater no Wesley.
1: Como que investe?
2: E o que, que é investimento? É investir. Não, primeira coisa, quer saber? A primeira coisa é investir em si mesmo. Se você quer ter fruto financeiro, você precisa investir em você. Você tem que ler mais livros, comprar mais livros para você, faça cursos, mentorias, mastermind, participa de tudo que você puder, fica aqui no Café com o Destino, que a sua mente vai abrindo, sua mente vai abrindo, sua mente vai abrindo. Você nunca vai colher frutos financeiros se não plantar as sementes. E a primeira semente que você tem que plantar é em você. Você precisa ser uma pessoa melhor. Você nunca vai ser um bom empresário se não for uma boa pessoa. Você nunca vai ser um bom pai se não for uma boa pessoa. Você nunca vai ser um bom líder se não for uma boa pessoa. Então, primeiro, investe em você. A segunda coisa que você precisa investir é no seu negócio, no seu empreendimento, naquilo que você faz, porque é ali que você gera dinheiro. Então, teu investimento tem que estar ali. Então, você vai assim, eu vou investir na bolsa de valores, eu vou investir não sei aonde. Não, não, primeiro em você, depois no seu negócio, depois outros tipos de investimentos. Então, Thiago, eu só tenho 100 mil reais, o que, que eu invisto? Você tem um negócio, você tem um empreendimento? Tem, eu vendo pano de prato, mas não sei se eu compro uma casa. Não, você não compra uma casa, você investe nos panos de prato e multiplica esses 100 mil em 300 mil. Então, assim, você precisa entender que não tem segredo. As sementes do investimento na área financeira começam primeiro você, depois no seu negócio, seu empreendimento, nas suas ideias, nos seus sonhos e depois em investimentos como, vou comprar terreno para construir, eu vou investir na bolsa, vou investir não sei o quê, vou fazer não sei o quê, vou dar, ótimo, sem problema. Então você precisa abrir sua mente, porque existem quatro áreas da sua vida: a financeira, a espiritual, a emocional e a familiar. Essas quatro áreas da sua vida precisam que as sementes caiam na terra. Essas quatro áreas da sua vida precisam que você não pare de plantar. Se você quer mudar os seus próximos anos, deixa eu falar uma coisa, não existe imediatismo em lugar nenhum, nem nos negócios, nem na vida espiritual, não existe imediatismo. Você quer mudar a sua vida, você tem que ir plantando agora, para daqui a 3, 4 anos você ter uma colheita. Thiago, é muito tempo, então fica do jeito que tá para a vida toda. Ah, fica. Porque não tem segredo. É trabalho duro, semeadura e esperar a colheita. Trabalho duro, semeadura e esperar a colheita. Não tem jeito. Então você precisa agora fazer uma lista de qual desses quatro campos da vida, financeiro, espiritual, emocional e familiar, você está precisando semear urgente. Qual desses quatro campos da vida está terrível hoje? Você está precisando de ajuda urgente. Você precisa se automapear. Se você não se conhece, querido, dificilmente você vai resolver seus problemas, porque você só resolve aquilo que identificou. O problema não se resolve por acaso, não. Você identifica, vai ter que levantar lá e fazer alguma coisa quanto a isso. De preferência, faça hoje, porque o que é um probleminha hoje pode se tornar um gigante amanhã. É a financeira? É a área espiritual? É a área emocional? É a área familiar? O que mais está tirando sua paz? O que você sente que deixou de plantar e agora está com uma colheita terrível? Ou plantou errado? Porque também tem as pessoas que não só deixam de plantar, como plantam errado. E aí colhe errado. Tem que perdoar mais. Tem que entender mais o lado das pessoas. Tem que sair fora da fofoca, da inveja. Tem que identificar os problemas emocionais, principalmente aqueles sérios que vieram lá da infância, e resolver, identificar e resolver. Cada um está com um problema numa área. Gente, não vai cair um anjo do céu resolvendo. Não vai. Você vai ter que parar agora e começar a plantar as sementes certas. E a grande bênção da Bíblia é que ela diz que Deus vai multiplicar a tua sementeira. E você produz os frutos com isso. Deus vai multiplicar a tua sementeira, nós declaramos isso. E você vai começar com as duas mãos, semear semente certa no campo que corresponde. Semente certa no campo que corresponde. Eu não posso plantar uma semente espiritual na minha vida emocional. Minha vida emocional, ela precisa de sementes emocionais, como o perdão, como tá fora de uma roda de fofoca, como tá fora da inveja. Se eu estou sentindo que a inveja está chegando, eu já começo a orar, já começo a parar de ver o que está me provocando inveja. E por aí vai. Então você tem que lembrar que semente boa só dá resultado no campo certo. Lembra disso. Anota, papel e caneta. Semente boa só dá resultado no tempo certo. Na chave mestra de hoje, eu quero que você entenda o seguinte sobre semeadura. Me responde. Onde você está plantando o seu tempo? Porque onde estiver o seu tempo, ali estarão seus resultados. Se você tá investindo seu tempo em distrações, você, o teu negócio é série, videozinho da internet todo dia, você tá roubando teus resultados. Se seu tempo tá na área financeira, você tá multiplicando suas finanças. Se seu tempo tá na família, você tá fortalecendo sua família. Se seu tempo tá na vida espiritual, você tá fortalecendo sua vida espiritual. Então, a chave mestra de hoje é como você está equilibrando, dividindo o seu tempo para as áreas que você precisa. Porque onde estiver o seu tempo, ali estarão seus resultados. A maior semente que existe é o tempo. Onde você plantar, vai nascer uma árvore. Onde você plantar o seu tempo, vai nascer uma árvore. É por isso que é tão precioso. O tempo é uma semente tão forte, tão poderosa, que você precisa escolher muito bem onde você está plantando o seu tempo. Você precisa escolher muito bem onde você está plantando o seu tempo.
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4: Só vemos o que a consciência está preparada para enxergar. Só vemos o que a consciência está preparada para enxergar. Você já reparou que em várias pessoas com o mesmo problema, elas tomam decisões e soluções diferentes? Pois é, o porquê, disso, Eli? Porque cada uma tem a sua mentalidade, a sua construção mental, as suas crenças, o ambiente em que foi inserida. Porque a nossa mente ela é feita de vários compartimentos programados. Pois é, eu e você fomos programados pelos ambientes, as pessoas que nós nos relacionamos, os nossos pais. Então, você só vai ver o que a sua consciência tiver programada. Se você anda vendo coisas que você não gostaria, se a maior parte do seu dia você está triste, está com dúvida, inseguro, com medo, parado, travado, é o momento de você olhar diferente. E sim, quando você encontrar paz no seu coração, você vai enfrentar todas as guerras com mais facilidade. Chegou o dia de você pensar sobre isso. Às vezes fugir é o melhor caminho. Mas ele não é o caminho que vai te levar ao seu destino. Então, cai para dentro desse problema. Olha para dentro de você e encontre a paz. Chama o Espírito Santo para entrar no seu quarto. Se você não está conseguindo enxergar com seus olhos naturais, que tal olhar com seus olhos espirituais? Mas para isso você vai precisar de ajuda dele. Combinado?
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2: Deus abençoe, Deus prospere a sua vida. Como verdadeiro amor, muitas pessoas foram rejeitadas pelas pessoas que deveriam amar, mas Deus nunca te rejeita. E por mais que você tenha passado por algum tipo de rejeição ou humilhação na mão de alguém, isso é algo que você nunca vai passar na mão de Deus. Abra sua Bíblia no livro de Tiago, capítulo 1, versículo 17, diz assim: toda boa dádiva
7: E todo dom perfeito vem da onde? Vem da onde? Vem do alto. Essa palavra alto Jesus citou também quando ele estava diante de Pilatos. E aí ele fala assim, Pilatos fala assim, por que você não se defende? Você pode, você não sabe que eu tenho poder até para te soltar? Ele falou, nenhum poder você teria se do alto, se do céu não tivesse sido dado a você. Então o alto aqui está falando do céu, espiritual. E fala que toda boa dádiva e todo dom perfeito vem de Deus, descendo do Pai das luzes, sublinha isso agora que eu vou falar, que não muda como sombras inconstantes. Algumas outras versões dizem sombra de variação, ou seja, sombra inconstante. Ou seja, assim como a sombra é inconstante, porque a sombra, por exemplo, causada pelas nuvens, às vezes você fica debaixo de uma sombra, né? Passa 2 minutos, a nuvem anda, a sombra não está mais lá, ela é inconstante. Então tem gente que está colocando a sua confiança.

acontece com a mente dela? Ninguém sabe dizer? Ninguém, conhece ninguém que chorou na vida? Glória a Deus. Estamos todos preparados, Senhor. Leva teu povo. Ninguém nunca nem viu essas coisas. Mas ele vai ficar doidão, mas a mente dele continua intacta. Se ele começar a cheirar todo dia, a constância não serve só para o bem, não. Serve para o mal. Sansão morreu como morreu porque foi constante em cair com Dalila. A constância ela pode ser usada para o bem. Se eu for para a academia todo dia e todo dia correr uma hora na esteira, isso é só um exemplo, é uma suposição. Todo dia correr uma hora na esteira e fazer os exercícios certinhos, se eu for constante nisso, o que vai acontecer com o meu corpo? Vai ficar saudável, vai melhorar, vai ficar magro, vai ficar em forma. Então presta atenção, voltando à história de Sansão, quando ele ameaça contar o segredo para Dalila a primeira vez, o que acontece com ele? Nada. Não acontece nada com ele. Quando que acontece algo com ele, pessoal? Quando ele insiste, repete comigo, insiste. Quando ele é constante em repetir o mesmo erro. A Bíblia diz que o homem que é muitas vezes repreendido, uma vez cai e não se levanta mais, está na tua Bíblia. Então a constância é muito poderosa porque ela destruiu reinos, ela destruiu pessoas, ela destruiu famílias, mas também levantou muita gente, também ergueu muitas famílias, levantou muitos ministérios, levantou grandes negócios. E a Bíblia diz que o nosso Deus, o Pai das luzes, nele não tem sombra de inconstância, ou seja, ele é imutável e ele não muda. Mas no próprio livro de Tiago, no versículo 7, nós lemos o 17. Volta agora para o 7, no mesmo capítulo 1 de Tiago. Diz assim: não pense que tal homem receberá alguma coisa do Senhor. Homem de coração dobre, inconstante em todos os seus caminhos. O que é o homem de coração dobre? O homem aqui é o ser humano. Um dia está bem, um dia está mal. Um dia acredita em Deus, outro dia fala, Deus me esqueceu. Um dia fala, eu vou começar meu negócio e vou arrebentar. No outro dia fala, não, isso não é para mim não, é melhor eu ficar aqui só ganhando meu celularzinho. Um dia crê, um dia não crê, um dia quer, um dia não quer. Inconstante emocional. Aqui deixa claro que a pior das inconstâncias é a inconstância emocional. Porque a inconstância física, por exemplo, eu estou indisciplinado e não vou para a academia, o que vai acontecer? Eu ganhar um quilinho a mais, eu não ficar em forma. Mas o que isso muda na minha salvação? Se eu tiver 10 quilos a mais, o que isso vai atrapalhar na minha vida espiritual? Nada. Agora, a inconstância emocional me afasta de Deus. A física não atrapalha. Você mais detalhista. A espiritual. Por exemplo, eu sou constante em orar. Estou dando um exemplo, tá? Não oro isso por dia, mas sou constante, dando um exemplo, em orar 2 horas por dia. Estou dando um exemplo. Todo dia oro 2 horas. De repente eu começo a ficar indisciplinado e começo a orar só meia hora. Perdi minha salvação? Deus ficou triste comigo e agora me cortou do livro da vida? Sim ou não? Não! Agora, a inconstância emocional, ela é terrível. Porque a Bíblia diz claramente: não pense que tal homem, ou seja, tal ser humano, serve para homem e mulher, receberá alguma coisa do Senhor. Aquele que tem coração dobre e é inconstante em todos os seus caminhos. Você imagina se homens como Josué, que Deus manda ele dar 7 voltas, e na quinta ele fala assim: quer saber? Se Deus estivesse com a gente, pelo menos a muralha já estava com uma rachadura. Porque tem vezes que Deus manda você fazer, mas se você não vê o mínimo de sinal, porque você acha que você que bota a regra em Deus, né? Você que bota a regra do jogo para Deus. Mas isso, Josué falasse: não tem rachadura, esse teu negócio não vai ruir na 7ª, não. Já estou na 6ª.

0: Tô nem escutando barulho de terremoto. E muita gente, a uma volta do milagre, foi inconstante e parou. Você imagina se pessoas que são inconstantes lidando com Deus que nunca muda, não agem como Ana, mãe do profeta Samuel, que na época que não podia ter filhos, orava, a Bíblia diz, sem cessar. Ela ia todo ano para o mesmo lugar pedir a mesma coisa. Ela fazia a mesma coisa, ela não desistia. Um ano não deu certo, ela voltava fazendo, outro ano a mesma coisa. Não deu certo, ela voltava outro ano e fazia a mesma coisa. Pedia, pedia, pedia. Ela era constante nos seus pedidos. Uma hora, Deus atendeu. Você imagina se ela falasse, quer saber? Que Deus é esse que me deixa vir já há 3, 4 anos aqui e nem sequer manda um sinal. Eu só quero um sinal. A maioria das coisas sobrenaturais que tiveram na Bíblia nem sinal teve, a pessoa teve que acreditar e ser constante mesmo. A gente é que está esperando, tomara que Deus fale comigo hoje, tomara que Deus me dê um sinal hoje, mas não é assim que funciona. Na vida real, os casamentos que ficam de pé não são os perfeitos, são os constantes. Desconfie da perfeição, porque perfeito só Deus. Quando você vê uma pessoa muito perfeita, um relacionamento muito perfeito, a empresa muito perfeita, tudo é muito perfeito, cuidado. Cuidado. Perfeito só Deus. Agora, uma pessoa constante, acredita nela. Um casamento constante, acredita nele. Um ministério constante, acredita. Uma empresa constante, acredita. Porque o segredo de perdurar é justamente ser constante em tudo que Deus mandou você fazer. Você imagina que a viagem de Abraão com Isaac até o Monte Moriá, onde ele sacrificaria o próprio filho, demorou 3 dias. Imagina 3 dias, você, pai e mãe, carregando a culpa por dentro, que teria que apunhalar o próprio filho, e durante 3 dias você está conversando com ele no caminho. E apesar de ele estar falando com o próprio filho, o filho perguntando o que a gente vai fazer, para onde a gente vai, ele sabendo que teria que matar o próprio filho, ele foi constante. Não parou. Ele podia ter ajoelhado no meio do caminho e falado, Deus, isso é demais para mim. Você sabe, Deus, que isso, um pai não suporta isso. Ele podia ter dado a desculpa que fosse. Porque quem é inconstante é especialista em dar em desculpa. Geralmente quem é inconstante é especialista em dar desculpa. Toda pessoa que eu vi vencer na vida, em qualquer área, espiritual, emocional, financeira, foi sempre constante. Você pega investidores financeiros da bolsa de valores, etc. São constantes. Quem é o cara que quebra? É o cara que fala assim, vou botar um dinheiro ali, quero dinheiro rápido, vou ganhar, vou prosperar, e pum, perde tudo. Porque o cara que está rico mesmo está assim, ó, todo mês, aquele certinho, constante, certinho. O que adianta, mulheres casadas, seu marido ser ultra romântico uma semana e 3 semanas do mês ser a pior pessoa do mundo? Quem está entendendo o que eu estou falando? É, a irmã nem disfarçou, bateu numa... É, Deus, fala com esse homem hoje. Tem que disfarçar. Ou seja, o segredo é constância. Não adianta eu abrir a porta do carro para minha esposa um dia e 3 meses ser um cavalo. O segredo do relacionamento é a constância. O segredo da vida financeira é a constância. O segredo do relacionamento com Deus é a constância. Tem gente que só ora quando está atribulado. Eu confesso, eu oro muito mais quando eu estou atribulado, mas eu oro todo dia. É que quando eu estou atribulado, eu oro mais, é verdade. Rapaz, faço jejum, é oração. É dá-lhe monte, o pessoal do monte fica, ih, pastor Tiago está com problema de novo. É monte todo dia, não é possível que esteja tão espiritual. Né? É hora, o Calhão que vai comigo para os montes, sabe, né? Quando eu estou com o Calhão, vamos para o monte. Ele está em problema, né? É um monte de problema, vamos para o monte. Ou seja, mas se você é constante na sua vida emocional, espiritual, financeira, matrimonial, todas nos relacionamentos, ó, amigo é assim, ó. O cara é amigo 10 anos, sempre te ajudou. não erra contigo, gente boa. Mas uma semana ele está mal, não te ligou do jeito que você esperava, não respondeu no WhatsApp rápido, você já começa a maquinar. Isso aí, ó, isso aí é igual a todo mundo. Isso é inconstância emocional. Isso aí com certeza está tramando contra mim. E não sei o que. De repente você vai jogar uma amizade de 10 anos fora, porque você é um inconstante, você é uma inconstante. A pessoa só está passando uma dificuldade. E é exatamente assim com Deus. Um Deus que não muda, que não tem sombra de variação. Um Deus que é ontem, hoje e para sempre o mesmo. A gente fala assim, Deus está em silêncio comigo é porque ele esqueceu de mim. Deus não deu o que eu queria, então ele não me ama. E a gente começa a ser inconstante com um Deus que é imutável. Mas eu vim aqui para trazer uma realidade para a sua vida em 2021. Porque 2021 vai ser um ano de acertos. Não será um ano de tentativas. Será um ano de acertos. Chega de tentar. Tentar ficou lá para trás. Esse ano a gente vai acertar. Para acertar, a gente precisa tomar uma decisão de ser constante em tudo que Deus pediu para a gente fazer. Por que no que Deus pediu? Porque tem coisa que você resolveu fazer que você tem que desistir mesmo. Não é ser constante, não. Quando você começou um negócio que Deus não mandou você abrir, quando você, olha, eu tenho muito medo quando a pessoa vem me pedir um conselho e fala assim, Deus me falou. Eu falo assim, peraí, se Deus te falou, para que você está pedindo meu conselho? Você acha mesmo que eu vou aconselhar algo ao contrário do que Deus falou? Se Deus te falou, nem pede conselho, irmão. Tiago, eu quero um conselho, porque Deus mandou. Opa, então nem fala para mim o que quer, porque Deus já mandou. Eu não vou entrar nessa briga com Deus, não, tá doido. Eu saí daqui, eu saí fora. Então cuidado, porque as pessoas... Quem é inconstante é especialista em dar desculpa. Grava essa frase. Quem é inconstante é especialista em dar desculpa. Então ele fica dando desculpa. Ah, Deus falou, foi o irmãozinho que me ofendeu, foi não sei o quê. Você que não me respondeu no WhatsApp, você que não sei o quê. Ele tem que dar uma desculpa para manter a inconstância. Porque eu não estou orando todo dia, porque Deus não me responde. Por que você parou de dar volta na muralha, Josué? Ah, porque eu já dei 6 voltas e não estou vendo nem rajadura. Mas é na 7ª que Deus falou que vai cair. Pelo menos obedece até o final. Pelo menos permanece até o fim. Porque tem gente que é constante no mal e o resultado chega. Anota isso que eu vou te ensinar agora. Toda constância gera resultados extraordinários. Inclusive para o mal. Toda constância gera resultados extraordinários, inclusive para o mal. Ou seja, o caso de Sansão, que insistiu, insistiu, insistiu, uma hora gerou um resultado. Extraordinário foi o resultado. Qual é o resultado extraordinário? O homem mais forte que a terra já conheceu fisicamente foi facilmente preso. Teve seus olhos vazados, arrancados, virou bobo da corte. O maior guerreiro de todos os tempos virou bobo no palácio. Isso é extraordinário. Por que é extraordinário? Porque é fora do comum. É fora do ordinário, é fora do comum. Mas porque ele resolveu ser constante na coisa errada. A pergunta é, aquilo que você está fazendo vem de Deus? Segunda pergunta, se vem de Deus, você está sendo constante? Porque só tem uma chance da gente realmente ter resultados em 2021, sendo constante naquilo que Deus mandou a gente fazer. Por isso, a sua maior dificuldade hoje tem que ser descobrir o que Deus mandou você fazer. O que Deus mandou você fazer. Porque se você descobrir o que Deus mandou você fazer, você só precisa tomar uma decisão agora, que só depende de você, que é ser constante nisso. Bater todo dia na mesma tecla, todo dia. Todo dia. Ser constante. Vou repetir um exemplo que eu gosto, que é o exemplo do exercício físico. Ir à academia não te dá um corpo saudável. É ir à academia todo dia que faz isso. Comer frutas não te emagrece. É comer frutas todo dia e cortar outras coisas que te emagrecem. Então qual é o problema na nossa vida? A gente pega um pedaço da fórmula que deu certo na vida de alguém e tenta aplicar aquele pedaço na nossa vida como se fosse dar certo. A fulana come manga e emagrece, então eu vou comer manga e vou emagrecer. Ela come manga, vai para a academia, corta o carboidrato e o açúcar. Você só vai comer a manga e acha que vai emagrecer. A inconstância está fazendo a gente perder muita coisa. Amizades que são inconstantes poderiam perdurar mais, mas... um dos amigos ou das amigas são inconstantes. Relacionamentos que não eram para ter terminado, relacionamentos matrimoniais, não eram para ter terminado, mas foram inconstantes. Principalmente agora, sua vida com Deus, que não era para estar rasa, não era para estar fria, mas você foi inconstante. Então, toda constância gera resultados extraordinários. Como gerou para Ana, foi constante na oração, ganhou Samuel. Como gerou para Abraão, foi constante. constante na obediência, virou o pai da fé e deu luz a Isaac. Como foi para os apóstolos. Você imagina os 12 apóstolos que experimentaram o sobrenatural de Deus, e quando Jesus está para subir, ele dá uma ordem muito difícil para eles. Sabe o que Jesus fala para eles quando Jesus está ascendendo aos céus? Quem lembra? Permanecei em Jerusalém. Você imagina você ter a melhor notícia do mundo. Eu vi com meus olhos Jesus ressuscitar. Eu vi com meus olhos ele subir aos céus e eu só posso ficar aqui? Foi isso que Jesus pediu. Fica aqui. Não, não, você não está entendendo. Eu estou com vontade de anunciar para todo mundo. Não, você fica aqui. Até que, do alto, vocês sejam revestidos. Imagina se fossem inconstantes. Fala assim, quer saber? Eu prefiro anunciar o evangelho. Porque tem gente que em nome de Deus desobedece a Deus, né? Muita gente em nome de Deus desobedece a Deus. Pega um versículo para contrariar o outro e fala, eu vou no que me convém. Mas nessa noite, a instrução é de disciplina e constância. O que Deus pediu para você fazer? Sabe quantas oportunidades aparecem para mim por causa da exposição que Deus me deu? Na internet, na televisão, em outro lugar. Amanhã eu vou estar num programa de TV, em rede nacional. Sabe, todo dia chega uma oportunidade. Todo dia chega uma proposta. Todo dia chega um convite. Todo dia chega alguma coisa. Mas sabe por que você só me vê fazendo as mesmas coisas? Porque apesar de alguns convites financeiramente serem mais interessantes, o negócio ser melhor, ou a oportunidade ser maior, mas não é o que Deus pediu para eu fazer, e eu sou constante somente no que Deus mandou eu fazer. Quanto é que eu ganho para estar levando a palavra para vocês hoje aqui? Nada. Absolutamente nada. Por que eu estou aqui? Porque eu sou constante no que Deus pediu para eu fazer. Podia estar em qualquer outro lugar, mas estou fazendo o que Deus pediu para eu fazer. Eu sou constante. Se eu estivesse chovendo, eu estaria aqui. Se meu filho estivesse doente, eu oraria, levaria no hospital e estaria aqui. Como já fiz várias vezes, em situações difíceis, estava pregando. No meio da pandemia, lancei um livro. Ah, mas não vende porque as livrarias estão fechadas. Mas eu não estou fazendo para vender, eu estou fazendo para ser constante. Eu vou lançar um por ano e acabou. Quem não é constante adora dar desculpa. Ah, mas pandemia, mas é isso. Sem desculpa, eu vou fazer todo dia, eu vou fazer sempre. O que Deus mandou eu fazer. Aí imagine, todos os resultados que eu tive na minha vida de forma sobrenatural, toda a porta aberta que mudou a minha história, veio da constância daquilo que Deus mandou eu fazer. Porque os teus resultados, os frutos extraordinários que vão mudar a tua história aqui na Terra, vão vir da constância daquilo que Deus pediu para você fazer. Quanto mais você fizer isso, quanto mais você obedecer, quanto mais disciplinado você for, mais resultado Deus vai mandar para você. Josué entrou para a história porque as muralhas de Jericó caíram e ele possuiu a terra prometida. Ninguém fala de você quando você parou na metade. Até mesmo quem perdeu, mas foi constante para prosseguir até o final, entra para a história. Eu me explico. Lembra de uma famosa cena, não vou lembrar o nome da atleta agora, mas é uma cena muito famosa de uma mulher correndo aquela corrida dos 100 metros ou dos 1000 metros, não sei. Ela já estava com a perna assim, ela estava com um bonezinho branco de roupa vermelha e vem assim, e não pode encostar nela, as pessoas vêm tentando encostar, o juiz diz que não, e ela vem assim, até que ela atravessa. Ela foi a última da competição. Ninguém lembra do nome de quem ganhou, mas de quem perdeu. Todo mundo lembra. Por quê? Ela perdeu sendo constante. Ela falou assim, ó, bota a mão em mim não que eu vou até o final. Entrou para a história. Não é sobre ganhar ou perder, é sobre chegar até o final. Eu encerro dizendo o seguinte: a maioria das coisas que eu perdi, boas, que eram para estar nas minhas mãos e eu deixei escapar, foi justamente pela inconstância, principalmente a emocional. A inconstância emocional, como eu falei no início, ela é o maior inimigo da tua vida espiritual, inclusive. Porque, por exemplo, quantas pessoas hoje não frequentam uma igreja, estão chateadas com Deus por causa de um irmão da igreja que falou mal, ou porque destratou, ou porque o irmão do estacionamento não deu a vaga, e ele ficou com raiva de Deus. Olha só, o que Deus tem a ver com isso? Absolutamente nada. Mas a inconstância emocional faz você paralisar sua vida espiritual. Porque você não tem maturidade para entender, aquele irmão é um ser humano. Me machucou, me feriu, apesar de ser diácono, pastor, bispo, apóstolo, arcebispo, vice-deus, arcanjo, o que for, é ser humano e me feriu. Deus não tem nada a ver com isso. A gente não tem essa maturidade. Deveríamos ter. Mas não temos. Então a gente fica com raiva de Deus por algo que alguém, um ser humano, fez. Só que essa inconstância pode ficar botando a desculpa nos homens. Eu estou assim porque aquele pastor errou comigo. Eu estou assim porque aquele cara que dizia que era crente errou comigo. Porque aquela funcionária que era crente me roubou, por isso que eu não vou mais na igreja. Você pode botar a desculpa que você quiser, mas o nome disso é inconstância espiritual. E a conta chega, como chegou para a Sansão. A proposta que eu tenho para você hoje é de ser constante em tudo que Deus mandou você fazer, porque 2021 é um ano de resultados. Pega essa. O que você não conseguiu colher em 2020, porque muita gente colheu em 2020, glória a Deus, mas para quem não conseguiu, 2021 é um ano de porção dobrada, é um ano que vai vir coisas em cima de coisas, negócio em cima de negócio, oportunidade em cima de oportunidade, cura em cima de cura, restauração em cima de restauração, conversão em cima de conversão, mas você precisa ser constante. Não fica mais com esse negócio. Hoje eu tô feliz, amanhã não tô. Hoje eu gosto de você, amanhã eu tô com raiva de você. Tá com raiva, vai lá e resolve. Deixa de ser inconstante, vai lá e resolve. Eu tô chateado com você, irmão. Você não era pra ter roubado minha vaga no estacionamento. Você sempre faz isso. É melhor você ir lá e resolver do que ficar inconstante. Eu não vou mais na igreja. Aquele irmão pegou minha vaga de novo. Eu não me digo. E fofoquinha. E não sei. Vai criando mais pecado, mais acúmulo na sua vida de coisa negativa. Porque é inconstante. Toma uma decisão hoje. De ser um homem de uma palavra só, uma mulher de uma palavra só. É sim, sim, não, não. É constância. Toma uma decisão hoje de ter as emoções estabilizadas, ter emoções constantes. É engraçado. Porque quem é que teve irmãos ou irmãs de sangue? Cresceu com muitos irmãos. Somos três, né, lá em casa. Eu e meus irmãos, né? Eu não sei quem alguém... Tem três irmãos homens aqui? Tem alguém que teve três irmãos homens? Mais ou menos da mesma idade, assim? Eu e meus irmãos, a gente tem um ano e meio de diferença de cada um. Irmão, pelo que eu me lembro, eu casei com 24 anos. Pelo que eu me lembro, na minha cabeça, 23 anos de briga. Não, de jiu-jitsu, era no chão, era. Ah, pá, você pegou meu perfume! Não, pegou, pá, é minha camisa, a camisa é minha! Eu nunca mais me esqueço um dia que meu irmão pegou uma pipa minha, eu tinha uns 14 anos. Meu irmão pegou uma pipa minha e foi soltar. Eu cheguei do colégio, vi ele soltando minha pipa, fui lá na cozinha, peguei um facão da minha mãe e vim correndo. Vum! Cortei! Até hoje, todo Natal de família, ele fala assim, ó, o Thiago é maluco, o Thiago corta a pipa dos outros com facão. Sabe quem são meus melhores amigos hoje? Meus irmãos. Sabe por quê? Porque brigávamos, discutíamos, mas a gente tinha que dormir no mesmo quarto todo dia. O irmão da igreja fala, não quero mais falar com esse cara não. Mas com o irmão do sangue não tinha opção, você tinha que voltar a falar, não é? Ficava assim, um olhando pro outro. De repente eu falo assim, vamos jogar um videogame? Aí tu, vamos, acabou a briga. Já pensou se a gente fosse constante nos relacionamentos assim? Brigou, não gostou, falou, resolveu, bateu, tá tudo certo. Não deixa o sol se pôr sobre a sua ira. Você nunca mais ia ficar com feridinho. Fulano não fala comigo, tá mandando direto. Tem gente que tá tão doente com esse negócio de relacionamento que vê uma frase no Facebook e fala, foi pra mim! Aí o cara fala assim, mas você nem conhece essa pessoa. Ele falou, mas aquele fulano falou pra ela apostar pra me atingir. Então tem gente que tá criando fantasma emocional, tá adoecendo com isso. Porque não consegue ser constante nas emoções. Não consegue ser constante na fé. Não consegue ser constante na fé. Hoje eu dou entrevista em rede nacional. Amanhã eu gravo um programa à tarde. À noite eu faço um podcast muito famoso do maior investidor do país. E não sei o que. Sabe o que eu vou falar lá? Apesar de eles me chamarem como profissional, como mentor de negócios, como professor de vida. Sabe o que eu falo sempre? Qualquer entrevista minha em rede nacional aí no YouTube, você vai ver eu falando da Bíblia. Sabe por quê? Porque eu sou constante. Eu lembro de um programa internacional que me chamaram para dar opinião sobre a situação do país. Eu falei assim, então tá aqui o escritor Thiago Brunet. Qual a sua opinião sobre o Brasil? Eu falei, Timóteo capítulo 3. O cara, meu Deus, o que a gente fez trazendo esse cara? Por causa da constância, eu sou constante no que falo. Uma vez eu fui pregar num congresso, 20 e poucas mil pessoas. Mega congresso, na época que podia aglomerar. Meu irmão, mas pensa num congresso pentecostal, todo mundo. Eu entrei assim, não dá pra entender o que estava acontecendo, o pessoal gritando, uma glória, um negócio forte. Aí eu sentei, o organizador do evento falou assim pra mim: tá ungido hoje? Aí eu falei assim: pô, eu acho que. Pô. Aí ele olhou assim pro meu pé e falou, mas vai pregar sem meia mesmo? Eu falei, não, eu tô de meia, que a meia tá dentro, aquela meia, né, dentro do sapato. Aí ele, muito estranho. Eu falei, meu Deus. Aí ele falou pra mim, eu espero que o amado vire tudo hoje. Eu falei, o que é virar tudo, Senhor? Não sei. Ele quis dizer o seguinte, que eu tinha que pregar de uma forma para as pessoas gritarem e continuarem dando a cambalhota que estavam dando. Eu falei, olha, o Senhor chamou a pessoa errada. Não é possível que o Senhor nunca viu meu canal de YouTube. Apesar de eu ser batizado com o Espírito Santo e acreditar em todas as maravilhas que o Espírito faz, eu não sou esse tipo de expositor. Eu prego ensinando. Se isso não for suficiente, não tem problema nenhum, eu dou minha vez para alguém. E não! Fala um negocinho lá que você quiser. Eu falei, obrigado pela oportunidade. Porque eu sou constante, eu não tento me adaptar a coisas que eu não sou. Eu sou constante, eu sou assim. É porque você está tentando se adaptar em lugares que Deus não te chamou para estar? É porque você não é constante nem com a tua própria identidade? Você não é constante nem com o teu próprio chamado? Você não é constante nem com o teu próprio propósito? Meu propósito é treinar pessoas. Anos atrás eu treinava pessoas, sabe o que eu ganhava? Nada! Ficava 3 dias numa sala de aula falando para 10 pessoas. Mas porque eu fui constante, eu continuei falando só para 10 pessoas, sem ganhar nada. É que hoje eu tenho um instituto que dá certo no Brasil e no exterior. Não é porque eu sou bom, tem gente muito melhor do que eu, é porque eu sou constante. Presta atenção, Deus não disse que você precisa ser o melhor para reinar. Você só precisa não parar. Você precisa ser constante, vai até o final. Obedece o que Ele mandou você fazer e os resultados vão chegar ainda esse ano. Obedece o que Ele mandou você fazer, os resultados vão chegar ainda esse ano. Obedece o que Ele mandou você fazer, os resultados vão chegar ainda esse ano. Vai ser sobrenatural. Fica de pé. Eu acredito no Deus da constância, porque Ele não tem sombra de variação. Se você ficar com raivinha dele, ele continua amando você, porque ele não muda. Você mudou. Você resolveu ficar com raiva de Deus, ele continua amando você. Ele não muda porque você, porque você mudou com ele. Ele não tem sombra de variação. Você varia, ele não. Você fica inconstante, ele não. Ele permanece fiel. Se o homem for infiel com ele permanece fiel, porque ele não muda porque você mudou. O ser humano não atinge Deus, mas ele muda completamente o ser humano. Deus te trouxe aqui nessa noite, porque 2021 não é um tempo mais de tentar, é um tempo de acertar. E para você realmente acertar esse ano, você precisa, por favor, em nome de Jesus, ser constante. O apóstolo Paulo, em um dos seus versículos que me foge à memória agora, ele diz: seguis firme na constância de Cristo. Sabe o que isso quer dizer? Que com Deus é mais fácil ser constante. Com Deus é possível. Eu fico imaginando como está a vida das pessoas que ainda não acreditam em Deus, que ainda não são devotas do Senhor de toda a criação. Porque tudo que nós precisamos, tudo que nós queremos, tudo que realmente necessitamos está nele.
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3: Aqui é o Adriano daqui de Poá. Queria pedir um hino, Leandro Borges e Cleiton Queiroz, Deus e eu, que Deus abençoe.

por que existem os dias difíceis? Você, em algum momento da sua vida, já se fez essa pergunta? Se você não fez ainda essa pergunta, quem sabe chegou o momento de você ter a clareza disso. Quando a gente vai para a palavra de Deus, a gente olha que todas as pessoas que decidiram viver por um projeto maior, uma pessoa que decidiu viver por algo maior, uma pessoa que decidiu ter o seu negócio incrível, prosperar, ser abundante, aquela pessoa que decidiu realizar o seu grande sonho de ter uma empresa, de ter um grande negócio, de ter funcionários, de ter colaboradores, ou até mesmo aquelas pessoas que decidiram usar sua voz como palestrante, como alguém que influencia outras pessoas. Você percebeu que todas as pessoas que querem ser grandes influenciadores na vida de outros, parece que essa pessoa vai encontrar no caminho muita dificuldade. E eu não sei se você está nesse momento. Se não está, você não está ainda fazendo algo tão relevante. Tá pequeno ainda. É pouco ainda. Por quê? Quando você decide ser alguém relevante, no sentido de influenciar outro a ser melhor e a conquistar mais, se prepara. Esses momentos difíceis, eles estarão presentes na sua vida a todo momento. Sabe por quê? Ao longo do caminho, ao longo dessa trajetória de 28 anos que eu empreendo, foram anos, parece que um mais difícil do que o outro. Por quê? Porque eu estava crescendo. Você já percebeu que quando você vai para a academia e tem um interesse em ter um corpo melhor, uma estrutura muscular melhor, ou um shape melhor,

0: Ah, eu não sei como é que você fala, eu não sei como é que você usa. Mas você percebeu que quando você começa a fazer esses exercícios, eles começam a doer. Vai fazer perna para você ver. Os primeiros dias você não consegue nem andar. Você não consegue. No meu caso, eu gosto muito de andar de salto. Gente, quando eu comecei a treinar na academia, dia de perna, olha, ela não dói na hora, ela dói ali 2, 3 dias depois. Olha a experiência. Eu posso dizer para você que fazer um exercício físico, ele vai doer inicialmente. O seu músculo vai ficar doendo. E não é história da carochinha. Porque eu tenho essa experiência. E eu posso validar ela para você. Porque eu fiz. E eu venci. São 5 anos que eu treino sem pausa. Treino na academia. Hoje dói. Só se eu fico 2, 3, 4, 1 semana sem treinar, o que é pouco provável. Depois que eu tive a consciência, depois que eu treinei, depois que eu viciei o meu corpo, de que o exercício físico é extremamente importante. Tem benefícios para o meu corpo físico, para a minha alma, porque trabalha as emoções, os hormônios. Você libera endorfina, você libera hormônios positivos. Energia alta, benefícios da alma, onde estão as nossas emoções, e benefícios espirituais, porque eu uso esse tempo para ouvir boas palavras, boas palestras, boas pregações. Eu utilizo esse tempo para aumentar o meu conhecimento. Se é 1 hora, 2 horas, 2 horas e meia, depende do dia. Com muita atividade é pouco tempo de treino. Com muita atividade no dia, aí não dá. Por que que eu tô te trazendo esse assunto? Porque é exatamente assim. Quando você está desenvolvendo algo muito importante, muito poderoso, com benefício grande, os problemas, as dificuldades também serão grandes. Agora, o que você precisa perceber, entender e treinar é como você vai lidar nesses momentos difíceis. Esse tão falado processo. Começar é fácil. É muito fácil. Quantas vezes você já começou algo na sua vida? Eu, várias. Agora, quantas dessas coisas você finalizou e quantas você se manteve firme no processo? Porque é aí que vai dizer muito sobre você. É aí que vai dizer muito sobre o seu caráter. É aí que vai dizer muito sobre em quem você acredita, em quem está a sua confiança, onde está o seu coração e se você é uma pessoa forte ou fraca, emocionalmente, espiritualmente e financeiramente. Olha só, os momentos difíceis, eles vêm para que você tenha a clareza e saiba que você está crescendo. Quando o momento está difícil, ele é um potencializador para você se aproximar de Deus. Ah, como é poderoso esse momento. Por quê? Você está num lugar de vulnerabilidade. Você está num lugar de dependência de algo ou de alguém. Porque se você soubesse, você não estaria passando por essa dificuldade. Então já te leva para esse lugar de dependência espiritual de Deus. É quando você olha e fala: Senhor, eu já fiz de tudo, ou eu já fiz tudo que eu poderia fazer. Me fala aí, você que está me assistindo. Comenta aqui. Se você já esteve nesse momento difícil, onde você olhou e falou: agora é só Deus na minha vida. Agora é só o impossível de Deus. E aí você foi orar mais? Você foi ouvir mais a palavra? Você se aproximou mais de Deus? Você foi mais à igreja? Você orou mais? Fechou a porta do seu quarto e conversou com o seu Deus que conhece? E aí um dia eu estava num programa, fazendo um programa de rádio. E chegou uma pergunta assim: Eli, o que que você faz quando você não tem mais saída? Eu acho que essa pessoa estava passando por algum problema muito grave para ela fazer essa pergunta. Aí eu disse assim: olha, eu não sei qual área que você está perguntando. Qual momento difícil? Difícil na minha vida financeira? Difícil na minha vida relacional, amorosa, com meu esposo? Ou momentos difíceis com filhos? Ou eu não sei qual momento difícil você tá. Mas, primeiro, para qualquer área dessas, no momento difícil, onde eu não tenho saída, eu vou orar. Eu vou tirar meu tempo com Deus. Porque existem algo que o mal tá querendo tirar de mim. Porque se eu não estou vendo, é porque tem o dedo do mal aí. Então, primeiro, eu vou orar. eu vou ouvir a palavra? Quanto tempo? Eu não sei como é feito o seu dia. Mas aqui vai a três coisas que você pode fazer para se aproximar de Deus. Primeira, de manhã é um momento onde a sua mente está limpa. Você pode fazer à noite também? Pode. Mas de manhã o efeito é maior. Por quê? Você já começa o seu dia dando voz de comando para o que vai acontecer durante o dia. É como se você pegasse no campo espiritual a rédea do dia, a corda do dia. Como se fosse... Pensa você, uma charrete. O cavalo está andando, o seu dia está fluindo. E você pega a corda e direciona para onde vai o seu dia. Quando você separa o tempo de manhã com Deus, é isso que você está fazendo. Direcionando o seu dia. Por quê? Nesse momento com Deus, fazendo um devocional, por exemplo. Você falando com Deus. Você reservando. Deixa o celular longe de você. Primeiro, deixa o celular longe. Segundo, o seu ouvido e os seus olhos, eles são entradas da alma. É por aí que tudo que é bom ou ruim vai chegar dentro de você. Que você vai ouvir, o que você vai ver. Então vamos lá. O que você vai ler? A Bíblia é um bom indicativo. Livro inspirado por Deus, de um pastor, de alguém que orou antes para escrever o livro, algum livro que fale sobre as conexões divinas. Por exemplo, eu escrevi esse livro, Negócios com Propósito. É um manual de princípios bíblicos para líderes empreendedores. Nesse livro, eu orei muito para escrever. Nesse livro, eu me preocupei em tudo aquilo que eu falo sobre negócios, eu conferi se estava na Bíblia ou não. Se não estivesse, eu não iria colocar. Então, ele foi escrito com uma direção divina. Pelo meu amor, pelo meu temor e pelo meu zelo que eu tenho com Deus. Por mais que eu seja uma mulher de negócios. Porque eu sei que se o seu não estiver alicerçado no princípio da palavra de Deus, ele não vai longe. Ah, ele, como assim? Não vai. Porque num dia difícil você não vai saber o que fazer no campo espiritual e emocional. Você pode até ter técnicas naturais da terra, mas na hora do impossível é Deus que vai sustentar. Vai dizer pra você continua ou para. E vai dizer pra você dá mais um passo ou recua. Abre outra unidade ou fecha essa unidade. Contrata fulano ou demite ciclano. E Deus, ele tem o poder disso. Então, negócios com propósito. É exatamente isso. É o propósito de honrar a Deus no processo. Enquanto você faz, enquanto você trabalha. E vamos lá. Continuando aqui, o que você vai fazer de manhã? Deixa o celular longe, leia. Deixou o celular longe, segundo. Leia a Bíblia ou livros que vão te dar direção divina. E terceiro, você vai declarar como será o seu dia. Eli, como assim vou declarar? Você vai abrir essa boquinha sua e vai falar. É, em voz alta. Vai dizer como vai ser o seu dia. Hoje o meu dia será incrível. Hoje... portas se abrem para o meu negócio. Hoje eu vou receber grandes notícias. Hoje eu vou receber notícias poderosas. Hoje eu estou ansiosa para saber o que de tão maravilhoso vai chegar. Começa a falar, a declarar, porque você está trazendo algo que está no campo emocional para o real. Que quando você fala, você materializa. Quer ver? Quando Deus criou o mundo, ele usou qual poder? O poder da palavra. Pela palavra que Deus deu, que haja luz. A luz apareceu. Foi um comando através da boca que ele deu. Pegou essa. Se você não anotou, anota. Sabe por quê? Porque o que eu tô te ensinando aqui é como você ficar firme no processo. O mais difícil para você chegar lá no seu sonho, lá na sua terra prometida, como com o povo de Israel, foi eles se manterem firme no processo. Não sei se você lembra que muitos ali, no meio do processo, adoraram outros deuses, duvidaram da terra prometida, começaram a murmurar, começaram a falar, a liberar palavras ruins. Então é o processo que vai determinar se você vai chegar do outro lado ou não. Quantas vezes, quantas pessoas você conhece que ela começou algo extraordinário e parou? Quantas pessoas você conhece que estava firme no processo e que está firme no processo? E aquelas que chegaram? Eu te falo. Essa foi uma das receitas. Ela se manteve forte, firme, espiritualmente e emocionalmente. Fora isso, até quem recebe dinheiro por herança, você pode até estar pensando assim, ah, Eli, é só ter dinheiro que a gente consegue as coisas. Será? Quantas pessoas você conhece, filhos de herdeiros, que recebeu a herança do pai e não deu sequência e faliu com o negócio? Tem até estatística para isso. Sei lá, para cada... Faz um bom tempo que eu pesquisei isso. Tá aí um assunto para você pesquisar também. caso você queira. Para cada 10, 2 mantém o negócio. Porque veio de graça, veio sem valor, foi fácil. Você já ouviu aquele ditado, que vem fácil, vai fácil, né? Pois é. Então, nem sempre aquilo que vale mesmo vai ser o dinheiro responsável por isso. Apenas. Então, vamos lá. Você tem um grande sonho. Você tem um grande ideal. Você tem um grande objetivo. Primeiramente, vai ser necessário você vir aqui, ó, fortalecer o seu espírito com Deus. Você fortalecer a sua alma. Você usar sua boca, suas palavras com autoridade e direção. Só que elas virão quando você tiver essa identidade no Senhor clarificada. Essa identidade no Senhor. Na balava. Ai, eu tive muitos momentos pra desistir. Quando o meu último negócio relevante, que foi a emissora do Arimais FM. Quantos momentos eu quase parei. Gente do céu. Principalmente quando lá no FM apareciam as rádios piratas. Meu Deus, que trabalho. Que desgaste. Muitas vezes, quando o funcionário faltava. Ou quando o funcionário errava a programação do cliente que tinha pago. Quantas vezes eu tive problema na antena, energia no transmissor que acabou e que o gerador não funcionou. E a rádio ficava fora do ar. Gente do céu. Eu falava, meu Deus, eu não dou conta. Mas toda vez que eu lembrava de que a palavra de Deus estava sendo ali, sendo ouvida por milhões de pessoas que poderiam se aproximar de Deus, sair dos seus maus caminhos, aumentar a esperança, eu olhava e falava, não, esse projeto não é meu. É do Senhor. Eu não tenho direito de fazê-lo parar. E aí eu ia mais um pouquinho. E aí eu me conectava com Deus de novo. E aí eu fortalecia o meu espírito de novo. E aí eu ouvia coisas boas de novo. E aí eu pagava um treinamento para ir. Eu contratava um mentor para me direcionar as minhas emoções. Contratava um consultor financeiro. Contratava alguém de administrativo para me mostrar, para fazer a gestão melhor, para resolver X, Y, Z de problemas. Sozinho você não vai chegar longe. Não vai. E aí, por que eu tô te falando isso? Porque é um projeto grandioso. Um projeto promissor. E influencia não só a minha vida financeira, a minha vida como empresária, mas muitas outras, como prestadores de serviço e como ouvintes. Milhões de pessoas ouvindo isso. O que sai da transmissão da Adore Mais. É grandioso esse projeto, não é? Sim, é. Alguns milhões já foram investidos para um projeto como esse. Aí eu pergunto para você, você acha que eu teria momentos mais fáceis ou momentos mais difíceis para um projeto tão promissor quanto esse? É. Mas momentos difíceis. Porque ele vem conforme o seu tamanho. Por isso que aqui, nesse vídeo, eu quero encorajar você. Eu quero dizer para você que se Deus colocou algo grande no seu coração, é porque ele já viu que você é do mesmo tamanho. Você agora só precisa lapidar isso e ter as ferramentas necessárias para que no processo você não pare. Para que no processo o mal não consiga vencer e tirar essa chama, e tirar esse fogo, e tirar essa paixão aí do seu coração. E o meu convite para você é: tenha bom treinador com você. Alguém que já passou por esse lugar. E durante todos esses anos, gente, eu tô na comunicação há 18 anos. Então, quando eu falo pra você como você pode potencializar a sua comunicação, é porque eu já treinei isso há muito tempo. Com colaboradores, no ar, pra milhões de pessoas, e palestrando. Então, eu digo pra você, existe um método, existe um treinamento pra isso. Pra tudo aquilo que você quer ficar bom, você só tá um passo pra treinar. Simples assim. E eu construí, ao longo de todos esses anos, esse método que eu aplico lá no nosso treinamento de comunicação assertiva. Tá aqui no link da bio. Caso você queira mais informações e também caso tenha vaga no nosso próximo treinamento. É um treinamento de 2 dias presenciais, onde a gente passa treinando, criando método. Se você quer ser palestrante, bora usar essa voz para potencializar e fazer outros agirem. Você é um profissional liberal, você é um profissional da sua área. Usar essa experiência para ensinar outros e você fazer dinheiro com isso. Em mentorias, em ensinamentos, fazer evento com isso. Bora, tenho esse caminho para você. Também agora, se você não consegue ter uma boa desenvoltura em momentos difíceis e evita conversas difíceis, bora trabalhar a identidade para que a sua comunicação ela saia com estratégia, ela saia com direcionamento. E ela saia com resultados, aqueles que você precisa. Você está tendo momentos difíceis, é coisa que você deixou de falar. E mais do que isso, você deixou de influenciar. A influência, ela é validada quando o que você fala, outros agem de acordo com o que você está falando. E o posicionamento? O posicionamento, ele é acompanhado da comunicação verbal e da não verbal. E 7% só é o que você fala. O restante tá ali, na comunicação não verbal. Então, eu preciso dizer para você chegar em lugares maiores, para que o seu negócio atinja grandes lugares. Primeiro, a presença de Deus inabalável. Segundo, tenha as emoções inabaláveis. E terceiro, treine a sua comunicação para que ela seja assertiva e você gere muitos resultados. O desejo do meu coração para você hoje aqui nesse vídeo. E se você está aqui comigo, saiba que não foi por acaso. Deus está queimando no seu coração para você usar a sua voz com autoridade, para você ajudar outro, para você ser ponte, para você ser canal, para você ser ferramenta de acesso. Você e o seu negócio. Você e aquilo que você faz. Então, eu fico muito feliz por você estar aqui. Então, esse vídeo, para ele ir mais longe também, você só precisa aí curtir e compartilhar. E me fala aqui, você está em um momento difícil? Qual área? Profissional, espiritual, emocional ou financeira? Deixe-me saber, porque aí eu já sei que o próximo vídeo, Deus pode ter autoridade para falar com você através do que a gente faz. Então, ó, cuide bem do seu tempo, porque o que você faz no seu tempo é o que vai definir se você vai se manter firme no processo para chegar lá na sua terra prometida, lá no seu sonho, lá no seu objetivo. Combinado? Te espero no próximo vídeo. E se você vai estar no próximo treinamento, link na bio. Me segue, compartilha e se inscreve também aqui no nosso canal do YouTube.
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1: Sejam todos muito bem-vindos em mais uma série do nosso programa Negócios com Propósito. Eu, Elisângela Gomes, para mim é uma honra servi-los nesse programa também. E como CEO da família Adore Mais, a minha gratidão por você estar aqui é maior ainda. Então, sejam todos muito bem-vindos. Para você que não me conhece, olha só, mais de 28 anos como executiva de negócios. E nesse tempo, eu aprendi muito. E essa é uma palavra que eu amo. E eu já quero dizer para você aumentar a expectativa do seu coração, porque hoje, nesse programa, você vai aprender muito. Você vai desenvolver muito. Você vai estar a um passo da sua verdadeira prosperidade. Olha só, você sabe que tudo que você não tem ainda, será que não é porque você não sabe? Ou você sabe e não está praticando? Ou porque você anda se comparando muito? Melhorou o áudio aqui no Instagram? Porque eu tô ao vivo, gente. Você que quer me ver, ó, Elisângela Gomes, a Eli, me segue, porque não segui, sabia, né? Pode ser um azar na sua vida. Então já me segue para você acompanhar todos os nossos conteúdos. Como eu disse, esse programa é um programa onde a gente vem trabalhando uma vida de alto valor, um negócio de alto valor. É onde você vai aprender, onde você vai desenvolver, de repente, habilidades. Você está travado, está parado, não consegue avançar. É por questões emocionais, não está conseguindo gerenciar suas emoções. Ou simplesmente está faltando estratégia. Em quais áreas? Olha, em vendas, em comunicação, em liderança, posicionamento. Então, você não sabe. Claro que para tudo tem uma solução. É claro que para tudo você encontra resposta, sim. Na palavra diz, aquele que bate, a porta abre. Aquele que busca, ele encontra. Aquele que se movimenta, ele vai de encontro às suas respostas. Será que você não anda tendo as respostas que você precisa porque você não está perguntando? Então, olha só, lembra sempre, para você ter um negócio incrível, você tem que ser uma pessoa incrível. E nesse programa, a gente fala com você que é empreendedor, você que quer empreender, você que já tem o seu negócio, você que ainda não tem o seu negócio ali, como é que eu faço, por onde que eu começo? Gente, fica comigo aqui em Negócios com Propósito, que sim, você vai subir a escada do teu sucesso. Você sabe que na vida tudo é processo, né? Mas você, ele chegou para ter uma emissora como essa, falando para mais de 25 milhões de habitantes do estado de São Paulo, deve ter sido muito simples. Deve ter sido de um dia para o outro. Eu adoraria, minha gente. Eu gosto muito e eu conto bastante, né, a minha história aqui de como eu começo aos 12 anos vendendo bolacha na rua. Eu conto aqui nesse programa experiências que eu tive ao longo do caminho. Então, enquanto eu tô falando, dando abertura aqui, minha gente, você que tá me assistindo no Instagram, compartilha com todo mundo, chama no mínimo mais 5. Você também pode ser ferramenta de Deus na vida de alguém. Você também pode ser e pode se deixar ser usado por esse Deus. Então, aí, Eli, eu não consigo ajudar com dinheiro, eu não consigo ajudar com conhecimento, eu não consigo servir com o meu tempo. Mas você consegue com o seu compartilhar. Aquele aviãozinho ali do Instagram, aqui no Instagram, manda para 5 pessoas. O nosso tema de hoje é qual a diferença entre vender para classe A e vender para classe C. Você sabe que o negócio, né, gente, ele começa ali na área comercial. Se você não vende, se você não tem o dinheiro entrando, se você não tem o recurso e as estratégias para que esse dinheiro entre, que negócio você vai ter? Não existe, né? Não é mesmo? E hoje nesse programa eu vou espichar a sua mentalidade. Eu quero, o desejo do meu coração é que você passe a olhar pessoas, a olhar negócios com um olhar bondoso, primeiro, sem julgamentos. E mais que isso, entendendo como cada um funciona, como cada classe social, ela funciona. Por isso que na palavra já diz do julgamento, que nós não devemos julgar. E quando você julga, você está pecando. Sim, você está pecando quando você julga. Agora, quando você entende como funciona o sistema e como funciona a mentalidade do outro, diminui as suas chances aí de você ser usado pelo mal. Então, vamos juntos? Qual a diferença em vender para a classe A e para a classe C? Olha só, a gente começa tudo pela percepção de valor. E o que, que é essa percepção de valor? Quando a gente fala da classe A, olha só que interessante isso, gente. A classe A, ela tá sempre focada em experiência e exclusividade. Então, tudo aquilo que vai gerar experiência, um conhecimento novo, vai gerar para ela várias formas de ver aquilo. Ou exclusividade, ela se sentir única. Você deve oferecer. Olha só, por exemplo, a classe A, quando se fala de percepção de valor, em roupas, na sua maioria, tem os seus alfaiates próprios, não é? Manda fazer ali as suas peças exclusivas, com os tecidos exclusivos, modelos exclusivos, geralmente aquele que cai melhor. Tem pessoas que a parte de cima do ombro é mais larga que o quadril. Então ela precisa mandar fazer, né? E um dos valores que, na percepção de valor que a classe A tem, é nessa exclusividade, é nessa experiência. Bom, isso aqui está sendo feito para mim. Ninguém vai ter. Quando a classe C está focado em custo-benefício. Sabe aquele, o famoso bom, bonito e barato? Pois é. Essa é a percepção de valor do pessoal da classe C. Então, quando você, primeiro, tem ali o seu negócio, isso tem que estar muito claro, tanto para você, quanto para os seus liderados, quanto para os seus vendedores, em qual classe nós estamos atuando, qual classe social que nós estamos atingindo, qual é a percepção de valor que eles têm. Porque senão você vai fazer uma venda errada, você vai fazer uma abordagem errada. Então, você que está me ouvindo aqui, você que é empreendedor, o seu produto ou o seu serviço está alinhado essa expectativa com os seus vendedores? Ou até mesmo com os seus colaboradores ali? Para que classe social vocês falam? Na negociação, a classe A funciona com foco diretamente no acesso antecipado e em lançamentos. Por exemplo, eventos exclusivos, clube. Você já viu? Não sei. Eu tenho. Tô tendo agora acesso mais próximo com futebol. E eu não sabia disso. Todo jogo, primeiro, os ingressos são liberados para quem é sócio torcedor, para quem paga paga o clube anual, para quem tem a exclusividade. Depois que o público pode comprar esses ingressos para assistir o show, o jogo, ou até mesmo o show. Tem vários programas de fidelidade, tem as áreas VIPs, que primeiro é distribuído para quem? Para quem faz parte de um clube, faz parte daquele sistema inicial. Então, pode ver, tudo que é lançamento, área VIP, primeiro, quando você vai para um evento, liberou os ingressos da área VIP, não é? Depois vem os ingressos, são liberados ali para classe C, vamos colocar assim. Então, olha só. Então, em uma negociação para venda de algo, a classe A foca na antecipação e nos lançamentos. Agora, a classe C foca em dar acessibilidade. Por exemplo, número de parcelas a serem pagos. Ah, então, esse ingresso a gente vai fazer em 5 vezes, em 10 vezes no cartão de crédito, ou no boleto. Vai facilitar a venda, vai facilitar para que ele possa ir na forma de negociação ali no pagamento. Percebe, gente, que tudo depende para quem você está vendendo. Não é? Tudo depende para quem você está comunicando. E aí, quando a gente vem, né, para os ministérios, quando a gente vem para as igrejas, que é claro, todos nós, aos olhos de Deus, nós somos únicos, porque Ele olha o coração. E aí, o que eu estou trazendo hoje para você, o assunto que eu estou trazendo hoje para você é para ampliar a sua visão, para você olhar para o nível de cima com um olhar real, você aceitando ou não, porque é assim que funciona, você acreditando ou não, você aceitando ou não, e é assim que funciona. Então, existem algumas igrejas que têm ali um acesso exclusivo. Em Alphaville, onde eu moro, tem muito isso, né? Algumas igrejas têm ali alguns bancos da frente da igreja que ou ela vai deixar um diácono ali ou vai ser separado com uma fitinha. Vai ter um acesso para uma porta mais rápida. Por quê? Nessa igreja vai jogador de futebol. Nessa igreja vai um empresário. Vai um cantor, vai um artista. Uma pessoa conhecida. E quando essa pessoa é conhecida, é natural que aconteça o quê? Um assédio, né? A pessoa quer tirar foto. Ela quer abraçar. Ela quer agradecer. Quer dizer o quanto que aquela pessoa faz mudou a vida dela. Só que naquele momento, ela só quer assistir o culto. Ela só quer ouvir a palavra. Ela só quer ficar quietinha. Mas por ela ser conhecida, se ela tá no meio de todo mundo, ela não vai conseguir. Ah, não, porque tal igreja faz acepção de pessoas. Não é assim que funciona. Porque depende do nível que você é conhecido. Então, quando você entende os detalhes da classe A e da classe C, o seu comportamento, ele precisa mudar. E você vai entender que nas pessoas, eles mudam. E é natural. Por exemplo, quando a gente vai para os detalhes da classe A, a valorização está onde? Nas histórias, os materiais usados. Por exemplo, não sei se você já percebeu em leilões beneficente, onde vai, tá leiloando ali o quadro, sei lá, do Neymar, ou a camiseta dele. E aí tem aqueles que dão 100 milhões, 5 milhões, qual que é a história que está por trás daquilo? Qual que é o detalhe que está por trás daquilo? Porque a classe A, ela vai comprar a história, ela vai comprar o que aquilo tem de relevante para ela. Então, por exemplo, Neymar em, sei lá, 1993, ele foi campeão da Libertadores, não sei na onde, e usou aquela camiseta. Foi assinado por um jogador que morreu. Percebe que quando as pessoas famosas, elas morrem, os produtos dela acabam sendo indo para um museu histórico, passa a valer milhões. Quem que vai comprar isso? É o pessoal da classe A, que é o que tem valor. É o que tem valor para essas pessoas. Não é? Da classe A. Então, olha lá. A Mileide, cheguei. Bora aprender. Seja bem-vinda, Mileide. Ela tá aqui no Instagram, gente. Você que não me segue, Elisângela Gomes, a Eli. Eu tô ao vivo também pelo Instagram e pelo YouTube. Elisângela Gomes, a Eli. Esse programa vai ficar salvo. Você que tá aqui no 102.1, na rádio, adore mais. A gente tá falando para mais de 25 milhões de habitantes do estado de São Paulo. Seja muito bem-vindo. Obrigado por você me permitir ser a sua companhia aí no seu carro, no seu transporte público, na Dutra, na Castelo Branco. Não sei de onde você está me ouvindo, mas saiba que o mesmo Deus que está aqui comigo, do lado de cá, ele também está aí com você. Então, abre o seu coração. Abre nesse momento a sua mente, porque eu quero falar com a sua alma hoje. Eu quero falar com as suas emoções hoje. Por quê? Você foi feito para avançar. Você foi feito para prosperar. Agora, se você não sabe como é que funciona o nível de cima, como você vai sonhar? Como você vai planejar? Como você vai fazer as estratégias? Então, uma vez, para eu chegar aqui com essa emissora, né? Você que não me conhece, sou CEO da família Dore Mais. Um dia eu sonhei, um dia eu visualizei, um dia eu quis saber como fazem pessoas da classe A, da classe B, como que elas negociam, como que elas veem a vida, quais são os hábitos que ela tem. Tudo aquilo que você não admira, você não conquista. E Deus muitas vezes tem na sua vida promessas de prosperidade, de abundância, de avanço, de você conhecer outros países, de você morar numa casa melhor, você colocar os seus filhos para estudar numa casa melhor, mas você ainda está preso na crença da classe C, D, E, preso na mentira do diabo, de que não é muito para você, ou melhor, de que é muito para você, de que cuidado com o pé maior que alcança, sabe aquelas mentiras do diabo? E tudo aquilo que a gente acredita é o que acontece na nossa vida. Então, o meu convite para você hoje aqui nesse programa é fazer com que você amplie a sua visão, é fazer com que você comece a sonhar diferente, é fazer com que você olhe para o andar de cima, olhe para o nível de cima, olhe para a classe de cima. E aí eu tô trazendo informações para você de como é que funciona esse lugar acima. Essa classe social acima da sua. E aí, olha só, minha gente, negócios com propósito. A gente vem falando de um negócio de alto valor e uma vida de alto valor. E o assunto de hoje é: qual é a diferença em vender para a classe A e vender para a classe C? Qual é a diferença? Então, olha só, o pessoal da classe A vem olhando para os detalhes da história. Então, você que tem o seu negócio, qual é a história que você conta do seu negócio? Eu conto para você, você que conhece a minha história. Eu comecei vendendo bolacha na rua aos 12 anos, não é? Até chegar aqui, tive vários negócios. Aprendi muito, estudei, treinei, errei, aprendi. Mas uma coisa que foi inabalável para a minha vida foi a fé. E a curiosidade de saber como era o próximo nível. E a curiosidade em conhecer outros países. Gente, eu já fui para mais de 20 países, sabia? E em cada país novo que eu cheguei, eu queria saber como que as pessoas ali se comportavam. Como elas pensavam. Como elas viviam os seus dia a dia. Porque a construção da nossa vida, ela é feita no dia a dia. A construção da nossa vida, ela é feita quando você primeiro admira alguém, quando você está em ambientes que vão te trazer um olhar diferente, que sabe mais que você, quando você tem um mentor, quando você tem um coach, quando você tem alguém que já passou por esse caminho, que vai te trazer as ferramentas necessárias, que vai te trazer a experiência de onde você quer ir, de onde você quer chegar. 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Só se você quiser viver as promessas de abundância, paz, plenitude e de uma vida incrível aqui na Terra. E para isso você vai precisar de dinheiro. Para isso você vai precisar melhorar sua liderança. Para isso você vai precisar saber as estratégias de um negócio verdadeiro, do seu propósito de vida, por que você quer fazer isso. E todos esses temas a gente trabalha dentro das mentorias. 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Tá bom, minha gente? Olha, como é... Eli, conta algumas curiosidades sua. Vou contar, gente. Olha só. Toda vez que eu tô viajando de carro, por exemplo, sabe aquelas estradas longas? Você olha para um lado, tem árvores secas. Você olha para o outro, lá no fundo, tem uma casinha. Onde essa casinha só tem um esqueleto dela. Ela não tem janela, ela não tem paredes. Ela só tem o esqueleto, só as estruturas ali. E, gente, isso me chama tanta atenção que se deixar eu quero parar o carro para ficar olhando. Mas ele não tem graça nenhuma. Gente, para mim tem. Eu fico pensando assim, qual que é a história dessa casa? Qual é a história desse lugar, desse armazém? Quantas pessoas passaram aqui? O que elas sofreram? O que elas aprenderam? Quais foram os desafios? Se é uma família, como era o pai? Como era a mãe? Eu quero saber da história, mas não tem valor nenhum aquela casa. Valor monetário? Talvez não, mas e o valor sentimental? A história daquela casa. Então, eu toda vez, gente, isso é de praxe. Se eu não tomar cuidado, eu tô indo, eu vou atrasar o caminho, porque eu quero parar e ficar olhando, imaginando como é que foi as pessoas que passaram por aquele lugar. Quando a gente olha para a Bíblia, né, ela está cheia de sabedoria, de como, principalmente os apóstolos, né, os 12 ali, que levaram a mensagem, como que eles viviam, como que era a vida deles. E a gente tem alguns relatos que um era pescador. E aí quando você para olhar... Como que era o pescador? Ah, ele tinha uma empresa, ele tinha um CNPJ, ele tinha funcionários, ele tinha vários barcos, ou não. Jesus, ele nunca chamou quem era desocupado para fazer a obra. Pode olhar. E se você é empresário que está aqui comigo, nesse programa Negócios com Propósito, quando você recebe o currículo de uma pessoa que está desempregada e o currículo de uma pessoa que está querendo mudar de uma empresa que não está feliz, satisfeito, aquela empresa não está dentro do propósito dela, qual currículo você dá mais atenção? Gente, normalmente vai ser para o que está trabalhando já. Mas Eli, isso não é certo, não é correto. Como não? A parábola dos talentos. Como que foi? Então, percebe que é sempre no movimento. Quando já está acontecendo. Então, olha, você que está comigo aqui, para você ir para o próximo nível, para você ir para a classe social acima da sua. Eu não sei se é a classe E, a classe D, a classe C. Hoje eu estou fazendo você pensar na diferença que é vender para essa classe A e para vender para essa classe C. Olha só, minha gente, quando vamos para experiências sensoriais, toda pessoa que vai comprar algo ou vender algo, você querendo ou não, está sendo ativado nela essa experiência do ambiente, que é o processo em que essa pessoa ela está percebendo, ela está interpretando, ela está reagindo aos estímulos que ela está ali na visão, na audição, no olfato, no paladar, se é no restaurante, ou no tato. Então, essa experiência envolve, essa experiência sensorial, envolve a maneira como o cérebro daquela pessoa funciona, como que a mente dela funciona com as informações que ela está recebendo. Então, olha só, eu funciono melhor no tato. Então, tudo eu quero pegar. Para mim, é muita facilidade. Eu tenho muita facilidade em abraçar alguém. Então, assim, aquela pessoa que eu gosto muito. Se eu não me segurar, eu quero abraçar ela toda hora. Eu quero tocar nela todo momento. Quem eu amo, então, meu Deus, eu quero muito. Então, toda vez que eu vou negociar com alguém, para mim é muito mais fácil eu tocando. É claro que tudo tem um equilíbrio, né, minha gente? Tudo tem ali um bom senso. Você não vai sair abraçando todo mundo. Nem todas as pessoas têm, sabe, que dessa experiência sensorial de cada um, como cada um funciona. Então, percebe que quando você clarifica na sua cabeça como as coisas funcionam, clarifica aí no seu negócio como o seu público-alvo ele funciona, você tem os melhores resultados. Você acerta melhor. Você lidera melhor. O seu time de vendas vai vender mais. Então,

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E aí, quando a gente vai para a experiência sensorial, a classe A, ela compra uma experimentação. Ela valoriza os detalhes. A classe C prioriza a praticidade da compra e a facilidade no pagamento. Percebe se não é assim? A classe C, ela quer praticidade. Em quantas vezes eu posso pagar? Ah, eu quero comprar de manhã para comer à tarde. Não é mesmo, minha gente? Como funciona? Qual que é a diferença em você vender para classe A, na classe C? Através do incentivo emocional. A classe A, ela precisa de um incentivo ali, algo exclusivo, limitado, como a gente começou falando. A classe C precisa de um incentivo financeiro, uma boa oportunidade para comprar. Ela precisa do bom, bonito e barato. E tá tudo certo, e tá tudo bem, porque cada um funciona de um jeito. Para cada classe social, existem as suas peculiaridades. Agora, o que você não pode é ficar julgando, não é? Você que está passando aqui no 102.1, na rádio, Adore Mais FM, esse programa é um negócio com propósito. Sejam todos muito bem-vindos, minha gente. Muito bem-vindos. E aqui na nossa emissora, eu, como CEO da família Adore Mais, vou dizer para você qual que é a nossa missão. A minha missão é expandir a palavra de Deus. A minha missão é atingir o maior número de pessoas possíveis, transformando a mentalidade, ampliando a forma que você pensa, ampliando a sua inteligência na questão financeira, na emocional e na espiritual. É esse pilar, esses pilares que vão fazer a sua vida funcionar se eles estiverem equilibrados. E aí, aqui, 24 horas da nossa programação, na rádio. Você pode ouvir a rádio também pelo aplicativo Adore Mais FM. Você que não está aqui, né, no estado de São Paulo, entre as 170 cidades, você pode ouvir a nossa programação pelo aplicativo. Baixa aí, tá em Android, iOS. Então, esse projeto, primeiro, nasceu no coração de Deus. E é claro que é uma empresa que ela precisa faturar e faturar bastante. Tem os colaboradores, os parceiros, os clientes. E eu digo para você que todos estão alinhados ao propósito da Adore Mais, que é transformar vidas através da palavra e da inteligência e do desenvolvimento. Porque se você não entende como você funciona, você não vai prosperar. Se você não entender como funciona a sua cabeça, como que funciona as classes sociais, você não vai sonhar com esse lugar. E toda pessoa que chegou no sucesso financeiro, primeiro começou na sua mentalidade, começou no seu pensamento, depois ela agiu. Depois ela se comportou e, pelo comportamento, desenvolveu os hábitos de sucesso. Então, percebe que se você não admirar o próximo nível, você não vai conquistar. Aquilo que você rejeita, você não conquista. E aí a gente vem para um pensamento muito comum, não é? De que a classe A, pessoas que têm muito dinheiro, pessoas que têm muito conhecimento, elas são arrogantes. Elas têm um caráter duvidosos. Aí eu pergunto para você, conhece alguém que não tem dinheiro? Uma pessoa pobre financeiramente, que é arrogante, que é insuportável? Eu conheço. Assim também como eu conheço aquelas que têm muito dinheiro, aquelas que têm que tá ali na classe social A, que tem o seu caráter maravilhoso, é humilde. E percebe que existe uma diferença entre você ser simples, e eu falei, eu fiz um programa aqui. Tá salvo lá no nosso canal do YouTube, Elisângela Gomes. A Eli.
explicando exatamente a diferença entre você ser

0: simples e você ser humilde. A simplicidade está no seu estilo de vida. E a sua humildade está relacionada ao seu caráter. Não tem nada a ver com dinheiro. É claro que para aquelas pessoas que emocionalmente e espiritualmente não entenderam quem elas são em Deus, o dinheiro pode sim prejudicar no seu comportamento. O poder pode sim prejudicar no nas pessoas com quem ela vai se relacionar. É claro, como diz na palavra, que o ambiente em que você está fala muito de você. Você olha ali para 5 pessoas que você conhece, que você convive, percebe que tem um alinhamento mental, tem um alinhamento de expectativa entre elas, porque os assuntos, não é? E aí vai uma sugestão para você. Esteja em lugares onde você tem a chance de aprender mais. Ah, Eli, mas é confortável estar com os meus amigos de infância. Olha, eu falo para você que emocionalmente é muito gostoso mesmo, porque você se sente amado quando você reencontra um amigo de infância. Aquele amigo, ele passou momentos com você incríveis. Aquele amigo de infância, ele passou, brincou com você, e jogou bola com você na escola, as meninas, brincou de boneca, foi em festas. Foi em festas da escola, na festa junina, sei lá, ou no final do ano, a formatura. É muito gostoso, sim. Eu tenho alguns amigos de infância, que toda vez que a gente se encontra, é uma alegria. A gente se abraça. A gente fala do passado. Não é? São esses amigos da minha infância, que estão no meu dia a dia, que profissionalmente faz parte do meu network diário? Não. Por quê? Escolhas. Para você crescer, para você prosperar financeiramente, isso vai demandar da sua vida, vai demandar um esforço, vai demandar uma dedicação, um desejo maior. E para isso, muitas vezes, no final de semana, você vai precisar ficar em imersões, em cursos e treinamentos. Porque na semana você tem que desenvolver o seu trabalho. Você tem que produzir. Ou à noite, ou você deixar de trabalhar um dia para ir em busca do conhecimento. E toda vez que você vai mudar a forma que você age naturalmente ali, o seu dia a dia, dói. Você vai ter que pagar, você vai ter que investir dinheiro, tempo, energia. Gente, muitas vezes eu tinha amigos que estavam indo para festas no final de semana e eu estava enfiada em treinamento sobre desenvolvimento pessoal, sobre técnica de vendas, sobre negociação, sobre liderança. Pois é, sobre como empreender melhor. E aí você quer crescer por osmose, não é? Ou, mas Eli, eu tive uma palavra lá na igreja de que a minha empresa vai faturar 5 vezes mais no ano que vem. Eu acredito. Eu acredito no poder de Deus. Eu acredito na palavra. Porque na minha vida também foram liberadas profecias incríveis. Aí a minha pergunta para você é: qual é o seu preparo para Deus te dar o que Ele já te prometeu? Qual é o seu preparo? Você está investindo o seu tempo, a sua energia, as suas horas, os seus minutos, os seus segundos, em quê? Percebe que o seu amanhã é construído hoje, com as decisões que você faz hoje. E nesse programa, Negócios com Propósito, sim, eu quero que você tenha um negócio absurdo. Que você empreenda mesmo. Que você faça muito dinheiro. Porque quanto mais dinheiro você fizer, mais Deus vai poder te usar. Quanto mais dinheiro você tiver, quanto mais conhecimento você tiver, quanto mais autoridade você tiver, e autoridade ela vem mediante os resultados, tá, gente? Não se iluda, não. Ah, fulano só quer falar com o outro porque ele tem dinheiro. Então, se ele tem dinheiro, ele tem mais conhecimento. Se ele tem mais conhecimento, ele tem mais experiência. Se ele tem mais experiência, ele pode me ensinar. Oi! Aí você fica com a crença limitante. Ah, não. Eu não quero chegar perto desse povo. Não é assim que funciona. Aquilo que você não admira não chega até você. Aquilo que você rejeita, você não vai ter. E eu amo falar de abundância. Eu amo falar da prosperidade. Eu amo falar para você de que você vai andar em ruas de ouros, como diz na palavra. Você vai sim estar próximo de um Deus que fez tudo aquilo que é importante na terra. Agora, o que ele deixou aqui na terra é para eu e para você usufruir. Deus conhece o coração. Pessoas vai validar você pelos seus resultados. Gente, hoje eu sou convidada para sentar em mesa, nas maiores mesas. Por quê? Ah, Eli, é porque você tem o olho azul. Brincadeira, nem tenho. É pelo resultado. É pelo negócio. Que é pelos resultados que eu gerei ao longo da minha vida. Por ser uma empresária cristã, onde um negócio que valoriza princípios e valores. Não é? Então, percebe. Abre a sua cabeça. Você que ama Jesus, você que decidiu entregar sua vida para Ele, você precisa viver as maiores bênçãos daqui da terra, que Deus deixou para mim e para você. Mas para isso, você vai ter que quebrar as mentiras do diabo, dizendo que se você ter muito, você vai deixar de amar a Deus. É mentira. Você vai deixar de amar a Deus se você tiver um coração, julgador. Se você ficar o dia inteiro falando dos outros, entendeu? É assim. Mas Eli, qual é essa correlação com os negócios? Gente, você já viu um negócio grande com uma pessoa pequena, um líder pequeno? E quando a gente fala de liderar, você começa liderando a sua vida. Quando a gente fala de liderar, você começa liderando a sua casa, a sua família. Você começa liderando as suas emoções, você começa liderando as suas finanças. Para depois você gerar um negócio incrível. Aí sim. Aumentar as vendas, aumentar o seu time, aumentar ali as suas estratégias, fazer franquia, aumentar, ampliar o seu negócio. Mas para isso, se a sua mente não for grande, ampliada, você não vai sair desse lugar aí que você tá. E aí você ainda muitas vezes quer terceirizar, falar, não, porque Deus está demorando para me dar a bênção. Pois é. Você não ampliou sua cabeça? Como é que Deus vai? Não, você não vai associar com isso. Olha só, na palavra, em Salmos 139, 14, fomos feitos de modo especial e admirável para Deus. Somos únicos para Ele. Nós fomos feitos de modo especial e admirável para Deus. Somos únicos para Ele. E nesse verso, lá em Salmo 139, 14, fala sobre isso. Nos traz como a gente. Como Deus nos vê. E aí você quer olhar para a classe A e quer ver que eles são arrogantes. E você que tá na classe A quer olhar para a classe C e dizer que eles não são amados por Deus, porque eles não têm muito dinheiro. Então, o que eu quero que nesse programa você saia daqui entendendo qual é a diferença de vender, de negociar com essa classe A e com essa classe C. Tem uma forma específica de comunicação, tem uma forma específica no comportamento. Gente, vamos lá. Teve uma vez que eu fui atender um cliente. Eu já contei isso num outro programa, mas tem tudo a ver com o que a gente está falando aqui. Olha só. Fui vender ali para um negociar com um pastor. Ele queria ampliar a mensagem, a igreja. E aí eu fui ali, né? Trabalhar a mídia com ele, rádio, TV e tal. E sabe aquele dia que você sai de casa atrasado, com pressa, querendo só cumprir com seus compromissos? Pois é, foi esse dia aí. E eu esqueci de olhar qual era a roupa que eu tava, se eu ia caprichar ou não, se eu ia pegar minha bolsa mais cara ou não, o meu sapato mais caro, o relógio. Eu não tava olhando para isso. E a primeira roupa que eu peguei, que eu vi, eu pus e saí. Quando eu chego lá para negociar, a esposa dele, uma querida. E tudo que eu falava, ela rejeitava. Por quê? Quando você fala de mídia, né, de rádio, de TV, são valores altos, não é? E ali eu estava negociando a emissora, mais alto ainda. Só que a minha comunicação verbal, a roupa que eu tava, não tava condizente com o que eu tava falando, sabe? E tudo ela bloqueava. Aí ele falava assim, não é amor, amor, e tá amor? E ela, não sei, a gente tem que ver. Toda fechada. A expressão corporal dela, a forma que ela tava, o rosto, tudo. Ela rejeitava. Falei, nossa. Quando eu percebi, que eu pensei, gente, vai ser lindo o que nós vamos fazer. Ele tem uma palavra incrível. Vai abençoar mais vidas ainda. Vai vir pro, né, pro rádio, vai vir pra TV, vai vir. Meu Deus do céu! Que lindo que será. Mas quando eu percebi que eu não ia conseguir avançar com aquela negociação, eu, pam, na hora. Falei, já sei, é porque eu não tô vestida com que, né, com coisas caras, de valor pra ela. Na hora eu falei, pastor, olha só, eu preciso ir agora, mas a gente pode remarcar pra semana que vem? Aí ele, não, ele já vamos finalizar, assim, assim, assim. Falei, então, pode ser na próxima semana? Qual dia, horário, esse dia só pode, tal, tal? Aí sim. Ah, eu posso. Quando foi no... Na semana seguinte, eu cheguei lá. Aí, eu coloquei minha melhor roupa. Peguei uma bolsa de marca bem cara. Troquei o relógio. Coloquei joia. E, mesmo assim, que ela é de uma outra classe social. E era isso que ela estava reparando. Porque o espelhamento, você se conecta com pessoas parecidas com você. Você se conecta com pessoas que se comportam como você. Você vende para pessoas que estão entendendo o que você está falando. Não se iluda. Você que é empreendedor, o seu produto, o seu serviço, fala para qual classe social. Se você colocar um vendedor ali, dependendo do serviço que você oferece, que ele tenha a mentalidade de escassez, a mentalidade de não merecimento, com tanto de dinheiro que ele vai receber da intermediação, ele não vai conseguir vender. Ele não vai. Não vai. Gente, e aí, eu cheguei desse jeito lá para a próxima reunião. E foi lindo. Na hora, eu já comecei falando ali, pastor, quando que é o aniversário de casamento de vocês? O senhor precisa levar ela lá na Champs-Élysées, em Paris. Assim, assim, assim, na Galeria Lafayette. Ou lá em Nova York, assim, assim, assim. Fui falando das viagens que eu tinha feito, das experiências de outros países que eu tenho. Fui falando ali algumas palavras em inglês. Fui, sabe? Para conectar com aquela classe social. Nem preciso dizer, né, gente? Que é claro que eu fechei o negócio. É claro que deu tudo certo. Mas Eli, essa pessoa é insuportável. Não é. É como as pessoas funcionam. É como nós funcionamos. Como eu e você funciona. Então, olha. Hoje, no nosso programa, você que está chegando aqui no 102.1, esse programa é o Negócios com Propósito. E eu, como CEO da Adore Mais, para mim é uma honra servi-los aqui. E esse programa vai ficar salvo lá no nosso canal do YouTube, Elisângela Gomes Aeli. Se você não me segue no Instagram, me segue agora. Você que quer estar na próxima turma da minha mentoria, onde a gente trabalha liderança, vendas, posicionamento, propósito. Em alguma dessas áreas, eu tenho certeza que é aí que o seu negócio não vai avançar. Anota aí, 011-99537-5356. Hoje no nosso programa a gente falou qual a diferença em vender para classe A e classe C. Trabalhamos a percepção de valor, a negociação, os detalhes dessa classe A, dessa classe B, a experiência sensorial de cada um e o incentivo emocional, porque é assim que as pessoas se movimentam, é assim que elas agem, através do incentivo emocional. E eu quero finalizar o programa de hoje dizendo para você que aquilo que você rejeita, você não conquista. Mediante a sua crença, mediante as mentiras do diabo, talvez vem da sua avó, da sua mãe, a falta de clareza em saber como é a classe A, em saber como é o nível de cima. Então, na autoridade do nome de Jesus, eu digo para você que nessa terra você vai viver os melhores dias. Na autoridade do nome de Jesus, eu quero dizer e profetizar na sua vida, dizer para você que o melhor de Deus está por vir. Eu quero dizer para você que você precisa sim ampliar a sua mente e olhar à frente para que naturalmente você esteja preparado quando a bênção chegar. Então, olha só, nesse programa a gente fala de você ter uma vida de alto valor e um negócio de alto valor. E o que, que é o propósito? É o porquê disso. É o porquê disso. E quanto maior você crescer, maior as suas finanças crescerem, mais chances você tem de transformar vidas, de acessar pessoas, de ampliar esse reino tão maravilhoso e trazer as boas novas. Então, seja forte, seja firme, seja abundante, seja constante em tudo aquilo que você está fazendo. Em nome de Jesus. Gente, olha, espero você lá no meu Instagram, Elisângela Gomes, a Eli. 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Eu quero muito. Você vai passar por uma seleção, porque é para algumas pessoas, aquelas que realmente querem. Se você não quer avançar, não quer o melhor de Deus para sua vida, não é para você. Agora, se você é aquele que quer sim, que entendeu as promessas, vamos juntos, porque juntos somos mais fortes. 011-99537-5356. Negócios com propósito. Um beijo no seu coração. Tchau, gente.
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4: Olá, pessoal da Adore Mais FM. Eu sou a Daniela, aqui de Guarulhos, e eu sou da Igreja Adventista da Promessa. Eu gostaria muito de ouvir o louvor Que Se Abram os Céus, da Nívia Soares. Um abraço!

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2: Adore Mais FM, quem está falando aqui é Josias Recreio São Jorge Guarulhos. Gostaria de estar ouvindo a música de Luiz de Carvalho, Rosa Vermelha. Ofereço para minha esposa Daiane, para o meu filho Renato e meu filho Luiz e todos os ouvintes. Deus abençoe.

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2: Meu nome é Sueli, eu sou Sueli de Lima Souza. 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
1: Bom dia, bom dia. Mais um Café com Destino. Se 2021 foi um ano complicado, olha só, foi um ano maravilhoso por um lado e um ano complicadíssimo por outro. Quantos desafios você teve que enfrentar em 2021? Muitos, né? Você imagina como será 2022, que será a volta, nesse pós-pandemia, a volta da retomada de trabalho, a retomada de convivência. Como vão estar as pessoas? Vão estar lidando melhor umas com as outras? Como é que vai estar a vida financeira, o sistema financeiro? Como é que vai estar? Ah, vai ser ano de eleição, imagina a confusão política que vai estar. 2022 me parece um ano extremamente difícil, que será um ano extremamente difícil. Porém, aqui que é boa notícia também, eu sou mensageiro de boas notícias. Quanto mais difícil é uma situação, mais chance você tem de reinar. Mais chance você tem de ser promovido. Mais chance você tem também de ser o melhor ano da sua vida. Porque esse negócio de melhor e pior ano da vida não tem a ver muito com conquistas e perdas, não. Tem a ver com o sentimento de vitória que você tem. Porque as emoções é que determinam a intensidade da coisa. Já reparou isso, né? Então, vai ser o melhor ano da sua vida até hoje, porque a sua vitória vai ser tão grande em cima da dificuldade tão complicada que apareceu, que o sentimento vai, é o melhor ano da minha vida. É isso que vai acontecer, nós vamos nos preparar para 2022. Ó, vai colocando onde você está falando, eu estou vendo aqui que já tem gente de Araras, Araçatuba, Manaus, Limeira, São Felipe, Hortolândia, Imperatriz do Maranhão, Várzea Grande, Juazeiro, Botucatu, Uberlândia, Petrolina, Camaçari, Porto Alegre, Rio Grande do Sul, Florianópolis, Santa Catarina, Brusque. Aí, Brusque é muito bom, hein? Meu amigo Jackson, tô sempre aí com vocês. Campo Grande, Mato Grosso do Sul. E de fora do país, a gente tem gente de Estados Unidos, Angola, Moçambique, Portugal. Gente, é maravilhoso. Japão. E hoje eu tenho uma palavra para você. Uma palavra para fortificar a sua vida. Para você se preparar para 2022. No ano de 2022, você vai precisar de uma coisa em três lugares. O quê? Uma coisa em três lugares. Repete comigo. Vou precisar de uma coisa em três lugares. Qual é essa coisa que eu vou precisar? Nós já vamos entrar na matéria. Não esquece, se você está conectado comigo aqui agora, de curtir esse vídeo, porque quando você curte, chega para mais gente. E essa palavra precisa chegar para mais gente. Curte o vídeo. Se inscreva no nosso canal. Tem tanta gente que assiste a gente aqui e ainda não é inscrito no canal. Essa é a forma de eu medir se a gente está te abençoando, se as coisas estão fazendo diferença para você. Então inscreva-se no nosso canal, que é um segundo. É gratuito e rápido, né? Ativa as notificações e não deixa de pegar o link dessa live, desse café com destino, dessa aula, e enviar para o máximo de pessoas, tá? Bota nos seus grupos de WhatsApp, Telegram, bota nas suas redes sociais, publica no seu story do Instagram, divulga o que está acontecendo aqui. Gente, uma coisa em três lugares. Qual é essa coisa que nós vamos precisar? Oração. Eu quero te explicar um pouco hoje sobre oração. Oração, aliás, é um lugar. O que a gente vai precisar? O que a gente vai precisar é constância, perdão. É uma coisa em três lugares. O que vamos precisar? Constância. A gente vai precisar ser constante, fazer sempre, todo dia. Em três lugares. Primeiro, na oração. Segundo, no caráter. E terceiro, na paz com todos. Oração, caráter e paz com todos. O que que é isso? O que adianta você se tornar um grande empreendedor, uma grande empreendedora, você ser um grande sonhador como José foi no Egito, mas você não ter o caráter para continuar de pé? Porque o que te levanta é o teu talento, o que te levanta é a unção que você carrega, sabe, aquela coisa especial que Deus coloca em você, a graça divina em você, o que te levanta são suas estratégias. Lógico, tem várias coisas naturais misturadas com as espirituais que Deus coloca para te levantar. Mas o que te mantém de pé, sem dúvida nenhuma, é o teu sim, sim, não, não. É o teu caráter. Então, vamos lá. Você precisa de uma coisa em três lugares. O que nós precisamos? Constância. sermos constantes. Por exemplo, eu quero emagrecer, Thiago. Quer emagrecer? Aí você já sabe qual é o caminho, né? Dieta e exercício físico. Não tem outro caminho. Mas, se eu ficar um dia de dieta e dois dias fazendo exercício físico, eu vou emagrecer? O que, que eu preciso? De constância. Então, qual, o que, que é mais difícil? Ser constante em algo que é sacrificial. Caramba, isso é muito difícil. Então é por isso que quem tem dificuldade de ser uma pessoa de caráter vive uma vida de sacrifício, porque o cara não consegue parar de mentir, a menina não consegue parar de enganar. E aí quando eles tentam ser de caráter, é como uma pessoa que ama comer tentar fazer dieta, passa dois dias, está insuportável. Então como é que a gente faz? Só tem um jeito, passar por uma transformação. Isso é uma coisa divina. Você precisa ter experiências com Deus suficiente para você passar por uma transformação. Da mesma forma que você só vai emagrecer de vez se você tiver uma transformação de mente. Enquanto fazer dieta e exercício for um sacrifício, quanto tempo você aguenta? Agora você pega algumas pessoas que vão na academia e falam: ah, é o momento mais feliz do meu dia. Eu falo: o quê? É quando eu mais gosto. Ah, gente, que delícia essa saladinha com peitinho de frango. Não dá pra acreditar, né? Não dá. É a gente pensando no hamburgão do almoço, né? Meu Deus. Mas tem gente que mudou a mente de uma forma que agora o saudável é o certo. Ah, quem tá sentindo que hoje vai ser poderoso? Já tem gente se entregando lá atrás, tem gente aceitando Jesus já. Por quê? Porque nós precisamos de constância em tudo aquilo que traz resultado. Nós precisamos de constância em tudo aquilo que nos mantém nos resultados. Então são três coisas que eu quero te alertar hoje. Eu poderia falar de 10 coisas, mas eu quero te falar de três coisas. Primeiro, seja constante na oração. Por que na oração, Thiago? Esquece a religião, vamos falar só da prática, do dia a dia. Oração é preventiva. Quanto mais você orar, mais avisado de coisas você será. Quanto mais você orar, mais avisado de coisas... Não estou falando que você vai ter uma bola do futuro, uma bola de cristal, aliás, e vai prever o futuro. Tem um monte de coisa que acontece na minha vida que eu não tinha ideia que ia acontecer. Mas a oração é preventiva e é protetiva. As coisas que passam pelo filtro da proteção, agora entra como... Pelo filtro da prevenção, perdão, entra agora como proteção. Vai vir uma proteção sobre sua vida, porque a oração tem esse poder. Então, o problema é que tem gente que só quer orar no dia que precisa. E oração é um dos elementos que você precisa ter constância. Pelo amor de Deus, anote isso. Oração, você precisa ter constância. Ó, eu vou ser sincero para vocês. Eu tenho duas formas que eu oro. Tem a forma em que eu fui criado, que é falando alto, andando de um lugar para o outro na sala, assim, num quarto. Mas esse tipo de oração, sabe aquela oração que você grita? Fala: Deus, nós repreendemos todo o mal. Senhor, traz paz nessa situação. E anda de um lado para o outro e fala alto e grita, olho fechado. Essa é um tipo de oração que eu chamo oração de guerra, que eu faço somente quando eu estou em algum tipo de guerra. Mas geralmente no meu dia a dia, minha oração, ela, além de não ser religiosa, ela é muito tranquila. Mas é todo o tempo. Hoje de manhã, por exemplo, eu acordei e enquanto eu levantava da cama, eu já falava: Senhor, eu preciso de sabedoria. Coloca as palavras na minha boca. Me dá inteligência além do comum. Fala comigo. Coloca teus anjos ao meu redor no dia de hoje. E fui andando pro banheiro. Basicamente, essa foi minha oração da manhã. Só que, Thiago, mas foi muito rápido, né? Mas aí, quando eu tava no carro vindo pra cá, eu já tava orando por outra coisa. E na mente, tá? Na mente, não tava nem falando. Mas na mente eu já tava declarando algumas coisas. Deus vai reverter situações. Nenhuma armadilha do inimigo tem efeito sobre a minha vida. O laço do passarinheiro será retirado do meu caminho. Tá, pá, vai orando o tempo todo. Aí daqui a pouco eu já tô em pensamento ou na boca orando de novo. Ou seja, a Bíblia diz: orar em todo tempo, orar sem cessar. Nós precisamos ser constantes na oração. Não é religião. Você pode achar que precisa ser religioso, precisa ir numa igreja, precisa ter algum tipo de declaração religiosa para poder orar, mas não precisa. É o contato que você tem direito a ter com Deus, com o Criador. Você tem direito. O ser humano é corpo, alma, espírito, e Deus, que é espírito, colocou um outro espírito dentro do ser humano. Você tem um espírito, independente da tua fé, do teu nível de crença, você tem um espírito. E esse espírito que está dentro de você é o rádio comunicador com o espírito de Deus. Quando ele fala, o seu espírito recebe. Quando você fala, é através do seu espírito que chega em Deus. Usa isso a seu favor, já está aí. Seja constante na oração. Segunda, seja constante no caráter. Tem gente que só fala a verdade uma vez. Não, fala sempre. Tem gente que, ah, não vou dar um jeitinho brasileiro aqui, não vou enganar uma vez. Não engane, não dê jeitinho brasileiro sempre. Seja constante no caráter, sim, sim, não, não. Seja constante no caráter, porque o caráter, ele é o que vai te manter. Da mesma forma que a oração é preventiva e protetiva, o caráter é mantimento. É o que alimenta, é o que mantém, é o que... revigora, é o que te protege quando você já está por cima. Você precisa ser uma pessoa constante na oração e, segundo, constante no caráter. Terceiro, você precisa ser uma pessoa constante na paz com todos. Por quê? A Bíblia diz, se depender de vocês, se possível e depender de vocês, tende paz com todos. Está na Bíblia. Se possível e depender de vocês, tenham paz com todos. Por que, se possível, depender de você? Porque tem vezes que a paz não depende de você. E a Bíblia prevê isso e entende isso. Mas se depender de você, se depender do teu perdão, se depender de você ficar calado e não reagir, se depender de você dar uma palavra branda que desvia o furor, se depender de você, tá bom, vamos resolver, você, por favor, mantenha a paz. Se depender de você, mantenha a paz. Porque a única forma da gente derrubar o mal é fazendo o bem. É a única forma da gente derrubar o mal, segundo a palavra, segundo a sabedoria milenar, quer derrubar o mal, faça o bem. Não tem outro jeito. Então nós precisamos tomar uma decisão hoje, nessa sexta-feira. Nós estamos ao vivo, às 8h13 da manhã, nesse dia 17 de dezembro, com um objetivo: crescermos e nos prepararmos para 2022. Então você precisa ser constante, você precisa de uma coisa em três lugares: constância, que é o que você precisa, na oração, no caráter e na paz com todos. Senão você vai ser um grande empreendedor, mas vai cair pelo caráter. Vai se dar bem na vida, vai crescer, vai ter um destaque na sociedade, mas não vai ter paz com todos. Quer dizer que você vai atrair muitos problemas para a sua vida, emocional inclusive. Não vai ser constante na oração, então não vai ter a prevenção e a proteção que a oração traz. O contato divino, a paz que a oração interior que a oração traz. Então eu preciso te incentivar a fazer aquilo que está dando certo para mim, que deu certo para os grandes heróis da fé na Bíblia, vai dar certo para você. Você precisa ser constante. Não adianta fazer uma vez. Precisa ser constante. Precisa fazer todo dia. Não tem jeito. Não tem jeito. Tem que fazer todo dia. Tem que orar todo dia. Tem que ser uma pessoa de caráter todo dia. Tem que ter paz com todos todo dia. Se depender de você, tem que ter. Por quê? Porque aí você vai ter a base que precisa para fazer as outras coisas que geram mais resultados. Ah, Thiago, eu quero escalar meu negócio, eu quero multiplicar. Para você fazer isso, você tem que estar em paz com as pessoas, você tem que ser uma pessoa de caráter, senão ninguém acredita em você, e vivendo uma vida de oração, porque Deus te mostra quem vai ser teu sócio, quem não vai ser, quem trabalha contigo, quem não trabalha, e por aí. Então nós precisamos disso. Nós precisamos. Nós precisamos ter constância em tudo. Anote isso. Eu quero ser constante em tudo. E se você quer ter paz com todos e não consegue, lembre-se do livro Especialista em Pessoas. Como esse livro está ajudando, gente? Recebi testemunho já de marido que voltou para casa depois de ler, de gente que pediu perdão. Tinha uma menina que estava há 20 anos sem falar com o pai. 20 anos. Leu o livro, ligou para o pai e pediu perdão, porque o pai falhou com ela. Mas ela perdeu o direito de filha de conviver porque ela não soube perdoar. Então, esse é um livro que está tocando a vida de muita gente. Muita gente. 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Então aprenda com o livro Especialista em Pessoas. E para a gente ter sucesso na vida, o que é sucesso, gente? Sucesso não é ganhar dinheiro, sucesso não é ser famoso. Sucesso é você ter tudo o que precisa, fazer tudo o que precisa para cumprir o propósito divino na sua vida. Isso é sucesso. Se o propósito divino na minha vida é que eu fosse um treinador de pessoas e eu consegui dizer não para aquilo que me tirava desse caminho, eu consegui dizer sim e ser constante naquilo que me colocava nesse caminho, e apesar das lutas e dificuldades, eu estou aqui treinando pessoas, eu tenho sucesso. Pegou? Isso é sucesso. Então, se você quiser ter sucesso, você precisa ser constante na oração, no caráter e na paz com todos. Não tem outro caminho. Não tem outro jeito. 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Tira o dia de hoje para você assistir o Brunecast. Aliás, deixa eu falar. O Brunecast de hoje... Brunecast é o nosso podcast no Spotify, né? O Brunecast de hoje está tão especial... Deixa eu limpar aqui. Tá tão especial. Eu acho que foi um dos mais especiais que a gente já teve, né? A gente gravou ontem com o Davi Braga. Davi Braga é um jovem investidor. Ele ganhou o seu primeiro milhão aos 12 para 13 anos de idade, vendendo material escolar. Depois se tornou um grande empreendedor aqui no Brasil. Hoje, com 20 anos de idade, ele é um grande empreendedor. A gente bateu um papo que começou no empreendedorismo e acabou com experiências com Deus. Gente, foi assim, ó, impressionante. Impressionante. O nome desse Brunecast de hoje chama-se Encontre Algo Maior. Encontre Algo Maior. Ele começou empreendendo e encontrou algo ainda maior. Uma hora e pouco de podcast, tão poderoso que foi. Então quero te incentivar, além de ler o livro Especialista hoje, tira um tempo para ler, para aprender, vá pro Brunecast quando acabar esse café com destino, ou o tempo que você tiver no almoço e tal, e escuta, esse vai dar uma virada de chave na tua vida. 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O link está aqui na descrição também. Às vezes você fala, Thiago, é mais fácil no link. O link está na descrição. Tanto o link do livro, para quem vai no livro hoje, quanto o link do Brunecast. Bom, eu desejo paz e prosperidade. Hoje é dia de vitória, é dia de proteção, é dia de Deus te dar respostas. Eu creio que Deus vai te dar respostas. Ontem a gente subiu um vídeo no Instagram que as pessoas estão amando. Glória a Deus. Que eu falo sobre quem não está em paz com Deus, não consegue ficar em paz com ninguém. Assiste esse vídeo, tá lá no Instagram, o último vídeo do Instagram, postamos ontem à noite, tá? Não esquece de passar no Brunecast, assistir o episódio de hoje, Encontre Algo Maior com o Davi Braga, e não esquece também de passar no link aqui embaixo para quem vai adquirir o livro Especialista em Pessoas e aprender a ter paz com todo mundo. Deus abençoe, paz e prosperidade!
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1: Sua Bíblia na primeira carta do apóstolo Paulo aos Coríntios, capítulo 13, versículo 11, diz assim: quando eu era menino, quando eu era criança, eu falava como menino, eu sentia como menino, eu discorria como menino, pensava como menino, raciocinava como menino. Mas logo que cheguei a ser homem, eu acabei com as coisas de Eu acabei com as coisas de menino. Quando nós somos crianças, nós somos suscetíveis a um alto nível de absorção emocional. O que isso quer dizer? Que se eu te chamar de feio agora, não é o mesmo impacto de eu ter te chamado de feio quando você era criança. A criança absorve uma informação negativa como verdade. Hoje em dia, na fase adulta, você tem um filtro. Que nem tudo que te falam você acredita. Ou absorve também. Pensei numa coisa e eles falaram outra, né? Tá bom. Mas você não acredita em tudo que te falam hoje. Porque você tem um filtro. Esse filtro, ele vem com a maturidade. Com a maturidade você começa a discernir. Ah, isso que essa pessoa está falando não é bem assim. Mas a criança não tem isso. Principalmente quando vem de um alto grau emocional, uma alta hierarquia emocional, o pai falando, a mãe falando, o avô falando, o professor da escola falando, e te fala alguma coisa negativa para você, aquilo entra muito forte no seu coração. Então, enquanto somos meninos, a gente faz coisas, eu imagino que você não lembre muitas coisas que você fez da infância, mas a gente faz coisas que jamais faríamos hoje. Por exemplo, quando eu era menino, fui criado ali em Vila da Penha, eu apertava a campainha dos outros e saía correndo. Quem já fez isso? Quem quer confessar o pecado? Caramba, todo mundo. Campo Grande está terrível. Deus me livre de morar em Campo Grande. Vai tocar campainha toda hora. Hoje eu não faço isso. De vez em quando eu sou tentado, sou, mas não faço. Esses dias eu olhei a campainha e falei, tá molinho de apertar e sair correndo essa aqui. Mas não faço. Por quê? Porque quando você cresce, você deixa de fazer coisas de menino. Ou seja, quando a gente é menino, eu tenho filhos pequenos, eles brigam entre eles, é uma gritaria, aí um faz assim com o braço, não vou falar mais com você, não quero mais falar contigo. Aí a Jasmin fala pro Joaquim, também não falo contigo, seu feio, tua feia, e pai, fica um sem falar com o outro. Isso é coisa de... Mas adulto faz isso? Adulto não faz? Vamos entrar na palavra de hoje. O problema é quem cresceu por fora e ficou menino por dentro. O problema é que o crescimento físico é natural e evolutivo, vai acontecer de qualquer jeito. O crescimento emocional e espiritual é uma decisão. Então tem muita gente que cresceu os braços, cresceram as pernas, cresceu tudo, cresceu o cabelo, mas a mente não cresceu, o coração não evoluiu, a alma ainda é pequena. Existem pessoas que decidiram não abandonar as coisas de criança. Mas tem os piores. Tem pior? Tem. Tem o meio do caminho. O que não é nem frio, nem quente, é? E quem é morno, a Bíblia diz que Deus vai fazer o quê? Vomitar da boca. Entre a meninice e a fase adulta tem a... Hã? Isso aí. Adolescência. Entre a meninice, a fase infantil, e a fase adulta tem a adolescência. Eu tenho uma filha adolescente. E a adolescência é uma fase que tem que passar rápido, senão a gente não aguenta muito. É ou não é, pais? Sim ou não? E existem pessoas que não entendem, pessoas adultas, que não entendem que a adolescência é apenas uma fase e eternizaram emocionalmente a adolescência. Por exemplo, pessoas hoje, por causa do meu trabalho no instituto, investem fortunas para estar nas nossas mentorias, para ter 10 minutos comigo, um conselho. Gente que faz fila, 2.000 pessoas numa fila para comprar um livro. Mas em casa, quando eu vou dar um conselho para minha filha, ela fala, tá bom, pai. Filha, vem cá que eu quero te contar como funciona a vida. Ah, você sabe tudo, né, pai? Sabe por que eu estou te contando isso? Porque o adolescente, primeira característica, não valoriza os conselhos. Não naquela fase. Você tem que criar toda uma estratégia, toda uma técnica
2: para falar algo que você sabe que vai dar errado, mas ela não quer acreditar. O adolescente faz tempestade em copo d'água. Esse dia ela chegou chorando em casa, falou, pai, acabou a minha vida. Eu falei, o que foi? Minha amiga parou de falar comigo. Acabou a vida dela? Não, mas na cabeça dela, acabou. Porque quem é adolescente emocionalmente faz tempestade em copo d'água. Tudo é motivo para chorar, tô depressão, acabou meu mundo. Meu Deus, é o fim de tudo. Quem olha de fora fala, calma. Isso não é nada, aqui há duas semanas você nem lembra dessa amiga. Um adulto, quando vê uma situação de um adolescente por fora, fala, vai passar. Quem está pegando isso aqui? O adolescente não tem paciência. O adolescente se compara muito. Esses dias ela chegou em casa e falou, pai, precisamos ter uma conversa séria. Fala, filha. Pai, na minha sala todo mundo tem um computador tal. Só eu tenho outro. Falei, que bênção para os pais desses filhos, dos pais desses amigos que podem comprar, porque eu só posso isso. Não, pai, não dá, pai, todo mundo tem um outro. Adolescente se compara o tempo todo, compara peso, compara cabelo, compara a marca que tem da roupa. Agora, adulto faz isso também? E tem muito adulto que carregou a adolescência nas emoções. E está vivendo como adulto, mas sofrendo como adolescente. Se comparando como adolescente, reclamando como adolescente, murmurando como adolescente, sem paciência como adolescente, não escutando conselhos como adolescente. Mas o apóstolo Paulo diz que quando ele deixou de ser menino, ele abandonou as coisas de menino. O problema é que a gente não quer abandonar as criancices, as infantilidades, a adolescência emocional que insiste em perpetuar no nosso coração e na nossa alma. E é por isso que nossos resultados não vêm, é por isso que os frutos não chegam. Você vem à igreja, volta à igreja, muda de igreja, escuta a palavra, unge com óleo, faz tudo quanto é simpatia, tudo quanto é campanha e nada acontece. Porque o problema não é poder de Deus, o problema não é mais unção, o problema é que você não cresceu. O problema é que você, por viver como menino, como menina, não pode ainda ter acesso às coisas de adulto. O menino brinca com carrinho de controle remoto, o adulto dirige carro de verdade. Então você vai ficar sempre com um brinquedinho, olhando as coisas dos outros e querendo, mas você não pode ter, porque você não tem maturidade para Deus te dar aquilo. A maioria das coisas que você está pedindo a Deus, se Ele te desse, você se perdia, porque você não tem condições de administrar ainda. Todo mundo quer dinheiro, mas Deus sabe que com dinheiro o que você faria? Todo mundo quer um monte de coisa. Nunca peça algo que você não está maduro o suficiente para administrar. Porque Deus não vai te dar, você está jogando palavras ao vento. Você precisa ser adulto para administrar algumas coisas que Deus quer te dar. Você precisa decidir crescer, porque o crescimento natural...

a procurar na palavra, o que que nós podemos fazer? Quem quer abandonar as coisas de menino? Quem quer largar a adolescência emocional e começar a viver agora uma fase madura nas emoções e no espírito? Quem quiser fazer isso, vai ter que entender o livro de Hebreus, capítulo 5, versículo 13. Livro de Hebreus, capítulo 5, versículo 13 e 14. Diz assim: porque qualquer um que ainda se alimenta de leite não está experimentado na palavra de justiça, porque ainda é menino. Porque qualquer um que ainda se alimenta de não está experimentado na palavra de justiça, porque é menino. Mas o mantimento sólido é para os perfeitos, os quais, em razão do costume, têm os sentidos exercitados para discernir tanto o bem como o mal. Ou seja, o que a Bíblia está nos dizendo, o autor de Hebreus está nos revelando, é que a diferença entre o menino e o preparado, o perfeito, o crescido, o experimentado, o maduro, é o alimento. Assim como fisicamente falando também, a gente sabe, por causa das reportagens das crianças desnutridas na África, na Índia, em vários outros lugares, que não havendo o alimento necessário, acontece uma redução do crescimento físico, inclusive. Mas quando se trata de alma e espírito, isso é 100% determinante. O que você come espiritualmente e o que você alimenta, se alimenta emocionalmente, determina se você é menino ou se você é adulto. E o problema é que as pessoas estão focadas em ver coisas que eternizam a adolescência emocional dentro delas. São especialistas em sites de fofocas, em séries que não ensinam nada, em novelas que te levam a lugar nenhum, mas Bíblia que é bom não ler, livro que ensina nunca passa na sua cabeceira, documentários ou histórias que abrem sua mente e você acha chato. O problema é que o nosso alimento tem sido leite e a gente continua como menino, porque se você ficar tomando leite a vida toda, você não vai crescer o que precisa crescer. Quem aqui tem filho pequeno sabe como é. Meus 4 filhos começaram mamando na mãe. Passou um tempo, a gente teve que somar uma mamadeirinha, que eu esqueci o nome, de reforço. Porque ele acordava no meio da noite com fome. Passa um tempo, você já tem que botar algum tipo de mais conteúdo ali, um Neston, alguma coisa, para ficar mais pesado, senão ela continua acordando. Ou seja, chega uma hora que você começa a gritar de noite porque está com fome, porque só está bebendo leite. E aí você começa a perturbar todo mundo à sua volta por causa do tipo de alimento que você está comendo. Tem um monte de gente fazendo escândalo na vida porque está comendo mal. Tem um monte de gente perdendo oportunidade porque está comendo mal. Tem um monte de gente sendo taxada como chato, chata, como oportunista, como isso, como aquilo, porque está se alimentando mal. Tem um monte de gente que não sabe que o que você come determina se você vai ser menino ou se você vai ser maduro. Se você vai ser uma menina ou se você vai ser uma mulher madura. Se você vai ser uma pessoa que só vai poder brincar de brinquedinho ou se você vai poder usar coisas de verdade. Eu vim aqui nessa manhã para te trazer uma palavra de despertamento, porque 2022 vai ser o melhor ano da tua vida até hoje. A tua história não experimentou o que está por vir ainda. Mas eu preciso ser sincero contigo. Não é porque vem alguém de fora e fala 2022 vai ser um ótimo ano que vai ser. Não é assim, não. Eu declaro isso e creio. Mas só que você vai ter que plantar para colher. Não tem jeito. Quem não planta, não colhe. Plantar e colher é uma coisa tão poderosa que você, acreditando ou não, tendo fé ou não, acontece. Eu plantei tomate, mas não acredito que vai nascer tomate, não. Tenho fé, não. Vai nascer tomate? Vai.

0: plantei abacaxi, mas eu tenho muita fé que vai nascer maçã. Vai nascer maçã? Não. A minha fé não muda o princípio de plantar e colher. Nem pouca nem muita fé muda. De tão poderoso que é o princípio. Muitas coisas na Bíblia só acontecem se você acreditar. Plantar e colher, acreditando ou não, acontece. Posso continuar? E muitos que estão na prisão da adolescência emocional insistem em comparar-se com todo mundo. Fica no Instagram sofrendo. Meu Deus, já está viajando de novo essa pessoa. Você vê alguém comprando um carro novo, fica chateado. Ou seja, essa é a verdadeira inveja, tá? É você ficar chateado com a vitória dos outros. É. Porque tem gente que acha que inveja é a pessoa querer algo de alguém. Não. Isso é cobiça. Inveja é você ficar chateado com a vitória de alguém. Tem nada a ver contigo e você está chateado. Como pode? Inveja. Você não consegue celebrar a vitória dos outros. Adolescente emocional, não cresceu ainda, mas quer que Deus use. Não cresceu ainda, mas quer ser abençoado. Não cresceu ainda, mas quer viver o melhor ano da vida. Não cresceu ainda, mas está pedindo um monte de coisa que Deus nunca vai te dar. Porque Ele é Pai. E Ele corrige a quem ama, diz a Bíblia. Deus nos trouxe até aqui nessa manhã porque a gente vai ter que acertar muita coisa da nossa vida para viver o que, que Ele tem separado para 2022. Se você quiser ser podado ainda em 2021, você vai dar fruto em 2022. Se você quiser crescer e amadurecer ainda em 2021, você vai poder brincar como gente grande em 2022. Você precisa escolher o que você quer fazer. É uma decisão que você precisa tomar hoje. Se você quer sair das coisas de menino e viver coisas de homem, sair das coisas de menina e viver coisas de mulher, você precisa decidir o que você vai se alimentar, do que você vai se alimentar, o que você vai comer a partir de hoje. Eu já não vejo televisão aberta há muitos anos. Eu escolho muito bem onde meus olhos e meus ouvidos vão tocar, porque o que entra pelos meus olhos e pelos meus ouvidos formata meus pensamentos. Os meus pensamentos formatam o que eu sinto, e o que eu sinto formata como eu ajo. Então, se eu quero agir como homem, eu preciso controlar o que eu vejo e escuto, porque é uma sequência de coisas. É por isso que às vezes vem um homem de Deus de algum lugar, uma mulher de Deus de algum lugar pregar, eu me movimento de onde eu estiver, cancelo a agenda, pego o avião, faço o que for para sentar e escutar. Porque o alimento que eu recebo determina o nível de maturidade que eu chego. Tem muita gente que acha que a gente cai aqui no altar de um dia para o outro. Estou desde criança, desde adolescente, sentando em conferência aí como vocês estão sentados. Meu pai vinha com um carrinho todo velho, trazia aí os meus irmãos, socava a gente em conferência de 3 dias, 4 dias, ia para tudo quanto é lugar, tinha vigília em Bento Ribeiro, a gente ia, conferência não sei onde ia, tinha congresso de louvor não sei quem em Petrópolis, vamos, tinha não sei quem, então onde ia? A gente tava lá assistindo. Chega uma hora que você se alimenta tanto das coisas boas que você começa a deixar as coisas de menino. Aí começam a implicar com você, começam a te perseguir, você não reage. Falam mal de você, você fala bem. Começam a tentar te atingir, você ora pela pessoa, porque você deixou as coisas de menino. E agora você age como um adulto. Agora você age como tem que agir. Agora você muda a sua história com as suas atitudes. Agora você não seguia pelos sentimentos, mas seguia pelos princípios. É uma decisão. Para de continuar culpando, terceirizando. Eu tô assim por causa do governo. Tô assim porque meu pai me abandonou. Eu tô assim porque o pastor me destratou. Eu tô assim porque meu irmão não tá nem aí para mim. Ninguém é responsável pelo teu destino. É você mesmo que decide para onde vai a tua alma. A salvação é individual. A maturidade é individual. Suas escolhas são individuais. Para de culpar os outros. Você só está perdendo tempo. Quem culpa os outros é criança. Meus filhos fazem isso. Quem manchou a parede? Foi o outro, pai. Foi ela. Foi ele. São 4 filhos lá em casa. Então é um culpando o outro. Adulto assume o que fez e resolve. Fui eu. Eu peço perdão e nunca mais vou fazer. Ah, não, mas tem um castigo, então eu vou sofrer esse castigo. Tem gente que quer fugir do castigo. Quem quer fugir de castigo é criança. Adulto paga pelo que fez. Como assim, Thiago? Quantas vezes eu estava num problema terrível, um problema avassalador, e eu não tive nem coragem de orar, Samuel, porque eu sabia que não era o diabo, eu sabia que não era Deus, era apenas a colheita de coisas que eu tinha plantado. Então eu fui homem, adulto, maduro, perfeito, porque o perfeito aqui não é de ser perfeitinho, é de ser maduro, de ser preparado, de falar: Deus, apenas abrevia o tempo e me mantém de pé. Não adianta eu pedir: Deus, tira isso de mim. Como assim? Você plantou, eu tenho que colher. Essa é a pior coisa que tem, é você ter que colher o que você mesmo plantou. Porque não é Deus, nem o diabo, não tem para quem orar, não tem para quem, não tem guerra espiritual, não tem nada, vai ter que só passar. Mas a criança não. A criança não quer enfrentar isso, ela quer fugir dos castigos. Ela faz, suja a parede, quebra o negócio, finge que não foi ela e fica tentando fugir. Mas o prejuízo está feito. E você só está atrasando o seu crescimento quando insiste em fugir de coisas que te fariam amadurecer. Mas por que Deus te trouxe aqui nessa manhã? Porque realmente Ele tem um plano para 2022. Eu vim aqui te dizer isso. São planos de bem e não de mal. São planos de paz e não de guerra. Aleluia! Para dar o fim que vocês estão planejando. Mas para isso, Ele vai precisar de gente adulta. Ele vai precisar de gente madura. Ele vai precisar de gente preparada. Ele não quer mais comparaçãozinha. Ele não quer mais fofoquinha. Quem fofoca é adolescente, mas adulto também fofoca? Infelizmente, porque ficaram presos lá na adolescência. Quem fala mal dos outros é garoto, é moleque. Mas gente grande também está falando mal dos outros, tá? Porque ficaram presos na adolescência. Você não mais. Você hoje vai quebrar os grilhões da adolescência emocional, da meninez, da meninice espiritual e vai virar adulto. Você vai virar homem e mulher crescidos, experimentados, adestrados para toda batalha e nenhum mal te sucederá. Praga nenhuma chegará na tua casa, porque Deus dará ordem aos seus anjos a teu respeito para te livrar de todo mal. A tua maturidade vai te levar a resultados que você nunca nem sonhou na vida. Grandes negócios foram perdidos por causa de meninices. Recentemente, eu vi um negócio milionário ser perdido. Estava na reunião. Um cara começou a comentar sobre o outro. Falou: não, também estou fazendo negócio com fulano. E falou os números, falou coisas. Na hora eu percebi que ele estava falando demais, mas não tinha nada a ver comigo, eu estava só participando. Quando esse rapaz saiu, o dono do negócio falou assim: não vamos fazer nada com ele não. Tocou o nome dos outros, falou do número do cara. Ele vai falar do nosso também, é melhor não fazer não. E o cara perdeu um negócio milionário, só porque falou demais. Menino, o dinheiro estava na mão. Aí vem para a igreja depois falar que a culpa foi do diabo? Não, foi da tua meninice. Perdeu o relacionamento porque era menino. Um monte de homem sai de casa porque é moleque. Casou para levar a vida de solteiro. Casou para tentar ainda, não sei, garoto, quer crescer por fora, quer mostrar para os amigos que está crescendo, mas por dentro é um menino. É por isso que faz essas meninices. Faz filho e não assume. Casa para separar. Mas esse tempo acabou, pelo menos na igreja de Cristo vai acabar o tempo da meninice, o tempo da adolescência emocional. Porque pior do que continuar como menino é ser adolescente para sempre. Porque ser adolescente nas emoções e no espírito não serve para absolutamente nada. É uma fase, a gente passou, eu passei por essa fase, você passou, todo mundo passa, duvidar de Deus, falar: será que Deus existe mesmo? Se Deus existe, me dá um sinal. Né? Te peguei. Quem nunca? Mas chega uma hora que você cresce, amadurece e fala: para com isso, é claro que Deus existe. Quantas coisas Ele já fez na minha vida, quantas coisas Ele fez por mim, é claro que Ele existe. vivo. Fui criado no pé do Morro do Juramento, estou vivo. Já passei em fogo cruzado. Quantas vezes? Ontem eu fui na casa do meu pai, passei ali por Vicente Carvalho e Irajá, fiquei olhando para os morrão, falei, caramba, estou vivo. Não dá nem para acreditar, eu passo assim, estou vivo, estou inteiro. Se você está vivo, é porque ainda tem chance de você amadurecer. Se você está viva, ainda dá chance de largar as coisas de menina. Se você está aqui nessa manhã, quer dizer que tem uma grande probabilidade dessa palavra ter sido desenhada nos céus para o teu coração, para te tirar dos resultados de criança e te levar para os frutos de homem perfeito, de mulher perfeita, amadurecida. Chegou uma hora da gente começar a se mover pelas coisas de adulto e não de menino. Se a gente continuar nessa adolescência, a gente vai continuar perdendo muita coisa. A gente vai continuar perdendo conselhos, porque adolescente não gosta de escutar conselhos. A gente vai continuar sofrendo por antecipação. Sabe o que é sofrer por antecipação? 96% das nossas preocupações nunca vão acontecer. E a gente está perdendo a noite de sono por causa disso. Vou dar um exemplo da minha filha, já que dei vários exemplos dela hoje. Tomara que ela não escute tudo isso. A gente foi visitar uma nova escola. A gente estava querendo mudar de escola. Fomos visitar. Só que não estava nada certo. A gente só queria conhecer. Ela ficou 3 dias trancada no quarto chorando, sem a gente saber, porque ela achou que ia mudar de escola. No final das contas, a gente só estava visitando, não mudamos. E ela sofreu 3 dias à toa, sem falar pra gente. Coisa de adolescente. A gente descobriu, conversou com a filha, porque você não falou, a gente nem ia mudar. Sofreu por antecipação. Algum adulto sofre por antecipação? Você conhece? Peguei você de novo. O pastor falava toda para mim hoje. Estou todo arrepiado, pastor. Por que, gente? Porque a gente cresceu por fora, mas se reduziu por dentro. Mas isso acaba hoje. Isso acaba agora. Chegou a hora da gente começar a entrar na melhor fase da nossa vida. Chegou a hora da gente começar a crescer. É tempo de crescer. Eu vim aqui para te dizer: é tempo de crescer. É tempo de amadurecer. É tempo de mudar de nível. É tempo de subir os degraus. É tempo de mudar de patamar. É tempo de chegar nos frutos. É tempo de sair do lugar de menino e começar a viver como um homem perfeito, como mulher adulta. Chegou a hora de você começar a viver isso. Nem olhos viram, nem ouvidos ouviram, nem jamais penetrou no coração do ser humano que Deus tem preparado para aqueles que o amam. Se você ama o Senhor e decidir amadurecer no dia de hoje, você não consegue nem imaginar o que está vindo na sua direção. Se alguém há 4 anos atrás falasse para mim o que está acontecendo na minha vida hoje, eu ia falar: você está mentindo, não tem como. Porque os planos de Deus são tão maiores que os nossos, que quando Ele nos revela, a gente acha que não vai dar. Claro, quem vai fazer é Ele, não vai dar pela nossa força. E não vai dar mesmo sozinho. Porque Deus não divide a glória dEle com ninguém. Ele só dá aquilo que você não pode fazer, para justamente Ele falar: fui eu que fiz em você. Fui eu quem fiz em você. Vai terminar esse ano de 2021 e você não vai conseguir dividir a glória de Deus. Você vai olhar para tudo que aconteceu e falar: não tem como. Tudo foi Deus quem fez. Inclusive, reconhecer a glória é coisa de adulto. Que adolescente gosta de falar que foi ele que fez. Já viu o trabalho de escola? Que todo mundo fez junto, o adolescente fala: é eu, na verdade, que fiz mais, fui eu que participei, eu que trouxe o isopor. Foi eu. Gosta de roubar a glória dos outros? Adolescente. Sim ou não? É tempo de maturidade. É tempo de ser gente grande. Para que você vai continuar sofrendo? Para que você vai continuar perdendo noite sem dormir? Se o sono é para os justos, você se diz justo porque você não está dormindo. Para que você vai continuar sofrendo por relacionamento? Para que você vai continuar dando espaço para depressão, para o ataque de pânico, para ansiedade crônica? Para que você vai continuar dando espaço para confusão mental? Você não consegue chegar ao próximo passo, não sabe o que fazer, para dúvida? Por que você vai continuar dando espaço para tudo isso? Isso é coisa de gente adolescente. Chegou a hora de crescer. Talvez você não tenha tido um bom modelo para copiar, seja de líder, de pai, de mãe, alguma pessoa que você pudesse ver, um homem de verdade, uma mulher de verdade. Mas a palavra de Deus diz: sede perfeitos, como perfeito é o vosso Pai. Nosso modelo está escrito. Se por algum motivo você não conviveu com alguém que pôde ser um modelo para você, não se desespere, está tudo escrito. É só seguir o que está escrito. É só seguir o que está escrito. Se você não sabe ler e escrever, escuta. Porque também agora já tem Bíblia até falada. Está para todo mundo. É só seguir o que está escrito. O modelo perfeito está aqui. É só seguir o que está escrito. E nessa manhã a sua história vai mudar. A história da sua família vai mudar. Seus filhos vão comer dos frutos que você começou a plantar hoje. Quando eu decidi aceitar a minha missão aqui na terra, eu não mudei só a minha vida, não. Eu mudei a vida dos meus filhos e dos filhos dos meus filhos. Meus filhos não têm nem ideia de onde eu vim. São pequenos e já nasceram em outra situação, mas porque eu, anos atrás, tomei uma decisão de viver minha missão na terra, de deixar as coisas de menino, de começar a viver como adulto, e mudei a história das minhas gerações. A decisão que você está tomando hoje de crescer está mudando a história das suas gerações. Seus filhos e os filhos dos seus filhos comerão do fruto do plantio de hoje. Talvez seus pais não tenham deixado nada para você. Não só financeiramente, espiritualmente, emocionalmente. Talvez seus pais não tenham deixado nenhum tipo de herança, nenhum tipo de legado. Mas você vai deixar para os seus filhos. Vou repetir para quem não pegar, pegou. Porque quem não pegou, pegar agora. Talvez os seus pais não tenham deixado nenhuma herança ou legado para você, mas você vai deixar para os seus filhos.
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3: Olá, eu sou o Rogério, sou de São Paulo, capital. Eu trabalho à noite, eu ouço muitos louvores e eu gostaria de pedir a alegria, sou feliz, de Raquel Novaes. Deus abençoe.

é cheia de alegria. Como é feliz o povo que anda na luz da presença do Senhor. O apóstolo Pedro vai nos dizer: mesmo não tendo visto, vocês o amam. E mesmo não o vendo agora, creem nele e exultam com alegria indizível e gloriosa. Não é qualquer alegria. Não é uma alegria passageira. É a alegria que nós podemos

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1: Sejam todos muito bem-vindos em mais uma série do nosso programa Negócios com Propósito, aqui na Adore Mais FM. Você é do 102.1, seja muito bem-vindo. Tá começando agora esse programa, você é do YouTube também, seja bem-vindo. Você é do Instagram, do TikTok. Olha, você que assistiu o que a gente está fazendo aqui nos estúdios, corre para o meu Instagram, Elisângela Gomes, a Eli. Estamos ao vivo de lá também. E para mim é uma honra poder servi-los nesse programa. Elisângela Gomes por aqui, eu sou CEO da Adore Mais FM. E que bacana você permitir que eu seja a sua companhia aí no seu trânsito. Aí você que está em casa, você que está no transporte público, você que está aí, olha, já começando a fazer a sua jantinha, ou tá voltando do trabalho, ou você que trabalha à noite, que está indo, tá na Castelo Branco, na Dutra. Olha, que honra poder ser a sua companhia hoje aqui nesse programa e nesse trajeto que você está fazendo. Gente, você que está assistindo a gente aqui, Adore Mais fala para mais de 25 milhões de habitantes do estado de São Paulo. Muita gente, não é mesmo? E aí a comunicação, a tecnologia fez a nossa mensagem ir um pouco mais longe. 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Você pode ouvir a família Adore Mais em tempo real, 24 horas, porque tem muito conteúdo para você aqui. E por falar em conteúdo, olha só, o nosso tema de hoje está simplesmente incrível. Como agir com inteligência sob pressão? Olha só, parece que os empresários, empreendedores, líderes, todos os dias, em todas as fases da vida, tem muita pressão. Não é mesmo, minha gente? E como que a gente lida em dias assim? Como que nós lidamos em momentos desafiadores, como a pressão? E para você que é empreendedor, para você que é empresário, sabe que muitas vezes você precisa tomar decisões rápidas. Mas como tomá-las com inteligência, com sabedoria? Bom, olha só, hoje eu trouxe aqui para vocês maneiras eficazes para que, quando esse momento chegar, você saiba como lidar com ele. Primeiro, você precisa manter a calma. É lógico que o controle das emoções, você já me ouve bastante falar aqui. Por quê? Porque esse é o primeiro pilar para que você tome decisões assertivas. É você controlar as suas emoções. Controlando elas, você tem a chance de ter maiores acertos na vida. Percebe? Mas Eli, como é que eu vou fazer isso? Uma forma bem simples. Olha, gente, que eu já estudei muito para falar sobre isso com vocês. Respira profundamente. Quando você respira, você tira a pressão do seu cérebro. Você oxigena melhor ele e aí parece que já vai vindo uma clareza. E naturalmente falando, né, minha gente? Uma das primeiras coisas é você focar nessa respiração. Porque quando você foca na sua respiração, você começa a baixar a sua energia. Respira lentamente. E olha só que incrível isso. Quando você começa a treinar, vai ser automático. Esse momento de consciente respirar profundamente. Você vai conseguir colocar suas emoções no controle quando você faz isso. Então, o meu interesse aqui com você, nesse programa hoje, Negócio com Propósito, é trazer ferramentas práticas, rápidas e ágeis. Até porque no momento da pressão você não vai pensar muito, né, gente? Não dá para pensar demais. Só que você precisa ser assertivo. Então vamos lá. Se você que não tá anotando ainda, bora anotar para que você tenha aí rápido na sua mão essas estratégias. Então, olha só. Segundo, quebra a situação em partes menores. Chegou aquele momento de pressão, precisa tomar a decisão, tá tudo caindo. E um dos pilares, né, da inteligência emocional é o que você vai fazer com o que te aconteceu. Como você vai agir com o que está acontecendo? Não é, puxa vida, fulano me xingou, faltou com respeito comigo, eu vou agir da mesma forma. Peraí, será que esse é o melhor caminho? O que você vai fazer a partir desse momento é o que conta, tanto para os seus resultados, para o retorno que você vai ter disso, e também se você vai estar honrando o nome de Deus ou não. Tudo é questão de ação e reação. Você sabe bem, plantação e colheita na palavra vem dizendo muito sobre isso. Então, olha só, mas Eli, o meu sangue corre na veia. Eu sei, você que é empreendedor, você que zela pela sua família, você que tem um trabalho agitado, que precisa gerar resultados, você que entrega metas, você que tem sonhos, você que tem pressa com a sua vida, com as realizações. Eu sei que muitas vezes lidar nesses momentos de pressão pode ser um dos maiores desafios que eu e você vamos ter quando empreendemos. Então, olha só, quando você olha para aquele momento de pressão, para aquela situação, e divide ela em partes menores, como assim? Divide o problema. Sabe, tem até um filme, né, lá de terror. Como é que é o nome do filme? Vai por partes. Vai por partes. Divide as tarefas em maneiras manejáveis. O que que dentro dessa pressão você consegue manusear de forma pequena. Por quê? Quando você se sente com a pressão do todo, isso vai te sobrecarregar. E se te sobrecarregando, você não consegue pensar. Olha só, priorize as tarefas pequenas. Olha, esse mês, exemplo, ele tá difícil de resolver um problema financeiro. Tá. Que tal você determinar o que é mais urgente e o que é mais importante, priorizando essas tarefas menores? Ah lá, o Paulo, a vida é tão urgente, somos e precisamos por todos os lados, clientes, funcionários, é isso mesmo, seja bem-vindo, viu, Paulo? A vida real de quem é adulto, de quem é responsável, de quem tem o controle da sua própria vida, de quem assume responsabilidades. Mas tem uma notícia para você. Você que consegue. Você tem resultados, não só terrenos, como celestiais também. Porque só tem um lugar de destaque quem resolve problema. Você quer realizar o seu sonho? Resolva problemas. Você quer fazer outros crescerem? Resolva problemas. Você quer faturar mais, fazer mais dinheiro? Resolva problemas. Então, olha só. Prioriza as tarefas pequenas. 3. Foque em soluções. Muda o foco da solução. Você sempre resolveu uma coisa daquele jeito. Que tal você mudar o foco? Em vez de você se concentrar na pressão, na dificuldade, o que pode ser feito? Pergunta para você, qual é a melhor maneira de eu resolver isso? Qual é a melhor maneira? Sabe por quê? Quando você faz essa pergunta, é automático você manter a sua mente no positivo. E aí, vem a sensação de alívio. Por quê? O positivo traz alívio. O pensamento negativo traz peso. Então, olha só, mas ele vai ser em um passe de mágica? Não foi isso que eu disse. Eu disse que quando você foca na solução e se pergunta qual a melhor maneira de resolver isso, o seu cérebro automaticamente ele já vai em busca da solução. E aí te alivia. Te traz o quê? Clareza. Clareza. Então percebe que tudo na vida você vai precisar ser intencional? Você vai precisar ser intencional para que você, nesse momento de pressão, consiga agir com inteligência. Ah não, Eli, eu na hora abre ali a janela killer, como diz Dr. Augusto Cury, né, no momento de pressão, pá! E aí eu grito mesmo, eu mando embora mesmo, eu não fecho o negócio. Tá bom, é uma escolha. Os resultados, quem vai dizer se você estava certo ou não? Mas ele parece que é sempre muito tão calmo. Olha, gente, tá falando aqui pra você. Alguém que por muitos anos trabalha. Essa inteligência emocional. Porque foi quando eu aprendi que os meus desafios, eles não eram apenas por falta de conhecimento técnico. Porque tem duas formas de você avançar, duas formas de você desenvolver. É o técnico e o comportamental. Então, assim, puxa vida, eu não tenho a solução para esse momento de pressão. Tá, ele é técnico. Você precisa de um novo sistema para resolver? Ou você só precisa de manter a calma e respirar e dividir ele em partes e parar um pouquinho? Quem sabe no dia seguinte a resposta vem. Então, não toma as grandes decisões com as emoções abaladas. As chances de você não ser inteligente e errar, ela é muito grande. Tá aqui alguém falando pra você que errou muito nisso também. Não porque eu tenho que resolver rápido, a minha vida tem que acelerar. Nessa fase, eu mais errei do que eu acertei. Mas ele vai demorar? Se não tem certeza, não faça. Se o seu coração não está em paz, não faça. Ora mais um pouco. Quando você fala com Deus, é como se você dividisse esse momento. Então, claro que a sua espiritualidade, ela precisa estar equilibrada. Você falando com Deus todos os dias, você em contato, você lendo a palavra. Você que me segue aqui, que ama Jesus, eu nem preciso dizer essa parte. Embora ela seja a mais importante, porque é o espírito que governa a alma e a alma que governa o corpo, não é mesmo? Então, olha só que poderoso essas estratégias que eu estou trazendo e você vai juntar com a sua espiritualidade, estando a cada dia mais firme, a cada dia você ouvindo o Espírito Santo, a cada dia você juntando com a sua inteligência natural. O que, que é inteligência? É quando você treina, você fica mais inteligente. Aham! Ah, Eli, fulano nasceu inteligente. Olha, existem sim aquelas exceções, né? Pessoas especiais, etc e tal. Mas a regra é que você vai ter que treinar. A sua mente é o quê? É um computador que precisam ser feitas as instalações dos softwares. E que bom que você está aqui comigo hoje. A gente está instalando alguns nesse programa Negócios com Propósito. E eu sou Elisângela Gomes. Para mim é uma honra servi-los aqui. Olha só. O quarto. Confie em suas habilidades e experiências. Normalmente, você que está tendo muita pressão hoje em um determinado assunto, em uma determinada área, ou como disse ali o amigo aqui no Instagram, Elisângela Gomes, a Eli, é com funcionário, é com cliente, a pressão é constante. Eu tenho certeza que esse não é o primeiro momento de pressão que você passou na vida. E outros, você saiu deles. Como? Através das suas habilidades e das suas experiências. Lembra dessas situações passadas? Pense em momentos lá, como que você fez? Como é que você fez? Porque o registro está aí, dentro de você. Lembra dessas conquistas, porque são elas que vão fortalecer a sua confiança. Então, quando você olha para trás, puxa vida, eu tive momentos de pressões assim, gigantescos, mas com a minha habilidade, com a minha experiência, eu consegui resolver. Isso fortalece ou não a sua confiança para esse momento? Hein? Então, olha só como está tudo à nossa mão. Acredite na sua capacidade. Muitas vezes, esse momento de pressão, parece que tudo que nós já aprendemos, tudo que nós já fizemos, tudo que fomos até agora, foi pouco demais, não é mesmo? Parece que o problema é sempre maior que nós. Mas não é não. Por quê? Deus, ele só permite aquilo que a gente já pode carregar. Ele só permite aquilo que a gente já dá conta. Então, agradece ainda por esse problema, por esse momento de pressão. Porque as habilidades, ó, você já desenvolveu, certeza absoluta. Cinco, mantenha a comunicação clara. Esse é um dos pilares para todas as áreas da sua vida, que é a comunicação. Quando você está ali no seu ambiente de trabalho, momento de pressão, se você não tiver e manter essa comunicação clara, vai piorar. Ah, vai. Outra coisa, na comunicação clara, peça ajuda quando necessário. Não, eu sou um líder altivo, eu resolvo tudo. Então, não hesite de pedir ajuda quando necessário. Sabe por quê? Quando você pede ajuda, claro que para quem é competente, né? E que pode te ajudar mesmo. E não para alguém que não tem noção do que você está falando. Porque pode piorar. Se você vai pedir ajuda para alguém que não tem condição de te ajudar, principalmente você empreendedor, você pede ajuda para quem não empreende. Ou a ajuda que você pede é fora a sua equipe de trabalho. Pode piorar. 6. Estabeleça um plano de ação rápido. Mas Eli, como é que eu vou ter um plano de ação rápido? Olha, percebe que tudo é treino. Tudo é treino. Quando você estabelece um plano de ação rápido, você está sendo flexível. E se você não for flexível, você vai quebrar o seu negócio. Se você não for flexível, você vai quebrar o seu relacionamento. Se você não for flexível, sob pressão, vai ser pouco provável que você consiga sair rápido dessa. 7. Pratique a resiliência. Você sabe que todas as vezes, gente, que na minha vida eu encarei a pressão, depois eu percebi que se não fosse aquela pressão, eu não teria ido para outras oportunidades. É como se você pedisse para Deus um carro chamado, sei lá, um carro, que seja um Honda, vai, um Civic. Senhor, eu quero um Civic. Ok, você está pronto para dirigir um Civic. Só que aí, seu sonho aumenta e tá tudo certo. Nascemos para crescer. Você já quer o quê? Uma Porsche. Você está pronto para Porsche? Lembra que é 4% de imposto que você vai pagar todo ano lá do IPVA. Você anda onde? Em São Paulo com ruas esburacadas? Claro que conforme a sua realidade. É conforme a sua realidade. E você vai crescendo, praticando a resiliência. E avançando conforme o seu momento. Ai, gente, mantenha o foco no seu tempo com sabedoria. Gerencia esse seu tempo, mesmo no momento de pressão, para que você haja com inteligência. Você vai ter que administrar o seu tempo. É o seu momento de devocional. Não deixa de fazê-lo, porque tem problemas maiores. Todo dia vai ter. Então perceba o que está chegando. Olha, minha gente, nosso programa está rapidinho hoje aqui. Eu trouxe 8 estratégias para você agir com inteligência sob pressão, no momento de pressão. 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Se você não me segue no Instagram, bora pro Instagram, Elisângela Gomes. A Eli. Elisângela Gomes. A Eli. Bom, como eu digo sempre, seja firme, seja corajoso e seja constante. Combinado, minha gente? Eu vou continuar no Instagram, Elisângela Gomes, a Eli, trazendo mais 2 estratégias para que você haja com inteligência no momento de pressão. 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Um beijo no seu coração. Tchau, gente. Pronto, acabamos o rádio, agora vou continuar aqui com você no Instagram, ó. Mas compartilha, pega esse aviãozinho aí, vai. Vem Eduardo, a Neuma, você também que tá no TikTok, compartilha essa live que você pode aliviar o dia de alguém. Você pode aliviar o dia de alguém, mandando essa mensagem. Então, vamos lá? Você está comigo aqui desde o começo? Então, vamos recapitular como agir com inteligência sob pressão. Mantenha o foco, a calma e controle as suas emoções. Respiração profunda. Isso pode te ajudar demais. 2, quebre a situação em partes menores. Divide o problema em várias partes pequenas, a chance de você ser assertivo é muito maior. 3, foque na solução e não no problema. 4, confie em suas habilidades e experiências anteriores, porque eu tenho certeza que você resolveu muitos problemas antes, né? Sob pressão ainda, hein? E teve bom êxito. 5, mantenha a comunicação clara. Fala o que você quer, fala o que você precisa. Peça ajuda, se for necessário. 6, estabeleça um plano de ação rápido. Rápido, plano de ação. Vai ser assim, assim, assim. E ó, executa. Flexibilidade sempre. 7, pratique a resiliência. Você sabe que toda vez que você encarar essa pressão como uma oportunidade, você cresce. Quando você não olha para esse momento de pressão como algo que vai potencializar você para lugares maiores, além de você não resolver, além de você travar nesse momento de pressão, você ainda não cresce. Você não vai para lugar nenhum. Você só fica ali rodando, ó, no problema e não faz nada. Difícil, né, minha gente? Mantenha aí essa sua mentalidade positiva, vai, tudo isso pra te dizer, mantenha essa sua mentalidade positiva, que quando você pensa positivo, e não é aquelas frases de autoajuda, não, é quando você tem um olhar positivo, é quando você tá olhando pro bem, porque eu tenho certeza, quando você quer resolver algo que tá te pressionando, pra você gerar resultados, pra você resolver o problema, Você está com uma boa intenção. Você está com o coração bondoso. Você está com o coração no lugar onde ele tem que estar, na solução. Não é mesmo? Então, mantenha, ó, mentalidade positiva sempre, sempre, sempre. Mas ele, no meio da pressão, eu já fico irritado logo, eu já fico... Eu sei. Mas seja consciente e intencional. Aí ele falou que eu tenho que manter a minha mentalidade positiva. Quando você foca nisso, olha só, traz alívio. Desopila. Sabe quando um negócio tá com pressão que você desopilou? É igualzinho na nossa cabeça. E essa é a função. Quando você treina a mentalidade positiva. Peraí, o que, que eu tenho que aprender com isso? Gente, eu instalei isso. Gente, vocês não têm ideia. Quando acontece um negócio muito grave, eu fico... Senhor, o que, que é mesmo que eu tenho que aprender com isso? É tão automático? Porque treino. Treino! Bora treinar que você consegue sim ser a maior referência de Deus na Terra. Porque é através de você que o reino vai ser expandido. Sabia? É através de você que almas serão curadas. É através de você que soluções vão chegar. É através de você que curas, libertação, riqueza, prosperidade vai chegar. Então, você sabe que eu amo o empreendedorismo. Porque o empreendedorismo, ele traz infinitas soluções. Tudo que você tem, foi o empreendedor que fez. Foi um empreendedor que desenvolveu. Foi um empreendedor que trouxe. É ou não é? Fala a verdade. Pra mim. Gerencie o seu tempo. Mas ele tá com pressão. Eu tenho que pensar no tempo? Tem. Porque senão, o tempo foi embora. E você nem se acalmou. Você nem usou de inteligência pra resolver. E só se estressou. Uhum. Eli, como que você faz? Gente, eu ponho prazo. Pra tudo, eu adoro um prazo. Se eu tô com um problema muito grave, pressão muito forte, se é profissional, eu gosto mais. Por quê? Normalmente o resultado positivo disso é dinheiro entrando. Então, tem um problema. Eu vou resolver isso até tal dia. Por isso que é bom você ter a mentalidade de treinador. Porque você se auto-treina o tempo inteiro. E olha só,

Porque você já deu comando para o seu cérebro arrumar uma solução para aquilo. Você já intencionou. E quando você intenciona, você que já passou por esse momento anteriormente, o seu cérebro vai encontrar a solução. Ele vai. E com as estratégias certas, que são essas que eu estou te dando hoje aqui nesse programa, aí você vai ser assertivo. Olha só, a 9. Aprenda a desapegar do perfeccionismo. Tá com pressão, tá no momento desafiador, você precisa agir com inteligência e tá perfeccionista demais. Será que é o momento de você olhar os detalhes? Não é. É momento de você focar no que é urgente. E quando você aceita que nem tudo é perfeito, percebe que eu não estou falando para você fazer de qualquer jeito, porque na palavra diz: tudo que você for fazer, faça como se fosse para Deus. Você vai entregar o seu melhor naquele momento. É que no momento de pressão, você vai ter que ser certeiro. E detalhes com perfeccionismo só vai te atrapalhar. 10. Pratique o cuidado pessoal. Tá com muita pressão? Se alimenta bem. Tá com muita pressão? Quer tomar decisões assertivas? Vai dormir. Descansa sua cabeça. Você precisa encontrar a solução. A tendência natural que nós temos é fazer o quê? Ao contrário, não é, gente? Você que empreende aqui sabe exatamente o que eu estou falando. Você que é líder. Você que é o chefe aí da sua família. Sabe exatamente o que eu estou falando. Sabe ou não sabe? Você sabe que por muitos anos demorou para eu encontrar quais eram os momentos que eu conseguia relaxar. Olha, mas foi difícil, sabia? Porque a nossa mente, a gente está no automático o tempo inteiro, né? Aliás, você que estava no programa passado comigo aqui na semana passada, quinta-feira passada, às 17 horas, tava aqui e você, ai, viu o quanto a gente está empenhado em trazer o melhor para vocês. E toda vez que você não olhar para aquilo que te traz um momento, que seja um minuto, dois, de relaxamento, você não recarrega a sua energia. Você não recarrega o seu foco. E se você não tem o foco, você não vai chegar no alvo. Não vai. Então, pratique aí o seu cuidado pessoal. Gente, sabe uma coisa que eu encontrei? Eu estava conversando esses dias com o meu time, que eu nunca gostei muito de exercício físico, né? E eu percebi que eu mantendo essa disciplina todos os dias, o meu foco aumentou. As soluções aumentaram. Eu consegui ter mais calma. Isso a ciência já vem explicando, né? O que que acontece com o nosso metabolismo quando a gente faz um exercício físico. E aí o ganho acaba sendo em todas as áreas. Você está indo para academia por quê? Ah, para eu manter meu foco, para treinar minha disciplina. Ah, para eu poder. Mas espera aí, o pessoal vai para academia para massa magra. Tá bom, ótimo também, bônus. Ah, tá indo para academia para emagrecer. Ótimo, sensacional. Incrível! Sua autoestima vai, ó, bater lá em cima. Você vai produzir mais. Você vai gerir melhor. Você vai produzir mais. Você vai ser uma pessoa mais alegre. Porque você está bem com você. Entendeu? Olha quantos ganhos. E aí eu descobri que isso me relaxava. Por quê? Se você não prestar atenção no que você está fazendo, você toma uma ferrada.

espada, o ferro, pan, na testa. Então você tem que estar prestando atenção no exercício que você está fazendo. Senão, pode acontecer um acidente. Você já viu? Tem tantos acidentes na academia, né? Isso te treina o foco. Olha que incrível. E aí, desopilava. E aí, a clareza vem. Pode não ser naquele momento, mas você já preparou o seu organismo, a sua mente, para a solução chegar. Então, viu? Vai passo por passo, coisa por coisa. Eli, eu sou empreendedor, não dá. Dá sim. Eu empreendo desde os 12 anos, você que conhece a minha história. É só treinar. Você treinando, você tendo as estratégias certas, você colocando cada coisa no seu lugar, cada momento no seu devido lugar, você consegue chegar. Então, olha só, gente, que bônus para vocês hoje aqui no programa. O pessoal, o áudio do YouTube. Até esqueci que a gente está no YouTube ali. Ei, tudo bem, minha gente? Que bacana ter vocês aqui também. E o YouTube tá comigo desde o começo, né? Então você que tá aí no YouTube pegou todas as estratégias que eu passei hoje aqui para você agir com inteligência no momento de pressão. Porque uma coisa é certa, você querendo ou não, essa pressão vai chegar. A não ser que você tenha uma vida mais ou menos. A não ser que você esteja satisfeito com pouco. A não ser que você quer viver o médio, o medíocre. Tá tudo bem. Agora, se você quer viver a boa, a perfeita vontade de Deus, se você quer ser um canal de bênção, de transformação. Se você quer que o seu negócio seja um negócio com propósito, onde pessoas serão abençoadas. Se você quer que o seu negócio seja um lugar transformacional, você vai ter pressão. Segredo? Saiba lidar com eles. Treina incansavelmente, dia após dia, e vai empilhando. Combinado, minha gente? Então, olha só, você que vai estar com a gente no evento Mais Transformação, eu já quero dizer para você que você é muito bem-vindo, viu? 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E eu, para mim, vai ser uma honra poder abraçar você. E em tantas horas te trazer conhecimentos técnicos, conhecimentos que eu coloquei em prática durante esses 28 anos. Claro que eu vou trazer só o que deu certo. Porque se eu errei, será que você precisa errar na mesma coisa? Não, né? Vamos otimizar o tempo. Foi assim comigo, em todos os mentores que eu tive ao longo dessa jornada. Foram incansavelmente dias, horas, estudando, treinando, aplicando intencionalmente, para hoje poder compartilhar com você. 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Olha, tudo que envolve aquilo que vai ativar o seu poder, que é o seu conhecimento sobre você, na parte comportamental e na estratégica. 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Combinado, minha gente? Se você está aqui, ó, tem muita gente aqui me assistindo que não me segue, me segue. Dá um azar danado você não me seguir, sabia? Gente, obrigado pela sua companhia.
Um beijo no seu coração. A gente vai continuar aqui conectando pessoas e unindo propósitos, fazendo o que ele nos chamou para fazer. Beijo no seu coração. Tchau, gente.

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2: Adoro essa rádio, Adore Mais, é uma bênção. Todos os dias eu ligo no meu trabalho e ouço os louvores, ouço a palavra. A pastora Eli é uma bênção e todos os irmãos são uma bênção. Um grande abraço, gostaria de ouvir. Isadora Pompeu, bênçãos que não tem fim. Que Jesus abençoe a todos vocês.

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3: 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E eu quero deixar meu pedido de louvor aqui. Deserto, da cantora Maria Marçal.

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Abra sua Bíblia no livro de Efésios, capítulo 4. Você já parou para pensar que todo relógio à prova d'água, alguém aqui tem relógio à prova d'água? Alguém tem? Ele é à prova d'água em qualquer profundidade? Sim ou não? Não. Tem relógio à prova d'água de até 50 metros? Qual o máximo de um relógio à prova d'água? Alguém sabe? Eu não sei, estou perguntando. 100 metros? 200? 100? Mas vamos botar 1.000 metros. Por que um relógio à prova d'água? Um não é à prova d'água, o outro é. Só até 50, outro só até 100, outro só é até 1.000. Não sei se existe, estou dando exemplo de número. Qual é a diferença? A água não vai entrar nem no de 100, nem no de 50, nem no de 1.000. Ok? Porque ele é a prova d'água. Mas por que tem a indicação de metros? Qual é a diferença? Alguém sabe? Alguém imagina? A pressão. Isso, a pressão. É por isso que quando um navio afunda muito profundo, é mais difícil achar os destroços, porque a pressão não permite que qualquer tipo de equipamento ou mergulhador chegue. Então quando você fala para Deus que quer ir mais profundo, você está pedindo mais pressão. E é por isso que, por misericórdia, ele fala: que mais profundo o quê, meu filho? Se eu deixo você ir mais profundo, você está no rasinho, está quase se afogando. Você ainda está nadando com aquele snorkel, né? Tem que ter aquele gás nas costas, qual é o nome? Isso aí. Vocês sabem tudo. Tem que ter isso nas costas, tem que ter o gás, tem que ter, não é fácil não. A gente pede muita coisa e não recebe, porque pede mal. Pedir para ir mais profundo é um rolo só. Você está falando: Deus, eu quero ir mais profundo. Você vai ver coisas lindas no mais profundo. Você vai onde poucas pessoas vão, no mais profundo. É lógico, é por isso que você quer. Porque você quer ser especial. Você quer falar: eu fui onde poucas pessoas foram, onde quase ninguém foi. Mas você não sabe da pressão que se passa para chegar lá. Para você chegar lá, você precisa estar o quê? Equipado, revestido. Por isso que a Bíblia diz: revesti-vos do poder de Deus. E quando você está com um novo revestimento, com um novo equipamento, ele deixa você ir mais 100 metros fundo. É por isso que tem muita gente que é usada por Deus, mas só num nível. Porque ela aguenta chegar naquele nível, mas mais profundo ela morreria com a pressão. E eu quero te provar isso na instrução do apóstolo Paulo à igreja de Éfeso. Eu tive a oportunidade de ir a Éfeso, a cidade de Éfeso na Turquia, uma das cidades mais lindas que existe do Velho Mundo. É incrível a cidade de Éfeso. Poucas vezes eu senti o que senti quando fui lá. A cidade, apesar de ter mais de 3 mil anos, as ruínas, mais de 3 mil anos, está muito preservada. Você consegue ver uma biblioteca, você consegue ver o centro da cidade, você consegue ver uma parte do templo da deusa Diana, você consegue ver muita coisa na cidade de Éfeso. E o apóstolo Paulo investiu muito nessa cidade. O apóstolo João, muitas pessoas estratégicas investiram em Éfeso. E na carta do apóstolo Paulo à igreja de Éfeso, a partir do versículo 4, vamos começar a ler do versículo 25. Diz assim: por isso, deixai a mentira e falai a verdade cada um com o seu próximo. Pronto, aqui começou a ficar difícil. Olha o que o apóstolo Paulo está me pedindo. Ele está falando o seguinte: ó, você vai ter que deixar a mentira.
E filosoficamente é tão bonito deixar mentira, né? Eu estou falando da prática, eu estou falando do dia a dia. Ele falou, para de mentir para o seu próximo e fale cada um a verdade, porque nós somos membros um dos outros. E a Bíblia diz que o reino dividido não subsiste. Então é como se fosse o fígado atacando o coração, o cérebro atacando rins, quando um mente para o outro. É reino dividido, ou seja, a gente se mata rápido e coletivamente. Então, lendo é bonito, teologicamente é bonito, filosoficamente é bonito, o problema é a prática. Porque na prática, quem aqui já mentiu um para o outro? Senhor, quem não levantou a mão pode levar. Não, porque mentir dentro do tempo já é aí passou do limite. Perderam o temor, é Ananias e Safira tentaram isso também. Ou seja, na prática, não mentir é muito difícil. Se nós não mentíssemos, os problemas dos casamentos iriam reduzir em 90%. Se não tivesse mentiras, nossos problemas governamentais iriam diminuir. Os problemas entre sócios numa empresa iriam diminuir. O problema entre amigos ia diminuir. Porque eu fui mentiroso por um tempo da minha vida. E eu sei qual o preço da mentira. O preço da mentira é o mesmo salário do pecado. Qual é? A morte. O problema é que quem morre de diabetes, quem morre de diabetes não foi porque comeu um pudim, não foi porque colocou um açúcar a mais no café, foi porque fez uma vez e não morreu, fez duas não morreu, fez três não morreu, na quarta fala assim, isso aqui não me mata não. Um dia, recentemente nós perdemos um colega, não era um amigo, mas um colega de diabetes. Do nada apareceu uma ferida no pé. Um mês depois já estava gangrenado, teve que amputar. Dois meses depois morreu. Aí o amigo em comum que a gente tinha, eu falei, rapaz, que tragédia. Ele, tragédia? Rapaz, esse cara veio na minha casa seis meses atrás, já estava diagnosticado e pediu panquecas com muito mel. Eu falei, você pode comer isso? Ele falou, uma vez pode. Não mata uma vez. O problema é que no outro dia você esquece do que comeu. Seu corpo não, seu corpo absorveu o que foi comido. Por isso que é muito difícil o que o apóstolo Paulo vai começar a nos pedir aqui. Ele vai falar, querem ir mais profundo? Todo mundo na emoção, quero! Então tá bom, deixe de mentir uns aos outros. Pronto, ficou difícil. Fale cada um a verdade. Porque a gente acostumou tanto com a mentira que a gente já chama de mentira branca. Qual é a mentira branca? É aquela que é para ajudar. Eu vou mentir para ajudar ele, que ele vai chegar atrasado. Eu vou falar para o chefe que na verdade enguiçou o carro. É uma mentira boa. Não existe. A gente quer naturalizar aquilo que Deus não compactua. E o apóstolo Paulo vai deixar mais difícil ainda. Ele fala, ó, deixa a mentira, fala cada um a verdade com o seu próximo, porque nós somos membros um dos outros. Ou seja, nós estamos inseridos no mesmo corpo. E todo mundo tem que funcionar bem para o corpo dar certo. Ou seja, se o cérebro, que manda a maioria dos comandos para o corpo, mente, que é o que acontece, por exemplo, quando você entra num ataque de pânico ou na depressão, o seu corpo fisicamente não tem aquilo, mas o cérebro manda informação de profunda tristeza, o cérebro manda informação de alerta, de fuga, e você entra em pânico, o coração dispara, parece que você está tendo um ataque do coração, mas na verdade é emocional. Quem está entendendo o que eu estou falando? Então, se um membro mente para o outro, destrói o corpo. Então eu não minto só porque eu quero estar bonzinho com Deus. Eu não minto para viver mais.
Porque isso aqui é fantástico. Se o cérebro mentir pro coração e dar ordem de fuga, o coração vai palpitar. E se por acaso parar mesmo, mesmo sendo mentira, quem morre? O coração? O cérebro? Todos os órgãos morrem junto com o corpo. Todos os órgãos morrem junto com o corpo. Morreu, todo mundo morre junto. Sim ou não? Então o apóstolo Paulo fala assim: tá bom, vamos mais profundo, mas vamos começar então pelo seu caráter. Quer ir mais profundo? Quero. Então para de mentir uns aos outros, porque isso vai fazer mal para o corpo inteiro. Para de mandar informação que não é. E quando eu assumi o compromisso, eu fui mentiroso, né? Quando eu assumi o compromisso de falar só a verdade, eu vi o quanto difícil era. Porque você fica tentado o tempo todo a contar uma coisa que não foi bem assim, aumentar pouco um número. Tem um monte de lugar hoje que eu não vou, às vezes, por exemplo, tem uns amigos que a gente fala: não anda com esse cara, eu não gosto dele. Eu falo: que isso, um homem de Deus? Ela: eu não gosto. Já viu quando você cisma que sabe e desobedece sua esposa, o que acontece? Logo essa pessoa que ela falou que não gosta é o que te dá problema, te esfaqueia pelas costas. E aí você fala: chega em casa e conta o que aconteceu, ou engulo, não vou nem falar para ela. Você não quer, né? Ela vai falar: eu te avisei. E aí, já aconteceu de um amigo que eu sei que ela não gosta, um colega, né, que eu sei que ela não gosta, falar: não quero, cara, cuidado. E o cara me chamar para uma coisa que eu queria muito ir, e eu falar: não vou não. Por quê? Porque se eu fosse, eu teria que ir, amém? Aí como eu tenho um acordo de não mentir com Deus e com a minha família, eu prefiro não ir. Porque eu não vou conseguir depois contar uma história. Porque a mentira tem um problema. Quando você mente uma vez, você vai ter que mentir muitas vezes para sustentar a primeira. Porque a Bíblia diz que um abismo chama outro. Aí o apóstolo Paulo já começa pegando pesado, dizendo: então para de mentir. Na prática é muito difícil. E ele continua: irai-vos, mas não pequeis. Não se ponha o sol sobre a sua ira. Muito difícil também. Ele está falando: tá bom, pode ficar com raiva, só não peca. Quando eu peco? Quando eu durmo com raiva. Não, peraí. Então eu estou em pecado, por quê? Quantas vezes você dormiu chateado com alguém aqui? Sem pedir perdão ou sem aceitar o perdão? Ixi. A Bíblia deixa claro: irai-vos, mas não pequeis, vírgula. Não se põe o sol sobre a sua ira. Ou seja, fica nervoso, tudo bem, você é ser humano, eu entendo que você tem emoções e sentimentos, mas caso se ire, não peca. Como eu peco? Quando eu levo isso para cá e falo: não vou perdoar. Olha como é que o apóstolo Paulo vai falando: tem certeza que você quer ir mais profundo? Porque primeiro ele fala para você parar de mentir, agora ele diz que você pode até ficar nervoso porque você é ser humano, mas não pode dormir com raiva. Gente, pensa num acordo que a gente fez anos atrás, eu e minha esposa Janine, que está aqui, de não dormir com raiva. Aí da minha noite eu fico assim: será que ela não vai pedir perdão? Ela sabe que errou e ela está se achando certa e fala: não, é ele que vai vir aqui, vamos ver se não vem. E aí fica daquela. Aí liga a televisão, pega livro, de repente passa. Dá 1:30 da manhã, o soninho já está cambaleando. Aí naquela você sabe: gente, eu tenho que acordar 7:57 para fazer o café com o destino. Vai: me perdoa, eu vou dormir logo. Ah, não, não é assim não, perdão assim rápido não. Toma aqui minha mão. É uma humilhação que só. Mas se parar para pensar, se você fosse fazer isso de verdade, sabe o que o apóstolo Paulo está falando? Reduza os problemas da sua vida. Estou te dando um toque aqui para parar os problemas. Para de mentir, fica com raiva, mas pede logo perdão ou perdoa logo. Porque a sua vida vai ser com menos estresse, você vai dormir mais, você vai ser feliz. Tudo que você está procurando está nessa instrução aqui. E ainda você ainda vai mais profundo em Deus. Irai-vos, mas não pequeis. Não se põe o sol sobre a vossa ira. Então, às vezes, eu já tive que passar por constrangimentos de, na raiva,
falar com alguém, por exemplo, do meu trabalho, de uma forma que eu não deveria ter falado, mas na mesma noite eu ligar e passar o constrangimento, sendo eu superior a ele no trabalho, em termos de hierarquia, né? Superior na hierarquia, ligar e falar: cara, me perdoa. Ele: não, que isso, tem problema? Eu falei: tem sim, porque está me incomodando, não foi. Ou seja, Deus não está cobrando que você seja perfeito. Deus está cobrando que você seja um arrependido. Errou, se arrepende. Então, além de falar a verdade, o apóstolo Paulo agora está falando: não durma com raiva dos outros. Pede perdão e perdoa, mas não durma com raiva. Quem acha que está ficando mais difícil e profundo? Você já está pensando um monte de gente aí e fala: é difícil. 27. Não deis lugar ao diabo. Não deis lugar ao diabo. Hoje de manhã eu estava escutando uma música, eu estava no meu escritório de casa, escutando uma música, lendo a Bíblia, me preparando para sair para jogar futebol com meus filhos. Eu estava preparando assim e tal. O Joaquim, meu filho de 5 aninhos, fez 5 aninhos agora, entrou, escutou a música era em inglês. Ele falou: pai, essa música é de Jesus? Eu falei: sim, é de Jesus. Ah, porque não parece aquelas músicas que o pastor Bruno canta. Ele falou: é que o pastor Bruno canta só pentecostal, isso aí é uma coisa mais worship, tal, mais chique. Se deixar o pastor Bruno, ele pega o pandeiro e sai, filho, é difícil. Mas eu entendi que existem coisas que uma criança percebe se é de Deus ou se é do diabo. É impressionante. Existem coisas que a criança, que a Bíblia diz que da boca dela sai um perfeito louvor, elas entendem muito sobre o reino dos céus. Quando as crianças vieram até Jesus, os discípulos tentaram impedir, Jesus falou: não impede, porque delas pertence o reino dos céus. Ou seja, elas conseguem identificar o que você não identifica sobre o reino, que elas estão inseridas nisso. Então, quando a Bíblia fala não dê lugar ao diabo, observe as crianças, que você vai entender exatamente o que é de Deus e o que é do diabo. É impressionante. A criança tem essa sensibilidade. Eu tenho 4 filhos, então eu estou aprendendo muito com as crianças. Ela tem a pureza de saber o que está errado. E quando a Bíblia fala não deis lugar ao diabo, está falando: não compactue com nada que você sabe que o diabo gosta. Aí fica mais difícil ainda, porque muitas coisas que esse mundo nos propõe, o diabo adora. O diabo adora uma fofoca. O diabo adora o invejoso. O diabo adora quando alguém fala mal de alguém. E a Bíblia diz que 6 coisas Deus odeia, e a 7ª ele abomina: aquele que semeia contenda entre os irmãos. Quer ser abominável ao Senhor? Quer que Deus vire a cara para você? Fala mal de um irmão para o outro. Só isso, acabou. Deus vira a cara para você: abominável. Comigo você não fala. Você fala: mas eu, Thiago, eu conheço uma pessoa que é dentro da igreja e faz isso. Conhece? Dá 3 passos para trás e segue teu caminho para o outro lado. Se ela faz isso, ela está na mão de Deus. Não se mete nessa briga, não. É Deus com ela. Posso continuar? Quem quer ir mais profundo ainda? Gente, eu tô acabando com mais profundo. Ninguém quer ir mais. Alguém vai mais profundo? 28. Aí eu vim desanimar o povo. No final vai ficar bom. No final tem uma palavra profética. Aí, no final fica tudo bom. Fica tranquilo. 28. Aquele que furtava, não furte mais. Antes trabalhe, fazendo com suas mãos aquilo que é bom e produtivo, para que tenha o que dar ao que tiver necessidade. Então aqui a Bíblia vai defender a força do seu trabalho. O apóstolo Paulo fala o seguinte: olha, se você tinha mania de dar jeitinho nas coisas, de sonegar imposto, de pegar o que não era seu, de balança injusta, falar que custa 10, mas na verdade custa 5 e você está vendendo por 10, então para que falou? Se é o teu lucro, você não precisava ter mentido, era só ter falado: custa 10 e pronto, não tem que ter mentido. Então, já que, se você faz isso,
deixa de fazer. Aquele que furtava, que dava jeitinho, que roubava os outros, que contava história, não furte mais. Antes trabalhe com suas mãos. Trabalha com as suas mãos para que você tenha para você e ainda tenha para dividir com aquele que tem necessidade. Ou seja, prospere, meu filho. Porque se você só tem dinheiro para sua conta de luz e para suas compras, você não tem para dividir com quem tem necessidade. Sim ou não? Então a Bíblia está te autorizando a prosperar. Prospera, mas lembra que quando você tiver, não é só para você não. Fique atento à necessidade daqueles que eu coloco no seu caminho. Mas ele fala, se você quer prosperar a ponto de ter para você e para dar para os outros, você precisa parar de furtar, pegar o que não é seu. Então, vai ficando difícil porque a gente acha que roubar é só quando a gente pega a arma e bota na cabeça de alguém, me dá o seu relógio, mas tem muitas formas de fazer isso. Tem gente que rouba a alegria dos outros com uma notícia. Você nem sabe se é verdade, mas dá só para acabar o dia da pessoa. Tem gente que rouba a esperança da pessoa quando escandaliza o nome de Deus. Tem gente que rouba até materialmente falando e acha que não está fazendo. A Bíblia diz em Provérbios que aquele que rouba pai e mãe, diz fiz isso por brincadeira, é fiel, é companheiro do destruidor. Então fala assim, eu não estou roubando meu pai. Meu pai é meu pai, eu posso pegar, eu só não falei para ele. A Bíblia diz que é roubo. Então tem muitas coisas que nós precisamos ler para entender onde nós estamos errando, para poder continuar indo mais profundo. E se você quiser saber o que é errado ou não, é muito simples. Não precisa fazer perguntinha no Instagram para os outros, não. É pecado fazer isso. É só você perguntar o seguinte, regra de ouro, eu gostaria que fizesse isso comigo? Eu gostaria que mentisse para mim? Não, então é errado. Eu gostaria que roubasse tudo, não é meu, mas não, só 10 reais. Não, nem 10 reais eu quero que roube de mim. Então é errado. Simples. Regra de ouro, não faça com os outros o que você não quer que façam com você. Versículo 29. Que nenhuma palavra imprópria proceda de vossa boca, mas aquilo que é bom para promover a edificação, para que ministre graça aos que a ouvem. Então o apóstolo Paulo continua ainda aí, indo mais profundo e fala, olha, agora vamos falar sobre as coisas que você fala. Se o que você fala não provoca edificação, cale la boquita. Porque tudo que você falar tem que ministrar honra, graça aos que ouvem. Então quando você fala, não vai dar certo esse projeto, você está edificando o projeto? Não, então para de falar, para de ser negativo. Quando você fala palavras duvidosas, isso aí eu não sei, não, não sei. Tá. Então nós temos que aprender a falar o que edifica. Eu estive num programa de rede nacional, e aí pegaram uma frase, né? Os haters da internet pegaram uma frase que eu tava falando de um artista, subiram como se eu tivesse declarado aquilo. Na verdade, quem assistiu a entrevista toda, eu estou replicando as palavras de uma outra escritora da TV que falou isso sobre o cara e eu repliquei. De qualquer maneira, como ficou mal entendido a história, eu liguei para alguns pastores em comum, peguei o telefone do rapaz e nos comunicamos de noite. E eu falei, olha, não sei se você assistiu a entrevista, mas eu estava replicando o que a fulana falou. De qualquer maneira, eu errei em citar seu nome, eu quero te pedir perdão. Ele falou, não, cara, tudo bem. Tudo bem, tudo bem. Acabou. Por quê? Não foi minha intenção, mas se feriu, me perdoa. Porque eu não vim aqui para machucar, eu não vim aqui para julgar. Sou ser humano, se errei, me perdoa, tá certo? Tá tudo certo, então tá bom, vai na paz. Posso ir na paz? Pode, então bora. É assim que a gente tem que fazer. Não, mas Thiago, você não errou. É porque as pessoas entenderam errado. Mas se feriu, eu não quero estar na posição do que fere, me perdoa. Se feriu, me perdoa. Deixa para lá. Eu estou aqui para ser um mensageiro de boas notícias. Eu sei quem eu sou em Deus. Eu não estou aqui para que as pessoas fiquem confusas com as minhas palavras. Então, se eu errar em alguma palavra, na hora eu pego e falo, me perdoa, não foi isso não, eu quis dizer isso aqui. Eu só semeio palavras de edificação. Eu não posso usar minha boca para semear palavras que não vão edificar.
Mas só que é o seguinte, eu não sou um anjo, eu sou um ser humano. Eu posso errar? Ixi, muito. Mas se eu errar, eu tenho que saber que Deus não está esperando perfeição de mim, está esperando arrependimento. Se você gravar isso, sua vida já vai melhorar muito a partir de hoje. Você vai muito mais profundo se parar de tentar ser perfeito e procurar ser arrependido, arrependida. 30, agora vai ficar difícil de verdade. E não entristeça o Espírito Santo de Deus, no qual você está selado para o dia da redenção. Por que não entristeça o Espírito Santo de Deus? Como é que você entristece o Espírito Santo? Tem mil teorias sobre isso. Como é que você entristece o Espírito Santo? Por exemplo, quando você peca, a Bíblia diz que muitos crucificam Jesus novamente ao se remoerem na lama, ou seja, ao pecarem. Então você está errando contra o sacrifício de Jesus, quando você resolve pecar deliberadamente depois de convertido. Mas contra o Espírito Santo, como você erra? Vamos lá, quais são as funções do Espírito Santo? Quem lembra? Jesus primeiro fala para a gente, olha, vos convém que eu vá. Ou seja, é bom para vocês que eu suba, porque se eu não subir, o Espírito Consolador não desce. Então, primeira função, o Espírito Santo é o Consolador. A Bíblia também diz, ele é o Espírito da verdade que há de revelar as coisas que ainda hão de vir. Ou seja, ele é aquele que mostra o futuro. Mas a Bíblia também diz que ele é aquele que convence, o Espírito Santo é o que convence do pecado, da justiça e do juízo. Então vamos lá, o Espírito Santo tem funções bem definidas, e toda vez que você tenta fazer a função do Espírito Santo, você está entristecendo ele. É só para você parar para pensar, pensa no seu trabalho aí, você que trabalha, imagina eu ser contratado essa semana no seu trabalho e começar a tentar fazer a sua função. Primeiro que você vai pensar, o Thiago quer roubar meu emprego. Depois você fala, o Thiago está tentando agradar o chefe. Todo mundo fica incomodado quando alguém tenta fazer o que você já faz. Quem está pegando essa? Ninguém? Três pessoas? Fica incomodado ou não fica? Para pensar aí agora. Todo mundo começa a fazer exatamente o que você faz lá no teu trabalho. Fala, quem é esse cara? O que essa mulher está fazendo? Não é possível, quer pegar meu lugar? E a gente, quando tenta convencer alguém do pecado dela, o Espírito Santo fala assim, o quê? Eu fui enviado para ser aquele que vai convencer. Você era só para falar. E você está tentando convencer? Eu que vou convencê-la do juízo e você está julgando? Ah, você quer fazer o meu trabalho? Você quer um problema comigo? Quer um conselho? Não tente pegar a função do Espírito Santo para você. Primeiro que você vai perder essa briga. E segundo que você vai entristecê-lo. Quem consola é ele. Quem revela o futuro é ele. Quem convence o ser humano do pecado da justiça é ele. Eu estou evangelizando muita gente há um tempo. Pessoas muito estratégicas. E ele estava me lembrando que uma das coisas que mais fez ele se aproximar do evangelho foi que eu semeei a palavra, dei dois passos para trás e deixei ele. Ele falou, esse cara não vai continuar insistindo não. Eu falei, eu insistindo? Aqui, minha bênção já está feita. Deus falou só para eu ser um semeador das boas novas. Deus falou só para eu jogar semente. Eu joguei a semente. Se eu fosse receber de Deus, meu pagamento está garantido. Não quero meter mais problema não. Se o Espírito Santo não te convencer que essa palavra que eu falei é verdade, sou eu que vou te convencer? Com que argumento? Toma aqui, ó, entreguei a palavra, fui embora. Se converteu. Depois comecei a evangelizar outras pessoas mais estratégicas ainda. E um, eu tive na casa dele há uns meses atrás, joguei a palavra no coração dele, ele nunca tinha tido nenhum contato com a palavra, dei uma Bíblia para ele, orei por ele, joguei a semente e não tive mais contato. Ele me chamava, vamos marcar um café, vamos. E vamos dizer que vamos, então. Essa semana o helicóptero dele caiu. Aí ele me ligou. Thiago, eu preciso conversar sobre Deus. Eu falei, o Espírito Santo tem suas formas de convencer, né? Quer falar de Deus? Vamos. E ele não entrou no helicóptero. E sobreviveu. E nós precisamos entender que se a gente tenta fazer a função do Espírito Santo,
a gente não cumpre nem a nossa função, nem a função dele. Então quer ir mais profundo? Não entristeça o Espírito Santo de Deus. Faz a tua parte e deixa o Espírito fazer a parte dele, que é perfeito. E ele é perfeito, ele faz mesmo, ele entrega o que ele tem que entregar, ele cumpre o seu propósito. E para caminharmos para o final da leitura, toda amargura, ira, cólera, tumulto, blasfêmias e toda malícia seja tirada de entre vós. Toda amargura. Quantas pessoas amarguradas? Você abre a internet, é só amargura. Quando você vê um hater tentando atacar uma pessoa que nem conhece, aquilo ali não é nada mais do que ignorância com amargura. Ignorância porque, se você tem um pouco de conhecimento, você não perde tempo na rede social de outro atacando. Amargura, porque você tem que estar muito ferido para fazer isso.

posicionei a ré, então liga aquela luzinha branca. Eu dei 2 segundos de ré para trás, mas estava ainda 1 metro distante dele. Ele começou a gritar. Todas as palavras que não dá para citar aqui, porque a Bíblia nos orienta a não repetir. Aí eu baixei o vidro, a Janine botou a mão na minha perna e falou, calma, hein? Falei, deixa comigo. Emparelhei com ele, ele já veio assim. Falou assim, ah, esse cara ainda vai discutir comigo, ele veio para discutir. Eu falei assim, meu irmão, me perdoa, rapaz, eu não te vi, você me perdoa? Aí o cara, ô chefe, não, beleza. A palavra diz que a resposta branda desvia o furor. Mas por que ele ia vir para cima de mim se eu não cheguei nem 1 metro da... Porque a pessoa está amargurada. Uma pessoa amargurada, a 1 metro de distância, fica com ódio mortal, quer tirar a tua vida. Ela reage desproporcionalmente, sim ou não? Então a Bíblia diz, amargura, longe de vocês. Ira, que é raiva excessiva, longe de vocês. Cólera, longe de vocês. Tumulto, quem adora tumulto? Levanta a mão não, tem uma irmã que se entregou ali. Não pode, irmã. A irmã se entregou, ai, adoro. Uma confusão. Tumulto, tem gente que adora um tumulto. É aquele negócio, leva informação para dar uma briga ali, né? Adora botar lenha na fogueira, é isso, é um tumulto. Gosta de uma confusão. Todo tumulto e toda malícia seja tirada de entre vós. 32. E sede amáveis uns para com os outros. Outra coisa muito difícil. Por exemplo, eu não sou uma pessoa simpática por natureza. Eu não sou uma pessoa carinhosa por natureza. Então, minha esposa também não é. Então é muito engraçado, porque, por exemplo, eu encosto nela assim na hora de dormir e falo assim, faz um carinho na minha cabeça aí. Aí ela faz assim, ó. Aí... aí ela fala, tchau, coça aqui minhas costas, eu sou muito carinhoso, eu falo assim, ó. Aí a gente aprendeu a lidar um com o outro, em 17 anos de casado, né? Nos 17 anos de casado, a gente aprendeu a lidar com o outro na pandemia. Foi na pandemia que a gente aprendeu. Ninguém está entendendo mais piada nenhuma nessa igreja, meu Deus do céu. Então, ser amável um com o outro é muito difícil, porque as pessoas estão cheias de cólera. Como é que você vai ser amável com o outro? Você tem seu jeito de ser, às vezes você não é simpático, às vezes você não é uma pessoa carinhosa, a linguagem de amor é diferente. Mas o apóstolo fala, eu não quero saber como você foi criado. Eu não quero saber se você é carinhosinho ou carinhosinha. Sede amáveis uns para com os outros. Quer ir mais profundo? Vai ter que praticar o amor. Compassivos. Às vezes a gente lê a Bíblia. Eu não sei quanto tempo eu tenho. Já passei, não? Quando começa a subir a equipe de louvor... É a indireta. Já estou entendendo. Olha aqui, a gente lê algumas palavras na Bíblia e não entende. Fala assim, ó, sede amáveis uns com os outros e compassivos. O que é compassivos? Ter compaixão. O que é compaixão? Quem sabe me explicar? Esse é o problema. A gente imagina que sabe, mas não sabe. Aí a Bíblia dá uma instrução para a gente não sabe o que fazer com aquela instrução. Por quê? Porque a gente não entende bem nem a palavra do português. Compaixão é sentir o que o outro está sentindo. Se eu começo a sentir o que o outro está sentindo, você vai ver que você vai diminuir metade das tuas brigas ou muito mais. Porque até a pessoa que está tentando te ferir, você sente o que ela está sentindo, mas cara, essa pessoa está muito mal para estar falando uma besteira dessa. E talvez se eu tivesse ferido do jeito que ela está, talvez se eu tivesse tido a infância que ela teve, eu também estaria gritando como ela está gritando. Então sentir o que o outro está sentindo é compaixão. E ser compassivo é uma dificuldade para o ser humano. O apóstolo Paulo, para deixar mais difícil, falar: você vai ter que ser amável, você vai ter que ser compassivo, perdoando-vos uns aos outros, como também Deus vos perdoou por causa de Cristo. Então Paulo encerra o 4º capítulo de Efésios dizendo: sejam amáveis, compassivos e perdoe todo mundo. Difícil ou não? É muito difícil perdoar quem te maltratou. É muito difícil deixar pra...

0: Falar quem te humilhou. É muito difícil fingir que não aconteceu quando a pessoa tentou te reduzir, tentou te expor. Imagina que às vezes é essa pessoa que você vai ter que ter compaixão. Uma vez um amigo meu me ligou e falou: Thiago, estou numa situação muito difícil, que o cara que mais me feriu, o cara que mais me roubou, o cara que mais me prejudicou, está precisando de um aparelho de respirar na época da pandemia. E eu sei onde compra esse aparelho. Mas eu acho que eu vou deixar esse cara morrer. Eu falei: glória a Deus, irmão. Eu falei: irmão, olha que oportunidade Deus está te dando. Poucos cristãos podem ter o privilégio de praticar a palavra como Deus está deixando. Se teu inimigo tiver fome, dá de comer. Se tiver sede, dá de beber, porque assim você vai amontoar brasas vivas sobre a sua cabeça. Deus está te deixando, Deus está te dando a oportunidade de ouro. Vai lá e faz o que pouca gente pode fazer. Você vai ver que sua vida vai mudar. Compra, não comprar não, vou dar a dica de onde compra. Falei: não, compra você. Oferta na vida dele esse aparelho. Leva lá. Porque chega uma hora que nós precisamos decidir de verdade se queremos ir mais profundo ou não. E à medida que a gente avança mais profundo em Deus, Deus vai nos pedindo coisas que já está escrito aqui, ó, e que a gente não via antes. Fala: caramba, eu também não tenho que fazer isso. Sim, eu não te mostrei antes porque você não ia aguentar ir mais profundo se eu te mostrasse antes. Mas agora não é só amar não, agora também tem que ter compaixão. Agora não é só compaixão não, agora também tem que perdoar. Agora não é só perdoar não, agora não pode ter que parar de mentir. Parar de mentir é, agora tem que parar de mentir, mas também tem que parar de ter ira e dormir sobre a sua ira. Não, mas agora Deus vai sempre te pedindo algo mais, mas cada vez Ele vai te deixando ir mais profundo. Ah, mas também agora vamos falar da coisa boa, falando tanta coisa, né, que o pessoal ficou ah. Mas também quando você pega o microfone, Deus vem onde você está. Mas também quando você abre a Bíblia, o Espírito Santo sai e fala contigo. Mas também quando você põe a mão sobre os enfermos, eles são curados. Quando você profetiza, acontece. Mas também quando você entra numa fila, você pode ser o milésimo da fila, te passam na frente e botam para ser o primeiro. Aí também o sobrenatural começa a acontecer. Quando tem mar na tua frente, ele abre. Quando está a tempestade, você dá ordem, a tempestade para. Aí também o sobrenatural vem para cima de você. Aí as coisas começam a acontecer na tua vida. Porque tem muita gente que está há anos na igreja e nada acontece, porque está no raso. E Deus está te chamando hoje para ir mais profundo. 40 anos de igreja não te faz ir no profundo. Ter título não te faz ir no profundo. As renúncias, e não são fáceis, as renúncias te levam no profundo. As renúncias te levam no profundo. Alguém chega com você com uma oportunidade financeira maravilhosa, só que não é bem lícito, você vai ter que contar uma história. E a Bíblia diz: se você furtava, não furte mais. Antes trabalhe para que você prospere e tenha algo que dar para os outros. Você fala: olha, eu não vou aceitar isso. Só que geralmente quando essas propostas chegam, ninguém está sabendo. Você olha para os dois lados e fala: ninguém vai saber. Só aquele que pode te pegar pela mão e te levar mais profundo, ele sabe. E eu sei da dificuldade que é, porque falar é tão bonito. Ah, falar é fácil. Eu estou aqui falando, é molinho falar, eu tenho o dom da palavra, então eu só falo. Mas praticar, meu irmão, exige renúncia. E na segunda-feira, tudo vai voltar igual: nosso trabalho, nossa casa, nossa família. E você vai ter que decidir se renuncia ou não. Ou seja, eu tenho como mentir, mas não vou mentir. Eu tenho como ficar irado e perturbar ainda mais, mas eu vou perdoar minha esposa, eu vou perdoar meu esposo, eu vou pedir perdão para o meu chefe, eu vou perdoar aquele rapaz que me falou mal de mim. Eu vou fazer... Ou seja, você vai ter que começar a decidir se quer ir mais profundo ou não. Mas em compensação, o sobrenatural vai começar a se manifestar na tua vida como nunca antes. Você vai começar a andar na rua e pessoas do outro lado da estrada vão falar assim: ali vai um homem de Deus, o jeito de andar já mostra que é um homem de Deus. As pessoas vão começar a te reconhecer de longe, porque o Espírito que está em você vai comunicar com quem é do Espírito. E aí as portas que estavam fechadas na sua vida vão começar a abrir. E aí aquilo que ficou muito tempo preso, retido, e você não entendia, vai começar a vir na tua mão. Porque nem olhos viram, nem ouvidos ouviram, e nem jamais penetrou no coração do ser humano que Deus tem preparado para aqueles que o amam. Só que dizer que ama a Deus é fácil. Mas ele fala: aquele que me ama, guarda as minhas palavras. Esse é o que me ama. Aquele que tem os meus mandamentos e os guarda, esse é o que me ama. Quem ama Deus? Aquele que tem e guarda os mandamentos. E aquele que me ama será amado pelo meu Pai. E eu também o amarei e me manifestarei a ele. Aí, aqui você está no profundo. Quando você chega a um ponto de Jesus, o próprio Jesus falar: meu Pai te ama, eu também te amo, e agora eu vou começar a me manifestar para você. Com muitos eu só consigo falar por sonhos ou por mensagens. Com você eu vou me manifestar, porque você tem meus mandamentos e guarda. Aquele ali só vai à igreja. Vou deixar ele escutar minha voz através de outra pessoa. Aquele ali fala que é crente, mas leva a outra vida. Eu vou ter misericórdia dele, mas ele vai pagar um preço. Agora você tem guardado as minhas palavras? Eu vou me manifestar para você. Eu vou bater na porta da tua casa. E quando eu bater na porta, você vai abrir, vai me convidar para jantar. Eu vou entrar e vou ceiar com você. Se Deus estivesse atrás de perfeitos, ele não entraria na casa daquele que subiu na árvore, Zaqueu. Eu ia falar Eliseu, meu Deus. Depois de certa hora, com essa fome, de Zaqueu. Não era perfeito, mas estava arrependido. E Jesus se manifestou para ele. Então saiba que na situação que você está, se você decidir ir mais profundo, hoje Jesus entra na tua casa. Hoje ele se manifesta para você. Hoje ele usa de misericórdia e começa a te usar. E se você sente que está chegando a hora de ser usado por Deus, pode levantar. Presta atenção, só quem sente que chegou a hora de ser usado por Deus fica de pé na sua cadeira. Fala: eu acho que chegou a hora. Eu acho que Deus agora vai começar a fazer. Eu vou começar a tirar da minha vida o que ele quer que eu tire para ir mais profundo. Eu vou me revestir dessa armadura para poder ir mais profundo, para aguentar a pressão. E nós declaramos em nome de Jesus: nenhum mal te sucederá, praga nenhuma chegará na tua casa. Deus dará ordem aos anjos a teu respeito para te livrar de todo mal. Não vai deixar você tropeçar em pedra alguma. Ele vai te guiar, ele vai iluminar o próximo passo. Ele vai retirar as armadilhas do seu caminho. E ele vai te guiar pela mão e te levar ainda mais profundo. E aqueles que creem, aplaudam o Senhor com toda a força.
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1: Negócios com Propósito aqui na Adore Mais FM, onde nós conectamos pessoas e unimos propósito. Você que está aqui no Facebook, no Instagram, no YouTube, compartilha esse programa, compartilha esse momento, porque quem sabe você também será o dedo de Deus. Para você que não me conhece, esse é o CEO da Adore Mais FM e para mim é uma honra poder servi-los nesse programa também. Gente, esse programa, olha só, a gente fala muito aqui sobre inteligência emocional, inteligência espiritual, inteligência financeira, como trazer tudo isso para o seu negócio. Então, você que é líder, você que é empreendedor, que está aqui comigo, já abre o seu coração, papel e caneta ou notes ali do seu celular, porque você vai aprender muito hoje, porque é o dia a dia, é o que está acontecendo hoje que vai fazer a diferença. Como você vai lidar para chegar no tão sonhado sucesso? Que sucesso é o objetivo, a meta que você colocou para a sua vida? Bom, olha só, minha gente, como comunicar Jesus com a sua vida? Como é que faz isso? Por muitos anos, nós ouvimos vários pregadores da palavra, influenciadores, pessoas que falam de Jesus o tempo inteiro, que pregam em praça pública, na internet, no rádio, na TV, não é mesmo? Muitos e muitos. Agora, e com a vida? É através das atitudes, através das palavras e a forma como você se relaciona com as outras pessoas. É viver de uma maneira que as pessoas ao seu redor percebam o amor, percebam a graça, percebam a verdade de Cristo. Então, não necessariamente você precisa falar de Jesus o tempo todo. Você apenas precisa viver. Viver de forma verdadeira, sendo dele, representando ele com a sua vida. Então, eu trouxe algumas formas práticas para você fazer isso no seu dia a dia, que é onde tudo acontece. É onde tudo acontece. Então, olha só. Ame as pessoas como Jesus amou. Ah, Eli, mas é tão difícil amar, principalmente quem está me ofendendo o tempo inteiro. Pois é, então você não pode dizer que é um representante de Jesus. Porque você, amando como ele amou, você está comunicando ele através da sua vida. E uma das marcas registradas de Jesus é o amor. É o amor. Ele amou sem preconceito. Ele amou sem esperar algo em troca. Sem distinção de pessoas. Ele amou sem interesse. Então, para você comunicar Jesus com a sua vida, ame. Agora, você sendo paciente e compreensivo com os outros, você também estará comunicando Jesus. Ajuda quem precisa. Você já ouviu tanto isso, né? Quem ama Jesus serve. Quem ama Jesus vai fazer para o outro o que gostaria que fizesse para si mesmo. Mas na prática, não é bem assim. Na prática, não é bem assim. Parece que a gente faz lá no fundinho com uma expectativa de um retorno, com uma expectativa de uma volta, que seja em palavras, em ações ou em dinheiro. Você fez algo para alguém, você quer alguma coisa em troca. E tá tudo bem. Por quê? O nome disso é negócio. Se você faz algo para alguém esperando algo em troca, o nome disso é negócio. Quando você negocia? Quando você faz algo e alguém te entrega algo de volta, certo? Então, quando você serve, quando você ajuda, sem expectativa de algo em troca, bingo, bingo, você está comunicando Jesus. Aham. Demonstre compaixão. Ah, gente, isso é tão difícil. Demonstrar compaixão. A pessoa tá lá, enchendo o saco. Ou, perdão, enchendo ali a sua paciência. E você tem que demonstrar compaixão. Se colocar no lugar dela. Cuidar daqueles que estão sofrendo. Ah, minha gente, ai, ai, ai. Pois é. Viu só como vai além? Você sendo um cristão ou não? E isso é em qualquer ambiente que você está. Olha lá. No meu Instagram, Elisângela Gomes, a Eli, a gente está ao vivo. Lips Beauty, oficial. Sou muitíssimo sua fã, ainda vou fazer seu curso. Que linda! E eu quero muito te dar um abraço. Então, você que já vai estar com a gente em mais conteúdos, já anota aí, 011-995-37-5356. 995-37-5356. Olha só, minha gente. Quando você comunica assertivamente, as coisas acontecem. Então, tudo aquilo que você está recebendo hoje na sua vida, de bom ou de ruim, o que está chegando para você, foi você que comunicou. É exatamente isso. Ah, Eli, eu estou sendo maltratada, ou sei lá, eu não estou gostando do resultado dos meus relacionamentos. Então, o que você está comunicando? Ah, eu só estou me relacionando com pessoas que não pensam em algo melhor. Então, o que você está comunicando é exatamente isso que vai chegar até você. Minha gente, estamos ao vivo aqui pelo FM 102.1 na Rádio Adore Mais FM. Sejam todos muito bem-vindos. Elisângela Gomes aqui. Você pode me seguir no Instagram. Elisângela Gomes, a Eli. Olha só. Perdoe e reconcilie. Se reconcilie sempre que possível. Sempre que possível. Claro que você vai fazer a sua parte. Não é? Agora, sempre que possível, faça isso. Perdoe. Porque você vai estar comunicando Jesus. Viva com integridade. Ai, gente, isso... Viver com integridade parece que é um dos maiores desafios, não é? Mas olha, você sabe o que que é isso? Jesus, ele vivia com tanta autenticidade, com tanta verdade, que é possível sim, eu e você, vivermos dessa forma, comunicando ele, sendo autênticos. O que que é você ser autêntico e verdadeiro? É você ser honesto em suas ações. Você ser honesto, mesmo quando ninguém estiver vendo, porque é mais fácil, é bonitinho, vai, vamos combinar, é bonitinho quando alguém tá olhando e você faz coisas boas, e você fala bonito, e você se comporta com educação, com dignidade, com verdade, não é? E quando ninguém está vendo? Percebe que, olha só, quando você pratica muito algo e no secreto, quando você vem a público, gente, é natural aquilo vir. É igual criança. Criança tá em casa, você que é pai, você que é mãe, vai concordar comigo. A criança em casa, ela é o que ela é, aí vai na casa do parente ali, quer mexer nas coisas, mas na casa dela ela tinha tanta liberdade. Pois é, ela vai refletir isso lá fora, porque a criança, ela é muito sincera. Então, que tal você agir com integridade, com autenticidade, com verdade, mesmo quando ninguém estiver olhando? Porque já é o seu treino para quando você vir em público, lá na sua empresa, lá no seu negócio, lá no seu trabalho, ou onde você estiver. Você não vai precisar gastar energia para ser quem você não é. Porque, gente, vou falar, para sustentar uma mentira, dá trabalho. Fala a verdade. Dá mais trabalho ainda. Olha, quer comunicar Jesus com a sua vida? Cumpra a sua palavra. E evite promessas vazias. Evite promessas vazias. Só promete aquilo que você vai realmente cumprir. Ah, mas eu tinha que ser legal naquele momento. Não. Você não vai estar comunicando Jesus, vai estar comunicando outro. Você prometendo algo, fazendo promessas que você sabe que você não vai cumprir, que você não vai dar conta de fazer aquilo. A gente sabe. A gente sabe. Uma pausa aqui, gente, porque tem muita gente querida aqui no meu Instagram, mandando aqui muito carinho. Oi, Eli, gratidão pela sua vida. Tentei tirar uma foto no IBC esses dias, mas não consegui. Aqui em casa você é conhecida como amiga da mamãe. Que linda, Denise. Um beijo no seu coração, a toda a família. Ó, vai ter uma oportunidade de você vir, você e sua família. A gente tá preparando mais uma edição do nosso evento presencial aqui na Avenida Paulista, no Centro de Eventos da Adore Mais. Vai ser uma honra receber você. A gente trabalha muito nesse evento, como você ativar suas emoções para chegar no seu poder, para multiplicar os seus resultados, para que você melhore a sua comunicação, para sua comunicação ser assertiva. Então, ó, anota aí, 011 995375356. 995375356. Veja se tem vaga, porque as outras edições esgotaram assim rapidinho. Então, Denise, quero ver você. O Marco aqui. Eli, você é incrível. Minha esposa e meus filhos gostam muito de você. Somos fãs. Amém. Glória a Deus, queridos. Obrigado pelo carinho. Então, ó, anota aí para estar aqui comigo, então, no evento Mais Transformação 011 995375356. Vamos lá. Olha só. Nosso tema hoje está muito bom. Como comunicar Jesus com a sua vida? Trabalhe com excelência, sabendo que tudo aquilo que você faz, tudo aquilo que você fizer, deve glorificar a Deus. Toda vez que você for tentado a fazer algo que você está com dúvida, faz essa perguntinha: isso que eu vou fazer está glorificando a Deus? E aí que seja em qualquer área da vida, que seja no seu negócio, no seu trabalho, na sua empresa, no seu relacionamento, você que empreende. Você, no mínimo, começou empreendendo na sua vida primeiro. Então, olha só. Trabalha com excelência. Faz tudo para a glória de Deus. Como tá lá em Colossenses 3:23? Se não estiver assim, você não vai estar comunicando Jesus. Tem como comunicar ele fazendo as coisas de qualquer forma, ou não dando o seu melhor, não dando aquilo que para você é excelente? A gente sabe quando fez algo que poderia ter feito melhor. A gente sabe quando poderíamos andar uma milhazinha a mais e a gente não andou. A gente parou no meio do caminho, a gente desistiu, a gente fez de qualquer jeito. E aí depois você quer falar que você comunica a Jesus. Não! Porque é através do seu comportamento. É através daquilo que você vive. Através daquilo que você faz. É através daquilo que você faz. Você sabe que quer conhecer uma pessoa? Dá uma olhadinha no que ela anda fazendo. E não no que ela anda dizendo. Porque falar até papagaio fala, minha gente. Fala! Como comunicar Jesus com a sua vida? Seja aquela pessoa que influencia a paz e a esperança. Mas Eli, nem todo dia eu tô bem. Então, isso é uma decisão, sabia? É você decidir ser a melhor influência que você pode ser. E para comunicar ele, é a paz e a esperança que você vai gerar no coração do outro. Sabe por quê? Olha, gente, o mundo tá tão cheio de ansiedade, de medo, de desespero, de dúvidas, de incerteza. E aí eu e você, como cristãos, a gente pode ser um farol bem grandão que traz esperança, que traz paz. Agora, se você não estiver tendo essa paz, essa esperança, você que um dia disse sim a Cristo, você que um dia decidiu servir a Jesus, volta correndo para o lugar secreto. Volta correndo onde você vai recarregar a sua energia com Ele, que é na intimidade. Quer ficar bom com alguém? Passa tempo sozinho. É desse jeito. Demonstre confiança em Deus, mesmo nas dificuldades. Ai, gente, no dia a dia ali, hein? Tá tudo difícil, capengando, como diz o outro. E você vai demonstrar confiança. Vai, porque é uma decisão. Pensa aí você, você que tá me ouvindo e me assistindo aqui no meu Instagram, Elisângela Gomes Aelim. Quantas vezes você estava com muita dificuldade, achando que aquele momento ia ser o seu fim ou que daquela você não iria passar? Quantas vezes na sua vida? Pensa aí. E passou. E aquele momento difícil, ele passou. Porque nada é eterno. Nada é eterno. Então, as dificuldades que você tem hoje, amanhã, você tomando um posicionamento seguro, confiante em Deus, que essa dificuldade ela vai passar, com essa decisão, ela vai. Olha só, não se deixe levar pela negatividade e a murmuração. Você murmura muito? Não tá comunicando Jesus. Ah, você é negativo? Para toda palavra positiva de alguém, você tem sempre algo ruim para apontar. Pois é, não está comunicando Jesus. Mas Eli, eu achei que você fosse falar de comunicação através da nossa voz. Opa, essa é uma outra forma que você comunica a Ele. Através da voz. Hoje a gente está aprendendo aqui você comunicar através da sua vida. Não aquilo que você fala, mas pelo aquilo que você vive, se comporta, age, se posiciona. Seja você quem traz a solução. Quando tá todo mundo na dúvida, ninguém sabe o que faz. Já chegou em algum momento assim, puxa, olha, Eli, eu não sei o que eu faço. Várias pessoas já chegaram assim pra mim em mentorias que eu atendo. Eu não sei o que eu faço. Então, peraí, vamos juntos aqui pensar em uma solução. Quando você tem a motivação correta, sabia que o Espírito Santo, ele te dá a direção? Por quê? Quando Jesus foi para o Pai, ele disse que ia deixar quem? Um consolador, um mediador. Então, será que naquele momento de conflito, de dúvida, de medo, você se posicionar como uma pessoa que traz a solução? É claro que você não vai ter as respostas, todas as respostas. Eu também não tenho muitas vezes. Mas o posicionamento de que Deus vai nos dar essa resposta, eu tenho. Ah, tenho. Por quê? Comunicar Jesus. É a sua tarefa. É a minha tarefa. E olha só. Uma das formas que a gente levanta o outro é encorajando. Como? Começo é com a palavra, né? Com palavra de fé, de esperança, com coisas boas. Ai, Eli, mas nem sempre só tem coisa boa para falar. Eu sei, mas que não seja você que é um representante dele na Terra. Tem que ser você? Não, né? 4. Testemunhe com a sua vida antes de usar as palavras. Tá tentado a falar? Tá bom, você vai falar dele. Só que antes, vai com a vida. Vai ser mais fácil a hora que você falar. Bingo, a conta fecha. A conta vai fechar. Por quê? As pessoas são mais impactadas pelo que você faz do que pelo que você fala. Para que a sua vida comunique Jesus, trate os outros com respeito, com bondade, independente de como elas te trataram. Independente. Não é esse, não. Você está comunicando ele. Ele. Seja humilde, vai. Reconhecendo que tudo vem dele. Mantenha sempre uma postura de gratidão, de alegria, mesmo em tempos difíceis, mesmo em tempos difíceis, porque esse dia vai chegar. E aí, se posicione como alguém grato por todas as coisas que deram certo até ali, com todas as coisas que foram alegres até aquele momento. 5. Como comunicar Jesus com a sua vida? Compartilhe a sua fé. De forma natural. De forma natural. Percebe que em tudo que eu estou trazendo aqui, é sempre a verdade. É sempre a real. Sem camuflagem. Sem mais ou menos. Além de você demonstrar Jesus com as suas atitudes, você tem a oportunidade de compartilhar sua fé quando tiver oportunidade. Tem aquela pessoa chata que ela quer falar o tempo todo, mas as pessoas não querem ouvir. Você já viu gente assim? Você não quer ouvir, mas a pessoa tá ali falando. Falando! Olha a diferença quando você abre a boca para contar o que Jesus transformou na sua vida. Olha a diferença. Você comunicando Jesus. Quando você fala os milagres que ele realizou em você. Na sua vida. Você conta a história. Você simplesmente conta a verdade. Você simplesmente vai testemunhar. Ah, Eli, eu fiz aí alguns cursos, treinamentos de oratória, como me comunicar melhor para poder pregar o evangelho. Incrível, incrível. Agora, se você não tiver coragem de falar, de comunicar as maravilhas, a verdade absoluta que esse Deus fez em você, através de você, não será uma comunicação efetiva. Você não vai atingir o coração dessa pessoa. Você não vai acessar o que Deus quer que você realmente acesse. Ore por alguém. Ore com alguém. Não espere um momento lá da igreja que o pastor fala assim: agora, ó, vamos fazer aqui um momento onde escolhe um irmão, quem está do seu lado, ora por ele e ele vai orar por você. Não. Se você está no seu trabalho, fechando um negócio, e você sentir com inteligência e sabedoria, que aquela pessoa não está num dia bom. Peça licença para ela. Quem sabe ela vai permitir que você ore por ela genuinamente, quando você percebe que a pessoa está precisando de uma palavra da presença do Espírito Santo para acalmar ela, para dar direção. E não para você provar que você é amigo de Jesus. A prova está, a prova real de que você é dele é no seu dia a dia. A prova real de que você é dele é diariamente. É no seu comportamento, é nas suas atitudes. Tá falando de Jesus com amor, com respeito, sem imposição. Quer impor? Botar goela abaixo Cristo nas pessoas. Não vai funcionar. Pessoas não é assim que elas recebem bem. Ah, Eli, mas tem que ser falado a palavra. Com certeza. Com certeza absoluta. E de pregar o evangelho a toda criatura. Agora, você precisa ser inteligente. E usar de sabedoria. Para que você glorifique o nome de Deus. E não desonre o nome dele. Porque é com o seu comportamento que essa conta vai fechar. Olha, 7. Sirva ao próximo com alegria. Sabe por quê? Porque Jesus ele veio para servir. Lá em Marcos 10, 45, fala bem sobre isso. Que a missão dele era servir. E como você está servindo? Nesse momento aqui, eu separei todo o meu tempo para servir você. Para servir você em conhecimento. Porque muitas vezes você não tem na sua vida aquilo que você gostaria. É porque você não aprendeu. É porque você não desenvolveu. E existem coisas que você não vai aprender na escola. Por exemplo, a desenvolver as suas emoções. Você não vai aprender na escola. Você fazer uma negociação eficaz para gerar resultado. Na escola secular, não vai. Agora, você vai precisar ir em busca desses conhecimentos. Não é? 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Bora! 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Próximo evento nosso, Mais Transformação, vai ser presencial. Aqui no nosso espaço de eventos da Adore Mais, a gente vai passar ali horas e horas e horas trabalhando, aprendendo, treinando as suas emoções para você multiplicar os seus resultados na sua vida e no seu negócio. Não tem como um CNPJ forte, poderoso, com CPF capenga. Mais ou menos. Não tem como. Não tem como você comunicar Jesus com a sua vida se você não aprende a ser um bom líder. Um líder que inspira. Não um líder que impõe. Mas para isso você precisa aprender. Desenvolver, não é? Gente, são 28 anos que eu empreendo. Você que me conhece aqui sabe. São muitos anos e muitos estudos no Brasil, fora. E a experiência também que valida todo o conhecimento que eu passo para vocês. Nos nossos treinamentos, nos nossos eventos, nas nossas imersões. 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O nosso programa hoje, a gente trabalhou como você comunica Jesus com a sua vida. Como você comunica Jesus com a sua vida. Faz essa pergunta para você. A gente está caminhando para o final aqui do nosso programa. Mas eu quero que você reflita isso. Agora, Mas lembre sempre que comunicar Jesus com a sua vida não significa você ser perfeito. Em nenhum momento eu falei que você precisa ser perfeito. Mas significa você estar disposto a viver como Ele viveu.

0: para você compartilhar sua fé, para você compartilhar de forma natural e impactante esse Jesus, esse Deus que você serve. Então, desejo no meu coração hoje, com esse programa, é que você, por onde passar, vão dizer assim: puxa vida, aquela pessoa, uau, ela deixou algo muito bom impresso em mim. Que esse seja, que essa seja também o desejo do seu coração. Bom, minha gente, seja forte, seja constante, seja abundante, porque isso é sobre negócios com propósito. Você aprende aqui comigo tantas coisas nessa série, nesse programa, nos nossos treinamentos sobre um negócio com propósito. São pilares. Os pilares com princípios e valores bíblicos que vão te levar muito mais adiante. E mais que isso, você sendo luz em meio a tantas trevas, que seja no seu negócio, que seja na sua vida, que seja no seu bairro, na sua cidade. Por que não? Não é mesmo? Minha gente, eu fico por aqui. 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E você que não me segue, te espero lá no meu Instagram, Elisângela Gomes, Aeli. Um beijo no seu coração. Tchau, gente!
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7: Graça e paz, igreja. Graça e paz, Adore Mais. Seria de pedir um louvor, Cassiane, hino da vitória. Obrigado, Adore Mais.

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3: Oi, tudo bem? Meu nome é Solange, sou ouvinte da Rádio Adore Mais. Tô aqui mais uma vez, ganhei outros ingressos. Hoje eu queria compartilhar com vocês que eu sou um milagre de Deus. Há 10 anos, através da palavra do Senhor, eu fui alcançada. E foi o que Deus colocou no meu coração para me falar hoje. Que sempre há esperança. Não precisa se desesperar. Se tem promessa, enquanto a vida há esperança. Eu sou resgatada do crack. Foram 37 anos. Hoje eu vivo para servir a vontade de Deus, da forma que Ele quiser. Essa rádio tem me ajudado muito em momentos de angústia. Eu escuto sempre no período da manhã. Sempre tem uma palavra que vem de encontro com o coração, tranquilizando e fortalecendo minha fé e minha esperança. Agradeço por vocês estarem aqui e oro a Deus que vocês continuem. Tem muita gente lá fora que precisa da palavra que sai daqui. E eu gostaria de escutar o hino, Se Eu Tiver Que Levantar do Trono. 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

Sejam todos muito bem-vindos em mais uma edição do nosso programa Negócios com Propósito. O nosso tema hoje está simplesmente incrível. O que fazer quando Deus parece estar em silêncio? O que fazer? Você já se fez essa pergunta? Você que já fez essa pergunta, fica com a gente. Seja bem-vindo do YouTube, do Facebook, do Instagram, do aplicativo da Adore Mais FM, que está transmitindo aí para o mundo inteiro. Você que não baixou o aplicativo ainda, baixa agora, Adore Mais FM. E você que não me segue no YouTube, Elisângela Gomes, a Eli. Toda vez que a gente estiver ao vivo aqui, você vai receber a notificação, se você se inscrever no canal, de que estamos ao vivo e de que você vai poder aprender algo novo. Não apenas aprender, mas ter um direcionamento. Você percebeu que muitas pessoas não chegam onde elas gostariam de chegar porque lhes faltam direção. É por isso. Quem não sabe exatamente para onde está indo, como é que ela vai pegar o caminho certo, gente? Aliás, qual caminho pegar? Pois é, e o tema que nós estamos trabalhando hoje aqui, o que fazer quando Deus parece estar em silêncio? Você já teve aquela sensação de estar orando, de você estar lutando, você está esperando e Deus parece que está mudo? Parece que Deus não está te ouvindo. Parece que Deus está de férias. Já aconteceu isso com você? E você precisa de respostas rápidas. E você quer uma direção lógica. Você quer algo para ontem. Aliás, a gente sempre, quase sempre, nós estamos com pressa. Não é mesmo? E aí Deus fica demorando para responder o que nós estamos perguntando. Bom, hoje nós vamos descobrir o que lá em Salmos de 31 a 34, o que fazer quando o céu parece estar quieto? O que fazer quando o céu está em silêncio? Mas eu tenho uma coisa para dizer para você, que Deus, mesmo ele em silêncio, ele continua trabalhando na sua história. Ele continua escrevendo a sua história. Em Salmos de 31 a 34, a gente vai ver aqui o que que Davi fez, como ele agiu, o que que ele, como ele se comportou durante o silêncio de Deus. Durante a aflição que ele estava, naquele silêncio. Mas já saiba de uma coisa:

0: Às vezes você ouve com a sua presença ali. Você já conversou com alguém que você está falando, ela está olhando para o outro lado, ela olha para a direita, ela olha para a esquerda, ela está inquieta, ela se mexe o tempo inteiro, ela não olha para você. Já? Pois é. Percebe que o silêncio é quando você está inteiro naquilo. Inteiro naquilo. Por isso que nesse salmo que eu escolhi para a gente trabalhar hoje aqui no nosso programa, Negócios com Propósito, ele vem revelando a jornada, mas é uma jornada muito profunda da alma, enquanto você espera, enquanto você está aguardando esse silêncio de Deus que parece uma eternidade. Gente, preciso contar. Quantas vezes você que empreende, você que apostou em um negócio, dedicou a sua vida, os seus recursos financeiros, a sua energia, o seu tempo, você investiu naquilo e aquele negócio não sai? Fala aqui pra mim. Você que empreende, ou você que tá no seu trabalho, você que presta serviço pra alguém, e você tá ali aguardando uma promoção, você quer subir de nível, você quer aumentar o seu salário, você quer montar uma franquia, você quer ampliar, você quer expandir, e a resposta não chega. Olha, eu tenho que dizer para você, todos os meus maiores resultados em negócios, tô falando de números mesmo, os negócios que eu fechei na casa de milhões, todos levaram tempo. Eli, quanto tempo? Um ano, dois, três? Te digo, mais do que 5 anos. Todos os grandes negócios que eu fechei, com valores acima de milhões, acima de 1 milhão, chegou a partir de 5 anos. Ai, meu Deus do céu, que desespero, que agonia, que aflição. Vai e não vai. Aí você resolve um, aí você negocia com o outro. Aí você... Foi assim com você também? Pois é. É muito mais fácil, nesse processo, a gente ter medo. É ou não é? O medo vem. Será que vai dar certo? A dúvida chega. Será que vai funcionar? Aí vem a perseguição, quando você fala para alguém que você tá em um negócio incrível, que Deus falou para você do que você ia receber, de onde você ia chegar. Aí essas pessoas começam dizendo, ih, tá doida. Claro que isso não vai. Você não tá sonhando demais, não? Você não tá sendo ousado demais? Aí começa a te perseguir. É ou não é? Gente, a gente vê isso acontecendo com Davi, igualzinho. Igualzinho. E por que que a gente fala dos heróis da fé? Porque eles entraram para a história. A gente fala porque eles entraram para a história. Por que que você entra para a história? Quando você, em alguma área, foi referência. Quando você tem algo para ensinar. Quando você fez algo relevante. Quando você deixou registrado. E olha só, Davi entrou para a história, Pedro, João entrou para a história, Mateus, Marcos, Lucas, os discípulos entraram para a história. Fizeram algo relevante e foi registrado. E por que que nós ensinamos aqui sobre comunicação assertiva? É quando você pega a sua história, o que há de relevante na sua história, na sua vida. Olha só. Cria uma palestra com começo, meio e fim.
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1: Muito boa tarde para você que está aqui na sintonia na Adore Mais FM. Isso mesmo, Elisângela Henrique daqui, você daí. E nós vamos juntos até as 2h55 da tarde com aquele programa que você já conhece. Com muita interação, informação, mais de Deus, conhecimento, compartilhamento de experiências. E o mais importante, aquele programa que conecta você ao seu Criador. Bom, nesse programa aqui chamado Adore Mais, nós estamos numa temporada chamada Essa é Minha História. E nessa minha história, Eli, o que vocês trazem com Essa é Minha História? Gente, esse é um programa onde nós trazemos aí grandes personalidades do meio gospel, porque aqui você é transformado pela verdade, isso mesmo, a verdade absoluta. Mostramos um pouquinho da essência de cada convidado e eles acabam ensinando a mim e a você a nós descobrirmos quem somos e como conquistamos aí essa tal vida próspera e abundante aqui na Terra, que tanto nós falamos e que promete lá na palavra de Deus, né? Porque ele veio nos dar vida e vida em abundância. Mas tem aí um caminho, né? E esse caminho nós conseguimos saber de diversas formas. Estamos aqui para te ajudar um pouquinho nisso. Gente, como vocês me conhecem aqui, todos os dias estamos juntos e para mim é uma honra, é uma grande alegria e satisfação saber que eu tenho você aqui comigo e saber também que, de alguma forma, a família Adore Mais FM contribui e colabora para que a sua vida seja muito melhor. Na palavra de Deus diz que o meu povo perece por falta de conhecimento. Mas a família Adore Mais, com tudo que nós temos aprendido, nós temos o intuito de pegar aí na mão e juntos nós seguirmos rumo ao lugar desejado. Mas Eli, que lugar desejado é esse aqui na Terra? Uma vida plena. É isso aí, porque se você diz que tem Jesus no seu coração e aceitou ele como o seu único e salvador pessoal, olha, já é 99,9% do negócio dar certo. Vai por mim. Mas muitas vezes, como somos seres humanos, né? Temos lá o físico, o emocional e o espiritual. E os três andam juntos. Então, se alguma coisa que você gostaria na sua vida, ou o resultado que você deseja tanto, ele não chegou ainda, é pelo que você ainda não sabe. Então, que bom que você está aqui com a gente. Sejam todos muito bem-vindos. Gente, nosso programa está sendo transmitido ao vivo também, isso mesmo. Lá no YouTube e no Facebook da rádio. E se você é tão curioso quanto eu, gente, eu corria já lá no YouTube. Ficaram salvas todas as nossas entrevistas e as personalidades que passaram por aqui. Isso mesmo, já vieram grandes nomes, com grandes conteúdos, com o coração tão aberto para contribuir com a gente, que se eu fosse você, eu corria lá e aprenderia mais um pouco. Mas quem, Eli? Olha só, gente, grandes líderes já vieram aqui. Aline Barros, Leandro Borges, Cristina Mel, Marquinhos Gomes, Tom Carfe. Eita, já veio muita gente boa aqui que tem muito a nos ensinar. Se inscreve lá no canal, Adore Mais FM. Também estamos presentes em todas as mídias sociais, Facebook, Instagram, Twitter. Então, segue a gente lá no Instagram também, saiba mais um pouco de tudo que acontece por aqui na Adore Mais FM e em toda a nossa programação. Gente, tem um time da pesada aqui, viu? Família Adore Mais, não brinque em serviço. Tem grandes ministérios, homens e mulheres de Deus que dedicaram uma vida, né, em prol do reino, em prol do evangelho. E ter você aqui com a gente em toda a nossa programação é show de bola, viu? Nosso aplicativo Adore Mais FM. Baixa aí para você ficar ligadinho com a gente 24 horas. Às vezes você não consegue estar no carro ou com seu rádio ali ligado, né? Mas no aplicativo, que eu tenho certeza que a única coisa que você não esquece em casa é o celular. Porque eu também sou assim. E aí você ouve a gente aí pelo aplicativo Adore Mais FM. Android, iOS, tudo para facilitar a sua vida e estar com a gente conectadinho aí. A mensagem de hoje é: esse é o ciclo, olha só. Dos erros temos aprendizados e dos aprendizados nós temos a evolução. Existe uma preciosidade absurda no erro, porque ele te faz, primeiro, consertar e evoluir. Existem muitos erros que às vezes nós não entendemos o porquê cometemos ou porquê cometeram, mas simplesmente é para que você pare e pense como você faria novamente. Então, se você está num momento aí de dúvida, de incerteza ou até mesmo de culpa por algo que você fez que não foi tão bom, primeiro se perdoe. Lá na cruz, ele já fez esse papel de te perdoar, mas aprenda com esse momento. Não simplesmente deixe ele te trazer dor. Pode trazer dor, mas coloque um prazo nessa dor. E levante-se. E consciente, decidido, aprenda e siga em frente, combinado? Gente, o convidado de hoje já está por aqui nos nossos estúdios. E se eu fosse você, eu preparava o seu coração, viu? Hoje é aquele dia que você vai se alegrar, vai ampliar seu conhecimento e, acima de tudo, vai se conectar com seu Criador. Vai ser um dia emocionante também. Então, se prepara aí. Antes de eu anunciar ele aqui, eu quero chamar você a curtir essa música aqui que ele fez com Priscila Alcântara. Gente, pensa numa música show. Olha só o que diz nela. Acredite em mim, sozinho não dá. Mas se você com ele está, tudo irá melhorar. Ele te deu asas para voar. Já é tempo de você se alegrar. Ele está de braços abertos a te esperar. A te esperar. 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
2: Sobre o tempo que você tem aqui. Sobre o tempo. Repri, fala pra eles.

0: mesmo, você acabou de ouvir Lito Atalaia e Priscila Alcântara. Gente, a gente já começou aquecendo aqui nos estúdios da Adore Mais FM. E que bom que você está aqui na nossa audiência. E claro que você pode participar com a gente através do WhatsApp aqui do programa. É o 011 9 1121 1020. Aproveita aí, fala pra gente de onde você tá falando, da onde que vem sua mensagem. Eu fico tão feliz, gente, essa audiência ela vai tão longe, né? E quando você fala assim, Li, eu falo de São Bernardo, Barueri, São Bernardo... Ei, gente, é muita coisa, ó, até confundo aqui as bolas das cidades todas, mais de 170 cidades e municípios. Coloca aí de onde você tá falando, vai deixar o nosso dia muito melhor. 011 9 1121 1020. Gente, olha só. Adilson Vieira, mais conhecido como Lito Atalaia, nascido em São Paulo, casado com a linda Fabiana e pai de três filhas, isso mesmo, Ágata e as gêmeas Alana e Anabela. Iniciou sua carreira em 2001, cantando no Apocalipse 16 e durante o tour do próprio grupo, ele lançou seu primeiro CD, Levanta e Anda, em 2002. Em 2007, com uma nova roupagem, ele lança seu álbum, Javé-Nissi, já pelo seu próprio selo. Olha só, ele é ousado, hein, gente? O CD contou com a participação do grupo Planta e Raiz, Sérgio Saaz e Raiz Coral. Destaque para a primeira versão do mercado de rap com reggae. Eita, misturou tudo. Inovação e mistura de estilos. É uma característica inerente ao Lito Atalaia. Então, gente, sem mais delongas, vamos receber ele com aquela calorosa salva de palmas. Senhoras e senhores, Lito Atalaia!
1: Uhul!
0: Eita!
1: Gosta sim!
0: Lito, seja muito bem-vindo, gratidão por aceitar o nosso convite nessa tarde, vim compartilhar um pouco do que Deus tem feito aí na sua vida. Fica à vontade, dá o seu boa tarde, fala com o nosso povo aí.
1: Agradeço pelo convite, bacana estar aqui, bacana poder falar de Deus abertamente, falar de Deus para bastante gente, sabendo que essa bastante gente está todo mundo cuidadinho, é bem legal isso. E feliz de estar aqui. Obrigado pelas portas abertas e pela oportunidade.
0: Oh, vamos lá. Lito, você tem um estilo meio assim, né? Bem único. Vamos dizer, único. Um estilo bem único. E você tem algum desafio aí, ou já teve algum desafio, por estar no meio gospel, na categoria rapper?
1: Então, né?
0: Conta pra nós.
1: O rap em si, ele já encontra algumas barreiras, algumas dificuldades. Pelo histórico do rap, né? Eu costumo falar pros caras, quando os caras falam pra mim, poxa, eu faço rap, o pessoal tem muito preconceito.
0: É.
1: Eu falo, como rapper, é complicado admitir isso, mas eu falo pras pessoas, não é preconceito, é conceito. Porque
0: sim,
1: as pessoas entendem que o rap é aquela música que tem um monte de palavrão, que fala de violência, que arruma... E o rap fez isso por muito tempo. Então eu falo pras pessoas, não é preconceito, o rap fez isso. O rap foi a música que tinha muito palavrão, falava muita coisa pesada, não sei o quê. Só que você decidiu fazer outro rap, certo? Você decidiu cantar sobre outras coisas, eu decidi falar de Deus, eu decidi falar do reino de Deus. Então eu tenho que ter a maturidade de que eu tenho que gravar isso e pôr isso à prova das pessoas. Então ouçam o que eu tô falando e depois digam o que vocês pensam do que eu tô falando. E não exigir que as pessoas me deem a credibilidade antes de ouvir o que eu tenho pra cantar. Então eu falo pros meus iguais, pros caras do rap. Falo, cara, não fica preocupado com o que as pessoas pensam de você antes de você cantar. Mas se preocupe com o que você vai cantar, porque o que elas vão pensar depois de te ouvir, isso é responsabilidade sua. Então, eu tenho pra mim que é um estilo de música muito descriminalizado. Muita gente parou de pensar assim do rap, mas ainda tem gente que olha e só criminaliza. Ainda pensa que não, falou em rap, eu já sei o que vai falar. E eu falo, cabe a quem canta mudar isso. Mudar. Uhum. Eu, quando comecei a fazer meus eventos na igreja, eu falo pros caras que eu acredito que quando as senhoras da igreja começaram a ir nos eventos de evangelismo e fazer comida e ajudar, não é porque elas começaram a curtir rap, mas é porque elas entendiam que o que eu fazia era pro reino, não era pro rap.
0: Oh.
1: Tem uma frase muito famosa do rap, que uma camisa que a galera costuma usar, que diz: o hip hop salvou minha vida.
0: Uhum.
1: E eu costumo dizer pra eles, eu falo, cara, eu amo hip hop, mas quem salvou minha vida foi Jesus. E eu acho que essas senhoras, elas entenderam isso. Ele canta esse estilo, ele gosta desse estilo, mas o que ele faz é pro reino, não é pro rap. Ele faz isso pro reino. Então eu digo pra todos os caras, cara, coloque o que você tem à prova e deixe as pessoas verem e entenderem que é pro reino. E se elas não entenderem também, tá tudo certo. Eu tenho um compromisso com Deus que me chamou. Ele me chamou, ele confiou algo a mim. É ele que é a ele que eu devo prestar contas e eu não posso julgar as pessoas. Ah, eu sou de uma igreja que o pessoal não gosta do meu rap. Ninguém é obrigado a gostar do seu rap, ninguém é obrigado a apoiar o seu rap, ninguém é obrigado a fazer isso. Mas se Deus te chamou para fazer isso, faça da melhor maneira possível e deixe o seu pai, o seu senhor, contente com o que você está fazendo.
0: Uou! Você acha que isso faz parte de quando você encontra a sua identidade, Lito?
1: Eu acho que tem a ver com identidade. É, o músico, eu gosto de pensar que o músico ele não faz música, ele não está músico. O músico, ele é músico, é o que ele é por essência.
0: É,
1: e quando eu vou para a igreja e decido que eu vou fazer música, aquilo que eu sou vai de alguma forma se adaptar com aquele lugar onde eu estou e o que eu decidi viver agora. Eu, particularmente, quando eu comecei a ir para a igreja, eu decidi que eu não ia mais cantar rap. Um dia eu sentei em casa, eu tava decidido que eu queria ficar na igreja. E eu sentei em casa num dia e comecei a chorar e falar com Deus e expliquei que eu não ia mais cantar rap pra Deus.
0: Uhum.
1: E aí eu comecei a contar pra Deus quem Deus era. E falei, olha, Deus não gosta de roupa larga, Deus não gosta de boné, Deus não gosta de brinco, Deus não gosta de gíria, Deus não gosta... E comecei a pregar pra Deus sobre quem Deus era. E falei. Saí de casa chorando, fui pro culto atrasado. Quando eu chego na igreja, meu pastor de música tava cantando. Eu encostei lá no fundo.
0: Uhum.
1: E ele veio andando com o microfone pro meu lado. Foi andando e olhando pra cara dele. Onde esse cara vai? E aí ele me deu o microfone e falou, canta aí. Eu peguei o microfone, saí cantando no meio da igreja. Uma festa, muito legal. Quando eu entreguei o microfone pra ele no palco e desci, do primeiro degrau eu já comecei a falar um monte pra Deus. Falei, o que você tá fazendo? Você não tá entendendo o que eu falei? Que brincadeira é essa? Canta aí. E saí da igreja, não consegui ficar dentro da igreja. Desci, já saí e fui lá pra fora. Encostei num carro e comecei a falar um monte pra Deus. Como
0: revoltado
1: assim canta aí?
0: Assim.
1: Explicando pra Deus o que tinha acontecido. Eu não falei que eu não vou mais cantar, que eu quero ficar na igreja.
0: Qual parte você não entendeu?
1: Até que de repente eu parei e eu ouvi claramente Deus dizer pra mim, agora eu vou falar com você. E aí eu notei que desde as 4 da tarde que eu tava contando pra Deus quem Deus era, só eu falava. Eu falei pra Deus como Deus é, o que Deus gosta, o que Deus quer, o que Deus... Eu não perguntei pra Deus o que ele achava. E ele me contou uma coisa que eu falo pra todo mundo, em qualquer lugar do Brasil pra onde eu vou cantar. Eu falo, Deus não é ladrão de sonhos. E ele me disse, eu não sou ladrão de sonhos, eu sou realizador de sonhos.
0: Uou.
1: Eu não tô aqui pra roubar o que você sonha, eu não quero sua roupa, eu não quero seu tênis, eu não quero seu boné, eu não quero seu brinco. Eu quero o seu coração. Se é o meu coração, se é o seu coração que você está me entregando, eu tenho interesse no seu coração. Mas as suas roupas, o seu jeito, isso daí não tem interesse nisso. E eu entendi que Deus podia mudar o que eu fazia e usar para a glória dele. Eu canto isso numa canção que eu tenho com Baruque. E eu falo para os caras, é a pura verdade quando a Bíblia diz que os planos de Deus são maiores e melhores que os meus. Porque eu tinha um sonho.
0: Uhum,
1: meu sonho era cantar rap e gravar um CD. Eu lancei o 7º ano passado. Então eu falo para os caras, quando a Bíblia diz que os planos de Deus são maiores e melhores que os meus, isso não é um texto para mim, isso não é uma passagem. Eu falo, isso é verdade. Deus fez isso na minha vida e me mostrou que o que para mim era o pico, para ele era o começo. Ele falou, então você está me entregando o que você tem? É isso que você está fazendo?
0: Uhum.
1: Então deixa que eu resolvo.
0: Uou, que coisa linda, gente. Bom, aqui no seu release fala que em 2006 foi o ano que você entendeu ali que a música seria o seu ministério, né? E, na sua opinião, qual que é essa diferença entre ministério e carreira? Para quem tá nos ouvindo aqui e quer saber um pouquinho mais sobre
1: eu
0: isso.
1: Eu sofri muito por isso, porque eu achava que uma coisa tinha que servir a outra, uma coisa tinha que terminar para outra começar, até eu entender que Deus me deu um presente, que foi permitir que meu ministério fosse a minha carreira, mas que eu tinha que respeitar não o ministério e nem a carreira, eu tinha que respeitar a vontade dele. Não importa que nome que eu dou, não importa em que campo você acha que tá no ministério ou na carreira. Meu Deus é soberano em qualquer dos campos, então eu tenho que entender o que ele quer que eu faça e fazer o que ele quer que eu faça. O nome que eu vou dar para esse lugar tem pouca importância.
0: Uhum.
1: Quando os caras levam isso a sério, você passa a entender que esse Deus a quem eu sirvo, ele não é meu Deus só na igreja, ele é meu Deus em todo lugar onde eu estiver. Então se eu estiver cantando numa igreja e ganhando um prêmio na igreja, glória a Deus por isso. Mas se eu estiver cantando fora da igreja e ganhar um prêmio fora da igreja, glória a Deus por isso também. Foi o mesmo Deus que permitiu que isso acontecesse. E eu passei a entender isso, eu passei a entender que o que eu faço tem dono. O que eu faço tem... Eu gosto muito da frase de que o evangelho é um reino onde a cruz está vazia, mas o trono está ocupado. Então, o que eu faço tem um dono. Eu pertenço a alguém, logo o que eu faço pertence a alguém. Então, a minha rede social, a galera que gosta das minhas músicas, quem fala que é fã e tal, eu falo, tudo isso tem um dono. Eu pertenço a alguém, logo tudo que eu faço pertence a alguém, pertence a ele. Então, quando eu entendi que esse pertencimento de tudo que eu tinha, de tudo que eu fazia, ele é real, para mim ficou mais fácil entender que carreira ou ministério é indiferente. O importante é eu pegar tudo que eu tenho e usar para a glória dele, porque foi ele quem me deu. As pessoas que me ouvem, as pessoas que gostam da minha música, as pessoas que tentam cantar como eu canto, as pessoas tentam fazer o que eu faço, eu falo, cara, muito legal isso. Mas eu entendi que isso é de Deus. Na igreja tem até gente que tem preconceito com o termo artista, e eu falo, eu sou artista. Porque a arte, ela você a usa como ferramenta. Quem trabalha com cano é encanador. Quem trabalha com pedra é pedreiro. Quem trabalha com borracha é borracheiro. Quem trabalha com arte é artista, ponto. Ah, não, artista é o cara que acha que é melhor que todo mundo. Não, isso é alguém muito vaidoso, é alguém muito soberbo. Não tem nada a ver com artista. Eu trabalho com arte. Eu dizer que a música não é arte só porque eu faço música e eu digo que a música não é arte, isso é prepotência. Eu tô pegando algo que é muito maior do que o que eu faço.
0: Gente, olha que clareza
1: e
0: isso.
1: E reduzindo a minha vontade. Uhum. O que eu faço é arte, sim. Eu vou pegar essa arte e vou usá-la para servir ao meu Deus. Tem gente que não vai fazer isso, mas eu vou fazer isso. Então é arte, sim, eu sou artista porque eu trabalho com arte, porque a arte é a minha ferramenta. É só isso. Artista não é melhor que os outros, não é soberbo, não é maior que o pastor. É alguém que trabalha com arte, que usa a arte como ferramenta. E a arte, ela pode adorar a Deus. Da mesma forma que você pode ter a arte e não adorar. Às vezes eu vejo os caras... Ah, eu canto na igreja, eu não toco bem, mas eu vou fazer, mas Deus conhece meu coração. E eu falo, brother, o Marilyn Manson, ele louva o diabo e fica 5 horas se maquiando antes de subir no palco.
0: Eita!
1: E você vai falar pra mim que pra Deus você vai fazer de qualquer jeito porque é pra Deus? Eu acho que porque é pra Deus é que você não pode fazer. Eu entendo o cara que trabalha a semana inteira, trabalha no sábado, corre pra igreja pra tocar. Eu entendo você. Mas você que tem o tempo pra fazer o melhor e não faz, você não tá dando o que o seu Senhor merece. Você tá dando o que você quer dar pra ele.
0: Ou o que sobra.
1: E isso eu acho que é ruim. A gente ainda não entendeu que excelência é o máximo que eu posso dar. Uhum. Não é eu dar mais do que o outro cara, não é eu dar o máximo que eu posso dar. Deus, eu não tenho mais do que isso pra te dar. Eu ensaiei todo o tempo que eu tinha, eu me dediquei todo o tempo que eu tinha, eu li tudo que eu pude ler a respeito. Tudo que eu tenho para te dar nesse momento é isso. Se o Senhor me permitir ter acesso a mais, para te dar mais, eu vou fazer isso. Mas a excelência tem que ser dada para Deus, até mesmo para Ele te dar mais. Porque se você não conseguiu transbordar daquilo que Ele te deu, não tem onde Ele te dar mais. Uhum. Eu gravei um primeiro disco em 2002 e ganhei um prêmio logo que o disco saiu. E eu falava pros caras, sabe o que para mim representa tentar fazer com excelência? Quando eu terminei aquele disco, se você pedisse para eu gravá-lo de novo... 6 meses depois, eu ia gravar o mesmo disco. Você pedisse pra eu gravar 1 ano depois, eu ia gravar o mesmo disco. Você pedisse pra eu gravar 2 anos depois, eu ia gravar diferente, porque eu sabia mais coisas. Então eu falo, quando eu terminei aquele disco, eu me espremi, eu dei tudo que eu tinha, tava ali. Eu não tinha mais nada pra dar. Se eu tivesse que fazer de novo, eu falava, ou vai ficar igual ou vai ficar pior. Melhor não ter, eu não sei mais do que o que tá ali. E às vezes a gente não tá dando tudo pra Deus, a gente tá dando o que tá com vontade de dar, tá entregando como tá com vontade. Então pra mim, tanto na carreira como no ministério, a questão é o pertencimento. E tudo que eu faço tem que pertencer ao meu dono.
0: Uou, que aula, hein, minha gente? E, Lito, fala pra gente uma coisa, cantar é pra todos? Todo mundo pode cantar?
1: Eu acho que, com certeza, todo mundo pode cantar. A questão é que nem todo mundo vai cantar bem. Mas, porque às vezes a gente confunde. E eu creio muito no ensino, eu creio muito no estudo, eu creio muito, como diria o comediante lá, eu acredito muito na ciência. Eu acho que a pessoa pode se esforçar, pode buscar aprender. E hoje as pessoas confundem cantar com louvar a Deus, cantar com adorar a Deus. Adoração é um estilo de vida. Eu conheço um cara que é pedreiro e eu falo que aquele cara é um adorador o tempo inteiro. Ele é um adorador. É o estilo de vida dele. Ele é um adorador. E as pessoas entendem que louvor é um tipo de música. E louvor não é um tipo de música. Louvor é o fato de você viver de forma que a sua conduta... Você entrar no ônibus, o cara te dá o troco errado. Você voltar lá e dar o troco pra ele e falar, você me deu o troco errado. Isso é louvor, isso é adoração. Uou. Porque você tá honrando o nome de Deus com o seu jeito de viver. Eu digo pros meninos nos shows, às vezes, eu falo, cara, você faz faculdade, você trabalha? Quanto tempo faz que ninguém na sua faculdade vira pra você e fala, cara, você é crente? Sem que você diga que é crente. Qual foi a última vez no seu trabalho que alguém virou pra você e falou, você é cristão, né? Sem você dizer que é cristão. Porque quando as pessoas enxergam algo diferente em você, o seu estilo de vida está sendo um estilo de vida de adorador. Você está louvando a Deus com a sua vida. E cantar é um talento que você pode ter nascido com ele ou não, você pode buscá-lo ou não. É, no rap, que não usa muito as notas musicais, mas usa outras técnicas, tem muita gente que faz rap e que fala, ah, eu vou fazer assim, assim, tá bom. Uhum. A palavra rap, eu fiz esses dias um masterclass e estava falando pros caras. Rap quer dizer rhythm and poetry, ritmo e poesia. E às vezes eu vejo os caras escrevendo rap e não tem rima. Eu falo, cara, precisa de rima para ter poesia. Ah, mas é meu jeito de escrever. Eu falo, então, mas é ritmo e poesia. Rap sem poesia é só ré. Eu preciso que você ponha a poesia aí. Você precisa se esforçar para isso acontecer, porque a música é isso. E a poesia traz a arte ao rap. E às vezes, ah, mas eu não quero fazer. Então tá bom, você não quer fazer. Dá um outro nome que você tá
0: menos
1: fazendo.
0: Menos o rap.
1: Dá outro nome. A mesma coisa é o cara que canta. Ah, eu canto assim, mas você estudou? Você... Não, mas eu nasci assim, eu cresci assim. Falo, irmão, esse jeito Gabriela de ser não combina com alguém que tá se esforçando, alguém que tá querendo mudar as coisas, alguém que tá querendo melhorar as coisas pra dar o melhor pra Deus.
0: Qual que é o estilo Gabriela?
1: Ah, eu nasci assim, eu vivi assim, eu sou assim, esse é meu jeito e acabou. Eu falo, cara, eu acho que isso não funciona. Eu acho que você tem que entender que é, o Deus que te criou, ele te capacitou e sempre pode te capacitar mais. Uhum. O Deus que eu conheço, a minha Bíblia diz que ele é criador. Criador é aquele que cria. Uhum. Ah, mas eu não tenho essa extensão vocal. Eu conheço um Deus que pode te dar isso. Mas você está buscando, você está estudando, você está correndo atrás. Não, eu estou sentado no sofá assistindo vídeo no YouTube esperando algum milagre acontecer. Uhum. Eu acho que não sai milagre do YouTube. Então, você precisa correr atrás. Então, cantar é para todos. Ah, eu quero cantar bem. Então, você se esforce para que você possa cantar bem. Depois de você se esforçar muito, se você vê que você não está cantando bem, alguma coisa está errada e provavelmente não é com Deus. Então, eu acho que dá para se esforçar. Mas hoje tem muito recurso e por causa dos recursos, as pessoas pensam que tudo é possível. Tem uma mesa chamada Nive, que é uma mesa maravilhosa. Ela chegou uma dessa no Brasil alguns anos atrás.
0: Mesa de som?
1: Mesa de som. Ela chegou escoltada do aeroporto. Existiam quatro no mundo quando chegou do Brasil. E aí perguntaram para o executivo da gravadora, essa mesa, ela faz um som perfeito? Ele falou, cara, quase. Ele falou, então se um cara cantar muito mal, ela faz ele cantar bem? Ele falou, não, se ele cantar muito mal, ela vai gravar muito bem ele cantando muito mal. Então, o milagre não é o equipamento que faz. Ele vai captar o que você tem. E aí a gente vai ver o que sai disso.
0: Poxa vida. Bom, é muito legal isso, né? Que clareza que você tem trazido pra gente hoje à tarde aqui, Lito.
1: Glória a Deus.
0: Glória a Deus por isso. É, a gente sabe que o dia a dia, né? Ele, muitas vezes, ele é muito desafiador. E como que o Lito Atalaia lida aí com as críticas?
1: Eu aprendi com um pastor amigo meu que é importante você ter um não. Você ter gente que discorda de você. Eu, por exemplo, sou um cara que às vezes eu tô no Instagram ali passando, aí alguns amigos vêm, você segue tal pessoa, você segue... Eu falo, cara, eu preciso ouvir quem discorda de mim, eu preciso ver quem discorda de mim, saber o que essas pessoas pensam. Porque do mesmo jeito que eu acredito que eu posso passar algo pra elas, eu acredito que elas podem passar algo pra mim. Ninguém tem uma faceta só. Então, eu gosto de ouvir pessoas que discordam, mas eu tenho dito isso muito. Eu quero conversar com as pessoas sobre... Eu quero ouvir o que vocês têm para dizer. Eu tenho nas minhas redes sociais postado coisas e falado para as pessoas. Eu quero ouvir o que vocês têm a dizer, mas eu não quero ouvir uma frase criada. Eu quero ouvir o que vocês têm a dizer. Por que vocês pensam assim? O que levou vocês a pensarem assim? Para entender o que acontece. Então, eu acho que as críticas, quando elas vêm com... E nem aquela história de crítica construtiva. Não, eu quero criticar porque eu acho que você está errado. Bacana, eu só quero saber por que você acha isso. Da onde você tirou isso? O que eu fiz para despertar isso em você? Uhum. Para te acionar esse gatilho de que há um erro aqui? Eu quero ouvir, eu quero saber o que está acontecendo. Porque eu sou um cara que acredita que as pessoas são boas. E é uma escolha minha acreditar que as pessoas são boas.
0: Show.
1: Então, eu acho que se alguém fala algo ruim a respeito... Eu canto uma música e o cara, eu acho que essa música é horrível. Eu quero acreditar que ele é uma boa pessoa. Então, tem alguma coisa nessa música que fez ele se sentir mal pra falar isso é horrível. Eu preciso saber o que é. Porque se realmente há, eu preciso evitar que isso aconteça da próxima vez. Então, pra mim, a crítica, ela, sobretudo, pode ser uma forma de me balizar pra me tornar melhor, pra fazer esse cara que se sentiu mal hoje... Amanhã eu ouvi outra e falar, ah, agora eu me senti melhor, agora você falou algo melhor, você falou algo que não me ofendeu, que me ofendeu na outra música. Eu aprendi a ver as críticas não como algo pessoal, principalmente pra mim que faço música. É, eu não posso tomar como pessoal um cara que ouve algo que eu canto e acha que aquilo não vale a pena, porque ele não me conhece, então não tem como ser pessoal. Se ele fez aquilo, é uma reação ao que ele viu, ou a uma música, ou uma postagem, e eu preciso entender o que fez mal para ele. Se o que fez mal para ele ali é realmente algo que eu acredito, eu quero poder explicar para ele porque, ó, eu escrevi isso por causa que eu creio nisso, mas não para te fazer mal. Assim como eu creio que você não gostou e não foi para me fazer mal. Então a gente tem que saber viver em paz com isso. E entender que não é pessoal, porque eu escolhi, é uma escolha minha, é uma escolha do Lito. Eu escolhi acreditar que as pessoas são boas, as pessoas não são más, elas são boas, mas todos nós estamos suscetíveis a erros, a falhas. Então eu prefiro acreditar que as pessoas são boas e que mesmo as críticas, elas podem me ajudar muito.
0: Muito bem respondido. Lito, tem muita gente participando aqui conosco, viu?
1: Boa!
0: Olha que legal. Tem uma pergunta sensacional aqui da Eu.Fernandes, de Barueri, São Paulo.
1: Barubá.
0: Já pensou em desistir? Tudo. Se sim, descorra sobre esse momento e como fez para desistir.
1: Eu acho que quem trabalha com pessoas e quem trabalha com reino e quem trabalha com inspiração, pensa em desistir todo dia. Se você não pensar, tem algo errado com você. Por quê? Porque você tem muitas metas, você tem muitas coisas. Se eu parar para pensar em todas as metas que eu já tive e pegar só as negativas e listar todo dia, eu falo, não, eu já desisti e não tinha percebido. Porque o ganho, no final das contas, muitas vezes ele nem vai ser visto por mim. Olha só, eu trabalho, eu entendo que o que eu faço é para o reino de Deus.
0: Certo.
1: Então eu posso ir para um lugar, cantar, fazer um show de 1h30, um cara lá no fundo se converte, aceita Jesus e vai para casa dele. No mais, pode dar tudo errado. Som falhar, o combinado com o contratante falhar, o evento não ser legal. Pode acontecer tudo de ruim, mas esse cara foi salvo por Deus. E Jesus não é obrigado a me contar isso. Então, para conta dele, o evento funcionou. Para mim, não. Eu não posso medir o que eu estou fazendo para o reino de Deus baseado no que eu vejo. Então,
0: com os olhos naturais.
1: Muita coisa pode funcionar e eu posso não enxergar.

0: natural. Outros têm facilidade com os números. E o que que é isso? Dons e talentos que Deus colocou em você. E às vezes a gente fica tentando se encaixar em alguns lugares, em coisas, em pessoas, em situações que não é natural para você, não é normal para você, não é tão fácil assim para você. Será que esse lugar é onde Deus quer que você esteja? Será que essa profissão, esse negócio é para você? Ou você está tentando se encaixar nisso? Como se você comprasse um sapato com um número maior e quer de qualquer jeito que ele caiba no seu pé. Você até coloca. Tenta andar, mas daqui a pouco ele está saindo do pé. E você quase corre o risco de cair. E hoje é um dia que eu amo refletir bastante nas coisas que Deus quer para mim. Eu costumo no sábado tirar um tempo de reflexão, me distanciar um pouco das tarefas que precisam de muito a minha atenção, para poder refletir e trazer para o meu dia a dia, nos detalhes, esse olhar. Eu estou agindo, eu estou seguindo, eu estou fazendo aquilo que naturalmente eu faço com facilidade ou não. Porque assim eu saberei que eu estou fazendo a vontade de Deus. Aliás, quem eu sou? Eu não escolhi. E você? Então, pensa nisso e tenha um dia incrível. E a natureza, ela potencializa você a se conectar com aquele que criou, que fez essa natureza. O nosso paizinho ali em cima. Então, seja pleno, feliz e age com naturalidade.
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4: Olá, Adore Mais FM. Me chamo Nathalie, falo aqui de Mauá. E eu gostaria muito de ouvir o louvor Promessas da Daniela Araújo e do Jessé Aguiar. Obrigado, Deus abençoe a todos.
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3: Meu nome é Cláudio, tô aqui na Adore Mais, e o programa que eu mais escuto aqui é Negócios com Propósito, da Elisângela Gomes. E a música que eu mais gosto, assim, que eu gosto de escutar, é Depende de Ti, de Paulo Baruc. Valeu, muito obrigado, abraço!

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3: Olá, Adore Mais FM, tudo bom? Meu nome é Vinícius, sou de Mauá e gostaria muito de escutar a música do Fernandinho, Uma Nova História. Muito obrigado, Deus abençoe a todos.

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6: Meu nome é Kayara, sou da cidade de Arujá e escuto a rádio Adore Mais. Ela é uma rádio ótima, maravilhosa, sempre escuto com a minha mãe. E eu queria pedir uma música do Tom Carf, Porque Eu Te Amei. Um beijo, fique com Deus e escutem a rede Adore Mais.

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2: Olá, Rádio Adore Mais, aqui é o Hugo, deficiente visual de Barueri, e queria dizer que sempre tô ligado na programação. Queria pedir a música Lugar Secreto, da Gabriela Rocha. Deus abençoe a todos.

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2: Olá, Rádio Adore Mais. Me chamo Letícia, sou de São Paulo e gostaria de pedir o louvor à boa parte da Nívia Soares. Deus abençoe. Beijo.

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2: Muito boa tarde para você que tá aqui na sintonia na Adore Mais FM. Isso mesmo, Elisângela Gomes daqui, você daí. E nós vamos juntos, então, em mais um programa Adore Mais. Se você tá chegando agora por aqui, não sabe que programa é esse, olha, fica à vontade, a casa é sua. É um programa de bate-papo, entrevistas interativas, inteligente, para que você também tire muito dos aprendizados dos convidados que vêm aqui contando no quadro Essa é Minha História, como eles conseguiram chegar onde chegaram. Então, autoridade, celebridade, pessoas que fazem a diferença no mundo através dos seus dons, através dos seus talentos, através dos seus ministérios, através de tudo aquilo que eles fazem. Então, ter você comigo hoje aqui, aprendendo um pouquinho mais e, claro, se conectando com ele a cada momento, a cada segundo, é uma honra para mim. Então seja muito bem-vindo, você do FM 102.1. Também estamos transmitindo, gente, no YouTube da Adore Mais. Isso mesmo, e todas as outras entrevistas também ficaram salvas. Agora, só se você é curioso, como eu, para ir lá e se inscrever no nosso canal e dar uma visitadinha nas outras entrevistas. Olha só quem já passou por aqui. Aline Barros, Leandro Borges, Cristina Mel, Tom Carfi, Marquinhos Gomes, Apóstolo Estevão, Bispa Sônia. Eita, nós! Tantos grandes nomes que eu fico até amanhã contando para você. Mas é simples, é só você ir lá, se inscrever no nosso canal do YouTube e assistir tudo que a gente fez com muito carinho para você. Porque o desejo do nosso coração é que você cresça cada dia mais. O desejo do coração da família Adore Mais é que você prospere. É que você viva tudo aquilo que Deus, que Ele que te criou, tem para você. Mas na palavra diz que o povo perece por falta de conhecimento. Então, eu não sei qual que é a sua dificuldade hoje. Eu não sei qual que é o problema que você está enfrentando. Mas uma coisa eu tenho certeza, que Ele deixou para você uma vida cheia de prosperidade e abundância em todas as áreas. E o desejo do nosso coração também é que você tenha paz, aquela paz que excede todo entendimento. E é por isso que a família Adore Mais existe. Olha só, em 24 horas aqui na nossa programação, tem homens e mulheres de Deus preparados para te ajudar nessa estrada chamada vida. Isso mesmo. Tudo que envolve inteligência emocional, inteligência espiritual e inteligência financeira, você encontra aqui no nosso conteúdo 24 horas. Porque muitas vezes aquilo que você ainda não tem é pelo que você ainda não sabe. Porque eu tenho certeza que se você já soubesse, você já estaria fazendo. Então, por que não investirmos tempo, investirmos dedicação para aprender um pouco mais a cada dia, não é mesmo? 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Para você crescer. Agora, se você tá bem do jeito que você tá, não é na família Adore Mais que você vai ficar. Porque a gente, o nosso princípio aqui é ativar você a não ser como antes. A gente tem um ditado aqui que ninguém que passa pela nossa vida, ela vai continuar sendo a mesma pessoa. Porque nós somos representantes dele aqui na Terra. E como representantes dele, quando você tem aquele encontro com ele, a sua vida naturalmente muda. Naturalmente, ela tem um avanço. Então, mais uma vez, que bom que você está aqui. Olha só, minha gente, há mais de 28 anos, eu trabalho, eu estou na área como executiva de negócios. Então, lá no meu Instagram, eu compartilho bastante coisa, negócios com propósito. E vai ser uma honra ter você comigo lá para a gente passar mais tempo aqui no programa. Tem as entrevistas, tem o bate-papo com os nossos convidados. E falta o tempo, não é mesmo? Então, te espero lá. Elisângela Gomes, a Eli. Elisângela Gomes, a Eli. E todos os dias eu venho trazendo uma mensagem, uma reflexão, para que você, junto comigo, pare um pouco da vida automática que você está vivendo e reflita naquilo que a gente vai conversar agora. Porque muitas vezes não tem como você ter resultados diferentes fazendo as mesmas coisas. Então, a mensagem de hoje é: há uma tranquilidade que vem de aceitar que Deus sempre está conspirando para te ajudar. Sua fé e confiança permitem você finalmente sair da dúvida e preocupação e entrar na disposição de ser direcionado. Há uma tranquilidade que vem de aceitar que Deus sempre está conspirando para ajudar você. Sua fé e confiança permitem você finalmente sair da dúvida e preocupação e entrar na disposição de ser direcionado. Você sabia que a dúvida, muitas vezes, ela só serve para te tirar da direção correta? Quando você põe algo em sua mente e escuta o que o Espírito Santo te direciona a fazer e não duvida, você não tem outra opção a não ser realizar aquilo. Agora, quando você deixa a dúvida entrar, já é mais do que 50% que você não vai chegar onde Ele está pedindo para você chegar. Então decida hoje limpar tudo aquilo que existe de dúvida. Eu não sei em qual área você está aí patinando, está com medo, está na dúvida, está na preocupação. Foque na solução, porque em tudo que você focar, cresce. Então elimina hoje a dúvida que talvez alguns anos te impede de chegar no seu destino. E aí sim, viva tudo aquilo que ele tem para você, combinado? Olha só, como eu disse, te espero lá no meu Instagram, Elisângela Gomes, a Eli. Elisângela Gomes, a Eli. Minha gente, tem momentos que as palavras, elas não alcançam, né, lugares onde a música, ela vem alcançando dentro da gente. E eu quero convidar você para ouvir comigo. Deus proverá, com Gabriela Gomes aqui, na Dore Mais FM, onde conectamos pessoas e unimos propósitos.

0: Deus proverá. Olhe para o alto, olhe, porque de lá que sim, vem a provisão, vem a calmaria, vem a paz, vem a tranquilidade. Se você não olhou para ele ainda hoje, não olhou para o alto ainda hoje, vamos juntos agradecer esse Espírito Santo que está aqui com a gente. Obrigada, Espírito Santo. E seja bem-vindo aqui nos nossos estúdios, na casa, no transporte público, na Dutra, na Zona Leste, na Castelo Branco, na Marginal, onde a nossa voz está chegando. Mundo, né? Também através do aplicativo, onde a nossa voz está chegando. Seja muito, mas muito bem-vindo. Eu já vou começar aqui com a apresentação dos nossos convidados de hoje. Olha só, prepara aí o seu coração que hoje você não vai ser mais o mesmo, viu? Olha só, pastor Enéas, capelão federal, pastor, escritor, poeta, compositor e pastor superintendente de 7 igrejas do 11º Distrito da Igreja de Deus em Cristo no Brasil. Cofundador, professor e reitor do Instituto William Seymour, de Teologia Pentecostal. Pastora Gisele é pastora, cantora, escritora, capelã, missionária urbana e atuante na obra itinerante nacional e internacional, com um influente ministério profético para mulheres, chamado Mulher Redimida. É cofundadora e vice-presidente da Igreja de Deus em Cristo, Missão da Fé Apostólica em São Mateus, São Paulo. Sua pregação é a mensagem do Reino de Deus. Vamos receber eles então, minha gente, com aquela calorosa salva de palmas, pastor Enéas e pastora Gisele.
1: Olá, olá, boa tarde. Muito bom estar aqui, uma honra muito grande participar desse programa tão relevante, tão bonito. E hoje, com certeza, o Espírito Santo há de se mover aqui através da nossa conversa, né?
0: Amém.
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2: Gente, que honra que é isso aqui. Que
1: uau,
2: maravilha.
1: Uau.
2: Eu, ouvinte de anos, estar aqui com a Eli e essa equipe maravilhosa. E com vocês também. Eu, que sempre estou do outro lado, hoje estar aqui é uma honra imensa.
0: Oh, gratidão. O presente é nosso. Aliás, né? Nosso slogan diz que nós conectamos pessoas e unimos propósitos. Então, não é sobre nós, não.
1: É verdade.
0: De jeito nenhum. É sobre o que tá aí dentro de vocês, que ele já sabia para conectar.
2: Deus.
0: E hoje a gente tá junto aqui.
2: Glória a Deus.
0: E agora fazendo esse bate-papo, né? Entender um pouquinho do que vocês fazem. Porque realmente, gente, é uma inspiração. O ministério, onde eles dedicam tempo, as suas horas, as suas vidas, a família. E você vai conhecer um pouquinho mais. E eu já vou chamar você para continuar com a gente no sábado. Segura aí, que tem muito de Deus para você hoje aqui. Ainda, pastor Enéas.
1: Diga.
0: Como é que surge o ministério, esse desejo de empreender no reino de Deus?
1: Sim.
0: Isso foi uma constante? Vem de família? Ou teve um momento específico, um milagre ali? Conta um pouquinho pra gente.
1: Sim, tem um lastro geracional aqui, né?
0: Tem.
1: Eu sou terceira geração de pastores da minha família.
0: Que legal.
1: Ah, tenho hoje 44 anos, mas com 19 anos eu tive uma experiência muito especial, muito específica. Por quê? Eu era completamente gago.
0: Ah, não.
1: Eu era completamente gago. Então eu não podia ser um pregador.
0: Jamais.
1: Não podia ser um pastor. Foi quando aconteceu numa quarta-feira, no ano 2000, mês de julho, se não me engano, numa tarde da benção nas Assembleias de Deus,
0: uau,
1: que faltou o pregador, e a irmã que dirigia me viu no cantinho lá, vindo em toda a tarde da benção, e me chamou: hoje você vai pregar. Eu disse, eu? É que eu não falei assim, né? Eu falei quase que uns três eus. Né? E aceitei o convite. Quando eu peguei o microfone, imediatamente eu senti a unção de Deus vindo sobre mim.
0: Uou.
1: Na minha boca. Eu li Marcos 16:15, ide por todo mundo, pregar o evangelho a toda criatura. Minha língua soltou e eu comecei a pregar. E tô aqui.
0: Aleluia. Simples assim.
1: Sim.
0: Tem um pastor que ele usou uma frase uma vez, que isso me marcou assim, toda semana isso vem na minha cabeça.
1: Sim.
0: Que o seu trauma, ele tem intimidade com o seu propósito.
1: Olha só. Uau. Que linda.
0: todo o seu trauma, toda a sua dificuldade perrenhosa mesmo, ela tá diretamente ligado ao seu propósito.
1: Incrível.
0: E olha só, o senhor só vem confirmar isso aqui hoje.
1: É verdade.
0: Como é que é isso, gago? Impossível pregar.
1: Todos os trabalhos de escola que eu fazia a parte escrita. Até por conta disso, eu gosto muito de escrever. Escrevo assim, de forma abundante. Se eu pego uma redação, é 5 folhas em pouco tempo. Por quê? Nos trabalhos que tinha que apresentar, que eu tinha que ir lá e falar, eu fugia no dia.
0: Uhum.
1: Então eu fazia a sua parte escrita, deixava com o pessoal para falar e não podia falar.
0: Olha,
1: mas
0: isso,
1: esse milagre aconteceu comigo e Deus me chamou para o ministério da palavra. E eu faço isso com muita alegria, com muita honra, pregar a palavra de Deus.
0: Uou! Olha, minha gente, só para fortalecer a nossa fé, né? Se, olha só como que Deus faz, Ele sempre tem mais para você. Você acha que Ele só quer te usar em uma área, né? Vai achando! Que lindo isso, que lindo! Olha, dá para você participar com a gente aqui no 011-9-1121-1020. Aliás, a gente fala para mais de 23 milhões e meio de habitantes do estado de São Paulo. E a hora que você mandar sua pergunta, sua participação aqui no WhatsApp, fala de onde você está falando, tá bom? 011-9-1121-1020. Pastora Gisele, pros íntimos, Gi.
2: Oi.
0: Como é que foi a sua infância?
2: A minha infância. Eu amo falar da minha infância.
0: É?
2: É, porque eu amo a igreja porque ela fez parte da minha infância.
0: Uhum.
2: É óbvio que dificuldades familiares. Tenho os pais maravilhosos, fui criada no caminho, nos caminhos do Senhor, pessoas íntegras, nunca me deixaram faltar nada, porém num contexto sempre muito simples.
0: Certo.
2: E diante das dificuldades da vida, eu encontrei refúgio dentro de uma igreja, no bairro onde eu morava. É, vou até falar, na Fazenda da Juta, ali na próxima Avenida Sapopemba, Assembleia de Deus.
0: Uhum.
2: E aquele lugar foi o lugar do meu refúgio. Então, a minha infância foi o seguinte: quando eu não estava na igreja cantando, com dois irmãos, assim, de alma, que uhum, Deus me deu, a Sara e o Gesiel, a gente fazia cutinho doméstico, a gente, desde os 5 anos, tá, Eli?
0: 5 anos.
2: 5 anos de idade.
0: Uau.
2: Começamos ali a cantar na igreja, aprender a tocar instrumento, fazia cutinho em casa, essa era a nossa brincadeira. Então, quando nós não estávamos dentro da igreja cantando, aí eu estava na rua, brincando de vôlei, de pega-pega, de carrinho de rolemã, empinando pipa. Eu era bem
1: coisa
2: travessa. Era, eu era. Porque o meu irmão mais velho, né, 2 anos mais velho do que eu, então nós crescemos juntos. Ele ficava com os meninos e eu brincava com eles e foi maravilhoso. Mas eu lembro, Eli, é muito forte o meu encontro com Deus ainda na minha infância.
0: Você lembra?
2: Ah, eu lembro. Eu lembro. Eu lembro de eu chegar, apesar de eu ser uma criança normal que brincava, que tinha minha vida, nunca tive nada restrito da minha infância de viver criança, mas quando eu entrava no ambiente da igreja, era sempre algo diferente que acontecia comigo. Eu era uma criança que ficava ali no meio das criancinhas com 6, 7 anos de idade, mas com os meus olhinhos brilhando. Eu sempre respeitava muito o pastor, admirava, e eu queria muito aquilo que emanava do altar.
0: Olha,
2: então,
0: só
2: isso regeu assim a minha infância e adolescência. É muito forte isso para mim, muito mesmo.
0: Olha só. E aí a gente acha que as coisas são por acaso, né? Pastor Enéas Gago, aí é destravado para pregar, que conhece a pastora Gisele, que nasceu ali, teve um encontro com Deus já desde a sua infância.
1: Sim.
0: Será que é por acaso, minha gente?
1: Com certeza não.
0: Quando vocês
1: com
0: se certeza conhecem? Agora eu quero saber.
2: Eli, só recapitulando um pouco, que ele falou que ele era gago, mas eu mesmo amando cantar, com desejo de pregar, eu tinha também uma... eu tinha uma barreira, eu era muito tímida, muito tímida. Então, realizar isso para mim era algo muito impossível, sabe?
0: Por causa da timidez.
2: Muito tímida, muito, muito. E aí?
1: Sim. Eu a conheci numa tarde da bênção também. Igreja do Relógio, a famosa Igreja do Relógio em São Mateus. E ela estava lá cantando, louvando ao Senhor, muito tímida mesmo. Microfone numa mão, a outra pra trás, bem tímida.
2: 15 anos.
1: 15 anos de
0: 15
1: anos de idade. Eu tinha 23?
2: Isso.
1: Eu tinha 23 anos de idade.
2: Isso.
1: E eu ficava na mesa de som ali. E eu comecei a observá-la. O jeito, a postura dela, a forma como ela agia, como ela cantava, e me encantou.
2: Carregava a mala do meu pastor.
1: Isso é importante. Ela era uma jovem que carregava a mala de pastor.
2: Olha,
1: servia só. Pastores.
2: É. Já servia.
1: E aquilo me encantou. E da mesa eu comecei a observá-la. E um dia, um belo dia, eu me aproximei dela.
2: Ele falou oi e falou, namora comigo.
1: Eu falei oi e namora
0: Simples
1: comigo.
0: Assim, gente.
1: E rápido. E ela disse pra mim
2: eu
1: que...
2: Eu não te conheço.
1: Mas eu não te conheço ainda, não é assim e tal. E depois de um tempo ela aceitou. Né? Conta um pouco mais aí, você que
2: é muito
1: a mulher mais detalhe,
2: detalhe,
1: né?
2: Tem que
1: ser rápido. Se eu fugir detalhe aqui...
2: Vamos lá. Eu vou ser rápida aqui. Então, na verdade, eu estava nesse processo de busca com o batismo com o Espírito Santo. Eu queria,
0: com
2: né?
0: 15 anos.
2: 15 anos, não tinha sido ainda batizado com o Espírito Santo. Com todo esse envolvimento, olha que interessante, né? Essa experiência eu não tive. E esse meu pastor foi um pastor que chegou na congregação ali e ele me impactou muito. A unção que
1: pastor
2: havia...
1: Josué.
2: Na vida dele, e eu comecei a acompanhá-lo nessa tarde de libertação, que era a igreja dos pais do Enéas.
0: Ah!
2: Então, eu estava lá toda segunda-feira com o meu pastor, eu cantava, eu carregava a mala dele, eu ajudava. E aí, quando eu não via o Enéas, quando ele chegou em mim para me cumprimentar, era uma pessoa nova que chega diante de mim. Tipo, eu nunca te vi na vida. E aí ele falou pra mim, eu já te observo há 3 meses, eu fico todo culto na sua frente olhando pra você. E eu nunca tinha visto ele. Eu falei, eu não posso namorar com você porque eu não te conheço. Ele falou, mas eu te conheço, já conversei com teu pastor, pedi todo o relatório.
1: Todo o capivara,
2: e ele falou,
1: capivara completa,
2: isso, ele falou, é você mesmo. E aí ele me deu um prazo enorme de 4 dias pra eu dar a resposta.
0: Que prazo, hein? Não dava nem pra orar direito.
2: Ele falou, eu já estou há 3 meses esperando pra falar com você, eu não vou esperar mais. Aí eu falei, meu Deus do céu, o que que eu faço? Aí é quando você volta pra casa fazendo conta. Se não for, beleza. Mas e se for eu perder? O que que eu faço? Aí eu falei pra ele, ok, tá. Dei a resposta, comecei a namorar com ele ali com uma condição.
0: Qual que era?
2: Ninguém pode saber. 3 meses pra ver se esse negócio dá certo, não pega na minha mão, não fala comigo na frente das pessoas, vamos deixar isso em off, né?
1: Eu olha, falei, ok.
2: Ele falou, ok, na porta da igreja. Ele falou, eu posso pelo menos te levar até o ponto? Pode. Eu falei, mas não encoste em mim, amigos, amigos. Quando a gente desce a escadaria, ele é mais forte do que eu, ele cravou na minha mão e falou, ou você está namorando comigo ou não está.
0: Eita, glória! Já chamou logo pra responsabilidade. Já.
1: Assim mesmo.
2: Aí foi.
1: Assim mesmo.
2: 4 anos de namoro.
0: Que lindo.
2: Casamos, eu tinha 19.
1: E casamos, não tivemos praticamente tempo de lua de mel. Porque no primeiro ano, aí entra a questão que nós estamos falando aqui. Primeiro ano enviados para pastorear a igreja. Ela com 19 anos, eu com 25. Começamos 26. A pastorear 26.
0: Uhum. Uau.
1: Começamos a pastorear.
0: Muito bom. Agora a gente vai chegar, né, onde eu acredito piamente que de fato é o chamado, né, de vocês. Por quê?
2: Sim.
0: Quando a gente tem alguma dúvida se aquilo que a gente está fazendo é direcionado por Deus, é só olhar para o resultado. Que aí você tem a certeza se
1: Certamente.
0: É ou não é.
1: Certamente.
0: Né? Às vezes, ah, eu tô com dúvida, será que eu sigo esse caminho ou não? Tá bom, testa. Se eu tiver resultado, Deus quer você ali. E olha só, dizem que toda empresa, né, que é familiar, tem ali os desafios, porque envolve a área pessoal com a profissional. E aí tem muitos estudos que falam sobre isso.
2: Sim.
0: E a igreja não deixa de ser um empreendimento
1: Sim.
0: espiritual, né, que tem os desafios como uma empresa
2: Exato.
0: Naturalmente também tem.
1: Sim.
0: E aí vocês começam a trabalhar junto. E eu já vou mandar logo essa pergunta. Qual que é o maior desafio que vocês têm dentro da igreja, trabalhando juntos?
1: Na verdade, nós começamos o namoro fazendo tudo juntos. Tudo. Então, como a gente foi treinado já no namoro...
2: Liderando a juventude, ainda
1: isso.
2: namorando.
1: Liderar jovens,
2: a gente já começou.
1: Departamento da igreja. Então, houve um estágio antes do pastorado.
0: Ah, entendi.
1: Quando chegamos no pastorado, aconteceu o milagre da unção. O pacote da unção pastoral veio sobre nós. Então, quando nós iniciamos a jornada como pastores da igreja, os desafios que vieram, que são muitos e são grandes, é como se não fossem surpresa para nós.
0: Tipo, já vi esse filme antes.
1: Isso. Então, não nos abateu, não nos perturbou.
0: Uhum.
1: E, por graça, Eli, por graça, nós conseguimos triunfar sobre cada desafio. E foram grandes, foram grandes. Por graça de Deus, a gente viu crescimento nas igrejas que a gente dirigiu, a gente viu o crescimento de pessoas, a restauração de muitos casamentos. É interessante que nós começamos jovens, um casal jovem, com um ano de casado, pastoreando uma igreja que tinha casais com idade para serem nossos pais.
2: Exato. Que desafio eles
1: explicarem. E casamentos em crise. Nós pudemos ajudar esses casais, ver casamentos restaurados. Uhum. Isso é a unção. Não tem a ver com nossa articulação, inteligência, preparo teológico.
2: Não havia,
1: mas com a,
2: né,
1: unção. Não havia. É. Era o começo.
2: Eu acredito, Eli, que o nosso maior desafio pastoreando igreja foi lidar com o nosso casamento.
1: Exato.
2: A questão não era... O desafio não era ministerial, era mais... pessoal,
1: interno,
3: conjugal.
2: Porque nós não tínhamos experiência nenhuma e a gente lidava com algumas coisas que nós ministrávamos pessoas em áreas de casamento, porém nós não tínhamos vivência, nós não tínhamos experiência
3: na prática.
2: E acabamos sendo afetados.
1: Sim.
2: Em primeiro lugar, não vamos colocar tudo no espiritual pela nossa imaturidade,
3: claro,
2: por coisas que nós precisávamos ajustar, né, entre nós, e depois também com o espiritual, porque nós estamos restaurando casais e estamos no início de um casamento. Então, a gente teve que lidar com tudo isso ao mesmo tempo. Falando rapidinho sobre o desafio da igreja, foi mais mesmo essa questão de... Eu lembro que a primeira igreja que nós assumimos era uma igreja que existia há mais de 50 anos. A líder do departamento de mulheres, Eli, ela era líder há 17 anos.
3: Nossa.
2: Ali. E eu tinha 19.
1: Uma grande mãe.
2: E ela se tornou. Ela me tratou como uma filha. Era pastora diante do povo, mas nos bastidores eu era menina dela.
1: Irmã Ivanilde, beijo pra ela.
2: Irmã Ivanilde, que nós amamos demais. Ela é uma mulher muito de Deus. E ela me marcou, porque ela, diante do povo, me honrava como pastora, mas no, na intimidade ela me cuidava de mim, ela me ensinava. Exatamente. Então eram coisas assim do tipo, Eli, vou falar de mim. Uma mulher vinha, olha, eu estou com um casamento de 20 anos. Eu estou com um problema assim, assim, assim. Eu olhava e falava assim, olha, desculpa, eu não sei o que te dizer, mas eu vou para casa, eu vou orar, eu vou ler a Bíblia, eu vou buscar conselho e eu retorno e te dou uma resposta sobre o assunto.
3: Nossa.
2: E era assim que eu fazia.
3: Bom, pra Gi, que você diria pra pastora Gisele lá de 19 anos?
2: Eita.
3: Se você pudesse voltar no tempo.
2: Ai, meu Deus, que forte isso. Eu diria pra pastora Gisele de 19 anos que antes de ser pastora, ela deveria ter focado mais em ser, em ter uma intimidade mais profunda com Deus.
3: Oh.
2: Na oração e na leitura da palavra.
3: Uhum.
2: Eu acho que com 19 anos eu foquei no pastorado, até no status.
3: Uhum.
2: E eu não tinha muita noção do que eu tinha, o que estava, a responsabilidade que estava sobre mim. Então, eu acho que eu sofri algumas coisas que eu poderia não ter sofrido, principalmente ataques espirituais, se eu tivesse uma vida mais íntima com Deus, na oração e na palavra. Eu acho que seria isso. E alguns nãos também. Acho que a Gisele, de 19 anos, ela deveria ter dito não mais rápido.
3: Muito importante isso. Olha que incrível, né? Pastor, tem muita gente que ouve, né, o nosso programa aqui, inclusive líderes, pastores, muita gente. Qual que é o conselho nessa tarde para aqueles pastores que lideram uma igreja com a sua esposa ou para a esposa que lidera uma igreja com o seu esposo? Qual que é o conselho do senhor hoje?
1: Eu acho que o maior conselho que eu recebi do pastor Deirode Andrade.
3: Querido,
1: pastor Deirode
3: grande
1: Andrade,
3: amigo.
1: Que eu daria hoje a qualquer pastor que está começando, é não se apresse para fazer a igreja crescer.
3: Uhum.
1: Aliás, nem tente fazer a igreja crescer. A igreja é viva.
3: Uhum.
1: Ela cresce sozinha. É só o pastor não atrapalhar.
3: Uou! Tem pastor que atrapalha?
1: É. A única coisa que pode impedir o crescimento de uma igreja é o pastor.
3: Sim.
1: Ele está lá para nutrir, para alimentar. Se ele não nutrir, alimentar...
3: Uau, que forte.
2: Sempre que está dando errado, a culpa é nossa.
1: Sempre.
2: E nós sabemos disso.
1: Não é o povo, não é o líder A ou B. Um líder tem que assumir responsabilidades. Ele nunca pode transferir a equipe. Então, se não está dando errado, mata no peito. Eu estou errando. Onde? quem eu designei errado?
3: Muito bom.
1: Que líder eu coloquei no departamento Show. Errado? Que peça está mal colocada? Eu me responsabilizo.
3: Em que a gente se distraiu, né? Em que nos distraímos? Sim. Meu pai. Olha só, e de novo a gente vem falando da estrutura emocional.
1: Sim.
3: Que a liderança muitas vezes deixou de olhar.
0: Sim.
3: Né? E aí quer resolver o que está fora.
1: Verdade.
3: Primeiro.
0: Uhum.
3: E depois, se sobrar tempo, depois de sofrer muito, aí volta para olhar dentro. Né? Para o seu verdadeiro coração, a motivação. E aquilo, né, pastor? O senhor falou uma coisa tão incrível aí, que é com relação ao crescimento. Isso já está no DNA do ser humano.
1: Exatamente.
3: Né? O crescimento. Como semente mesmo. Você não bota uma semente ali no solo e fala, você não vai crescer. Você não vai dar frutos. Você fica falando com ela, não vai, não adianta.
1: Não adianta.
3: Ela vai crescer.
1: Que
3: ela
1: é vivo,
3: vai.
1: Cresce.
3: Aleluia. E se sua igreja é viva, você que está ouvindo a gente agora.
1: Ela cresce.
3: Ela cresce.
1: Só não atrapalhar.
3: Que demais. Bom, o que é transmitir a mensagem do reino de Deus para vocês?
1: O reino de Deus é uma mensagem superior a qualquer pregação, ensino ou teologia. O reino é maior do que a igreja, o reino é maior do que o ministério, porque o reino é o propósito final de igreja, de ministério. Então, é a mesma coisa que uma nação que tem uma embaixada. A nação tem uma embaixada fora do seu país. A igreja é só a embaixada do reino de Deus fora do céu. Então, nós estamos aqui como embaixadores. A nossa mensagem tem que ser não denominacional, embora haja toda a questão de uma cultura litúrgica, denominacional, mas se todo pastor entendesse que ele é, acima de ser um pastor de uma denominação A ou B, um agente do reino de Deus, nós teríamos mudanças sociais delicadas. Porque a igreja transformaria comunidades através da visão do reino de Deus,
3: uhum,
1: e não da denominação. A denominação, ela funciona como a multiforme graça de Deus. As pessoas não podem ser alcançadas por um tipo de cultura eclesiástica.
3: Uhum.
1: Serão por outra, ou por outra, ou por outra. Mas a mensagem central é o reino de Deus. Há um rei nesse reino, Jesus. Há uma cultura nesse reino. Há uma constituição nesse reino, a palavra de Deus. Então, essa mensagem, essa ideia, esse conceito deve permear a nossa pregação e nosso ministério, com certeza.
3: Qual que é a característica número um que um pastor tem que ter, na sua visão?
1: Com certeza, como diz Hebreus 13, 7, fé.
3: Fé.
1: Tem que ser homem de fé. E fé envolve uma prerrogativa que é similar, mas não é a mesma, que é o otimismo. Então, por exemplo, eu sempre ensino nosso povo, nossos irmãos, nunca use, tira do seu vocabulário, não vai dar certo, não vou conseguir, não vai dar, tira isso fora, porque isso não combina com fé. Seja sempre alguém que vai até o último instante dizer, vai dar certo, vamos conseguir, vamos avançar, não demonstre incredulidade nem no seu olhar. Quando você falar, eu creio, eu costumo brincar com o pessoal, né? Quando o pessoal fala, eu falo algo de fé, e alguém diz, eu creio, aquele eu creio assim, ó, eu creio.
3: E aí olha pra baixo.
1: Eu creio. Não, você não crê. Você falou, eu creio, mas com a cabeça pendendo pro lado, você não tem o semblante de quem crê. Levanta a tua cabeça.
3: Né?
1: É isso.
3: Amém,
1: eu
3: né?
1: Eu creio, eu pego. Amém, aleluia. Fé. Pastor tem que ter fé.
3: Olha, eu vou falar uma coisa pro senhor, acredite se quiser. Eu já vi muitos pastores sem fé. Muitos, assim, muitos. E a fé, minha gente, simplificando isso aí, a gente ouve tanto, mas ela é tão simples, que a gente nem consegue entender.
1: Sim, sim. É simples mesmo.
3: Acreditar naquilo que você não está vendo.
1: Sim.
3: Aí o pastor monta a igreja, Deus sentiu o chamado, ou a igreja dele está lá, mas ele fica preocupado com as entradas financeiras, com a oferta. Claro, tem que se preocupar? Não, tem que ter atenção. Porque faz parte ali.
1: Isso,
3: mas
1: isso.
3: Não a fé. Ah, não. Se entrar a oferta, aí a igreja vai manter de pé.
1: Sim.
3: Olha
1: sim,
3: isso.
1: É isso.
0: O que mantém de pé uma igreja é uma visão.
1: É uma visão. Sempre a visão.
3: Visão.
0: Então, se o pastor ele tem uma visão e ele está comunicando essa visão da maneira correta, que não é a visão dele, mas foi a visão dada por Deus,
3: uhum,
0: todo recurso
3: vai entrar. Quem financia a obra é Deus.
1: As pessoas querem saber que estão indo para algum lugar. Uou. Quando elas sabem que estão indo para algum lugar, elas vão colocar o coração e as finanças também. Porque estão num barco com destino. Agora, se nós só existimos por existir, não sabemos o que somos, para onde vamos, isso não é motivador, com certeza.
3: Uou. Olha só, tem muita gente aqui...

0: momentos de igreja que não fazem você parar. Porque muitas pessoas começam o ministério e já começam com cargos na igreja, anelando posições,
1: Olha só.
0: mas não vão pelo básico, que é oração, leitura bíblica. Por isso que pastores têm que guiar o rebanho numa vida devocional, uma leitura anual da Bíblia. Isso é muito importante. Busque a palavra de Deus.
1: Procure os cultos mais simples de sua igreja, o culto
0: Isso.
1: de oração,
0: Exatamente.
1: a escola bíblica dominical, a reunião, as células. Existem igrejas que são em células, ou grupo de comunhão. Para um novo
0: Isso.
1: convertido, isso é tão
0: Quer ver
1: gostoso.
0: que
1: Estar
0: interessante?
1: enamorado.
0: É, quer ver que interessante? Uma certa vez, uma nova convertida
1: Ah, conta.
0: que veio do universo secular, uma funkeira famosa. Ela foi para nossa igreja, uma nova convertida, e ela, talvez alguns meses de conversão, veio falar para mim que queria gravar gospel agora. Ela queria começar uma carreira gospel. Eu a frustrei com minhas palavras, porque eu disse: olha, começa a servir a Deus na simplicidade, aprenda a palavra, vamos ser discipulado primeiro. Depois você pensa na sua carreira e ministério,
1: Olha
0: porque
1: só.
0: os holofotes do gospel seduzem do mesmo jeito que os holofotes do secular. A vaidade está no palco. Independente de onde for secular ou gospel, a vaidade está lá. Então, o cristão tem que ser treinado a lidar com a vaidade. E isso é com palavra, com oração, com vida no altar. É o beabá, é o simples.
1: Uau, olha só. Eita, tem muita pergunta boa chegando aqui, gente. Que
0: Ai, que
1: delícia!
0: delícia!
1: Ó, a Antônia, ela é de São José. Tarde da bênção. Tarde da bênção mesmo, né? É.
0: Uau!
1: Queria saber dos pastores como conciliar o estudo bíblico com a graça de Deus. Temos que levar toda a Bíblia a afinco? Boa pergunta. Um beijo, Antônia. Obrigado pela participação aí, show. Essa é para o pastor Enés. Eu só sou administradora da escola de teologia. O teólogo é ele.
0: Não existe, na verdade, essa dissociação não existe. Não há
1: Não
0: como você
1: existe?
0: dissociar
1: É.
0: o estudo da palavra da graça de Deus. Você só estuda com a graça de Deus, com a
1: Uau.
0: presença. As pessoas costumam, por exemplo, pegar aquele versículo lá, que fala sobre a letra. A letra mata, o espírito vivifica.
1: É.
0: Elas pensam que a letra é estudar, que a letra é conhecimento. Não. A letra de que Paulo trata ali é a lei de Moisés. Letra aqui não se trata de intelecto. Você pode perfeitamente desenvolver seu intelecto e ao mesmo tempo desenvolver sua vida espiritual com oração e fogo de Deus. É possível. Os grandes homens do passado, avivalistas, John Wesley, Jonathan Edwards, eram homens intelectualíssimos, mas cheios do poder do Espírito Santo. Então é possível conciliar. Não, você não tem que dissociar as duas coisas.
1: Talvez, pastor Enéas, a dúvida dela também pode ser referente ao tipo de estudo. Nós sabemos que é preciso ter um cuidado com a escola, com o curso de teologia que você
0: É
1: escolhe,
0: verdade,
1: porque
0: verdade.
1: dependendo da linha que se ensina, vai roubar até a tua fé.
0: Sim.
1: Existem seminários teológicos que tratam a Bíblia como um livro histórico. Então, o
0: Exatamente.
1: cristão, para ele não perder essa graça do místico, do sobrenatural, da revelação do Espírito Santo que a palavra traz, tem que ter cuidado. Quem é o professor que essa pessoa está aprendendo? Qual é a escola que ela escolheu? Eu ouvi uma vez que a palavra, a Bíblia, é o único livro que você lê com o autor do seu lado.
0: Falo muito isso também.
1: Isso mesmo.
0: O autor perto. Que loucura.
1: Presença maravilhosa. Espírito Santo. Então, muito bom, muito bem respondido aí. Não tem como separar as
0: Não
1: coisas.
0: dá.
1: E tem um programa aqui na Família Dori Mais que fala muito sobre ter Cristo como um estilo de vida. E eu
0: Sim.
1: amo isso. Porque não é, ah não, agora eu sou crente. Aí você para, agora eu sou profissional. Não, agora eu
0: Ele
1: sou
0: fala,
1: esposo,
0: é a
1: eu sou,
0: chavinha,
1: vira a
0: né?
1: chave. Vira. Como é que é isso,
0: Não
1: gente?
0: existe, a gente ouve muito, essa é a minha vida ministerial ou espiritual e essa é a minha vida secular. Isso não existe. O cristão, ele é espiritual em todo o tempo. E ele participa de um ambiente secular, de um contexto secular, mas ele não se seculariza.
1: Eita!
0: Ele é espiritual o tempo todo. Ele não é espiritual quando chega no culto e vira a chavinha, tô espiritual. Ele é um ser espiritual agora que ele está em Cristo.
1: Olha
0: E
1: só.
0: ele é no trabalho, na faculdade, na família.
1: Pastor, tudo isso aí vocês ensinam lá na escola de teologia que vocês têm?
0: Não.

0: só uma teologia na igreja,
1: Na
0: né?
1: igreja,
0: No
1: dia a
0: igreja,
1: dia, no culto de
0: sim.
1: mulheres, no culto de
0: É o que
1: homens,
0: nós
1: culto
0: ensinamos.
1: de terça, culto de domingo, e na teologia nós temos uma grade mais aprofundada.
0: Isso.
1: Quem quiser fazer esse curso de vocês, o que que precisa? Como é que funciona, pastora? Olha só, nós temos o curso de teologia, ele tem a duração de 2 anos, tá bom? São 20 matérias, é teologia pentecostal. Essas 20 matérias, a maioria delas são dadas pelo pastor Enéas Ribeiro, mas nós temos também outros professores que são incríveis, que são
2: É presencial
1: formados
2: ou online?
1: presencial e EAD. Nós temos nos
2: Ah,
1: dois
2: legal.
1: formatos. Inclusive, nós vamos abrir novas turmas agora para o mês de julho. Nós estamos
2: Que bom.
1: abrindo novas turmas. É só entrar no Instagram, eu sou IWS. Eu sou IWS. Lá vai ter todas as informações, número de WhatsApp, que a pessoa
2: Perfeito. Eu
1: precisar.
2: sou IWS.
0: Isso.
2: Pronto, você quer
0: Teologia
2: aprofundar aí.
0: pentecostal.
2: Teologia pentecostal. Agora, hoje, o que é mulher redimida, hein?
0: Olha aí.
1: Ah, mulher redimida é o
2: Xodózinho.
1: meu xodó. Eu ia usar essa palavra, aí eu pensei, será que eu posso?
2: Pode, aqui você pode
1: É o meu
2: tudo.
1: xodó. Na verdade, eu encontrei, né, a essência do meu chamado no Mulher Redimida. Antes eu achava que era música, mas aí eu aprendi com uma pastora que é referência minha que a música, ela é só uma ferramenta para você pregar a palavra de Deus. Então, Mulher Redimida é um ministério voltado para mulheres em que eu trabalho identidade, libertação e propósito. Nós temos encontros mensais às quintas-feiras, toda primeira
0: Primeira quinta-feira
1: quinta-feira
0: do mês.
1: do mês, mas é um trabalho interdenominacional. Então, se você quer levar o Mulher Redimida para a tua igreja, nós vamos com o maior prazer. Eu dou um curso também para as mulheres chamar Liderança e Excelência Feminina. Eu gosto muito de trabalhar a excelência feminina.
2: Muito bom.
1: Eu
2: Já
1: acho
2: gostei.
1: maravilhoso. Então, eu tive uma experiência agora muito boa ali no dia 12. Eu estive com uma. Nós temos uma discípula na igreja, a Bárbara, que ela é mãe de UTI. Ela tem um milagrezinho, né? A Lorena, que ela é cardiopata, ela está na fila de transplante de coração. E nós conseguimos na sexta-feira vir no Incor para ministrar mães de UTI. E foi uma experiência maravilhosa.
2: Imagino
1: Foi uma. Foi
2: diferente.
1: Deus que. Né,
0: Que abriu a
1: abriu aquelas
0: porta.
1: portas, nós estamos até agora, uau, nós conseguimos. E nossa oração é dar continuidade a esse trabalho. Então eu gosto, Eli, de ministrar mulheres por causa da identificação. Eu
2: Muito
1: só
2: bom.
1: passo para elas aquilo que eu sou transformada, os traumas que eu fui curada, aquilo que eu aprendo com mulheres incríveis, inclusive como você, e a gente vai
2: Gratidão.
1: transferindo essa visão.
2: Uau, quanta coisa boa, né, gente, que esse povo faz? Mas olha, eu tenho uma notícia boa para você hoje aqui no programa Adore Mais. O que que você faz ao sábado às 9 da manhã? Ou qual é o seu compromisso todos os sábados às 9 da manhã? Pois é, você pode ter na sua agenda aí o programa Voz do Reino, aqui na família Adore Mais. Isso mesmo, pastor
0: Sintoniza
2: Enéas, a
0: aí,
2: pastora
1: gente. Uma
2: Gi.
1: delícia, maravilhoso.
2: Eles ensinam um pouco mais, falam um pouco mais. Gostoso ouvir, né? Quanto conhecimento por trás de tudo que eles falam. Então, todos os sábados às 9 da manhã, é transmitido no canal do YouTube da Adore Mais, aqui no 102.1. E você é meu convidado para estar com a gente nesse programa, que realmente é incrível. E vai preparando aí que a sua vida tem uma transformação, mesmo que você não queira. Porque o poder de Deus habita, sim, nesse programa.
0: Aleluia.
1: Glória a Deus.
2: Olha, fala pra gente, como que, nas redes sociais, como que faz pra achar a igreja, vocês? A gente tá caminhando pro final aqui.
0: Tá, fala
2: Voou nosso,
0: igreja.
2: voou, né?
1: Ai, meu Deus, cadê a Nathalie
0: Vamos lá. Bom,
1: Sprocati?
0: o meu Instagram é Pastor Enéas Ribeiro, oficial, tudo junto. Aliás, Pastor Enéas Ribeiro, underline oficial, tá certo?
2: Tá
0: E
2: certo.
0: da igreja Cogic11MFA.
2: Cogique 11.
0: Cogic11MFA, tá certo? Essa é a nossa igreja que está em São Mateus e tem 7 filiais.
2: Eita,
1: O
2: Glória,
1: meu é
2: Gi.
1: Gisele. O difícil não é nem o. É só.
2: O sobrenome, né?
1: Isso, Gisele Sprocati.
2: Soletra, por
1: Então
2: favor.
1: vamos lá. S-P-R-O-C-A-T-I. Sprocatti. Gisele Sprocatti.
2: Vou.
1: Tudo bom. Meu, tá? Facebook, Instagram, YouTube, é tudo Gisele Sprocatti.
0: Tá fácil.
2: Tá facinho. Bom, como última pergunta aqui do programa, é individual. Pastor, como o senhor gostaria de ser lembrado quando não estiver mais aqui?
0: Ah, com certeza como um ativador.
2: Uou.
0: Um ativador, alguém que ajudou pessoas a encontrarem seu chamado, seu propósito, seu ministério. Alguém que ajudou pessoas a reconhecerem seus dons. Um ativador. Desde sempre tenho sido, por graça, um ativador de dons e ministérios.
2: Uou, Gico, como você quer ser lembrada quando não estiver mais aqui?
1: Ah, ele faz umas perguntas que a gente embarga na hora, né? Eu quero ser lembrada como alguém que amou o Senhor profundamente.
2: Uou.
1: E eu quero ser lembrada como alguém que dedicou todos os dias da vida para ser útil naquilo que Deus quis que eu fosse útil.
2: Uau!
0: Amém.
2: Amém. Aleluia. Pastor, pastores, considerações finais, por favor.
0: Bom, primeiro quero dizer que eu falei aqui no começo que pastor tem que ser um homem de fé. Estar aqui é um ato de fé.
2: Sim.
0: Deus preparou para nós esse momento, esse tempo.
2: Amém.
0: Eu louvo ao Senhor por essa grande porta aberta,
2: amém,
0: por essa rádio maravilhosa que tem alcançado vidas. E eu quero convidar você aqui, reforçar o convite todo sábado, às 9 da manhã, programa Voz do Reino, com pastora Gisele Sprocatti e pastor Enéas Ribeiro.
1: Com pastora Enéas Ribeiro e pastora Gisele Sprocatti.
0: A gente fica trocando. Eu jogo para ela e ela para mim. Eu promovo ela me promove.
2: Que lindo. Considerações finais, Gi?
1: Ah, eu acho que eu quero aproveitar esse momento para enviar uma mensagem para as mulheres. Mas muito acho bom. Que eu vou focar nas meninas. Quero dizer para as meninas que estão nos ouvindo, nos assistindo, dizer para você, não espere uma idade certa, um tempo certo para dizer sim ao teu chamado. Sirva ao Senhor hoje.
2: Uhum.
1: Eu comecei a servir ao Senhor pastoreando a igreja com 19 anos. Eu tenho uma coisa para te dizer, eu não estava preparada. Você pode acreditar, mas Deus, ele me capacitou. Maria foi chamada para gerar o Filho de Deus no seu ventre, que iria salvar o mundo com o maior propósito.
2: Uhum.
1: Ela não tinha preparação nenhuma, ela só disse sim.
2: Uou.
1: Então eu quero dizer para as mulheres e as meninas que estão me ouvindo, diga sim.
2: Uou.
1: Diga sim ao teu Senhor.
2: Aleluia. Bom, gratidão. Obrigado por aceitar o nosso convite. Também por fazer parte da
1: que
2: família
1: honra,
2: Adore Mais.
1: Que honra.
2: Que Deus continue levantando vocês e abrindo igrejas e tudo quanto é canto desse mundo.
0: Amém.
2: Amém. Porque sim, estaremos fazendo a diferença verdadeira,
1: glória a Deus,
2: nessa sociedade.
1: Amém.
2: Gratidão.
1: Ai, que delícia.
0: Amém, amém.
2: Oh, minha gente, acabou. Olha só, todos os dias às 14 horas, programa Adore Mais. Espero você e te espero também lá no meu Instagram, tá bom? Elisângela Gomes, a Eli. Você que chegou agora aqui na nossa frequência, sim, foi um bate-papo incrível. Bora lá pegar o comecinho dessa entrevista. Ficou salva lá no nosso canal do YouTube. Se inscreve lá. Tem muito mais de Deus pra você também aqui na nossa frequência, no 102.1. Olha, faça um combinado com você mesmo. Seja tudo aquilo que Deus te chamou pra ser. Um beijo no seu coração. Tchau, gente.
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5: Oi, meu nome é Karine, eu sou daqui de Itaquera e eu amo a programação da rádio. Aqui em casa, ela tá sempre sintonizada. E eu queria pedir um louvor. Bênçãos que não tem fim, da Isadora Pompeu. Deus abençoe vocês.

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3: Quem jus fala é José Ângelo de Souza, aqui de Marabá, no Pará. Sou ouvinte da Adore Mais FM, com certeza conectando pessoas e unindo propósitos. É coisa maravilhosa, né? Adore Mais anunciando o reino de Deus através do louvor e através de mensagens. Eu gostaria de ouvir o louvor, pode ser com Silva Santo. É, Silva Santo. É, menino de rua.

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3: Oi, Adore Mais, meu nome é Thiago, sou aqui da Zona Leste de São Paulo, sou da Primeira Igreja Batista, aqui de Guaianazes, e aí eu tô sempre ligado aqui, ouvindo pelo rádio, ou então quando eu tô fora de São Paulo, eu ouço pelo aplicativo. Queria pedir uma música do Thales, que eu gosto pra caramba, que é Casa do Pai, tá bom? Obrigado, Adore Mais!

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2: Olá, eu sou a Alessandra, de São Paulo, escuto a rádio Adore Mais há bastante tempo, amo essa rádio, sou aluna do Thiago Brunet e gostaria de ouvir a música Escape de Geiser Maia.

0: Se você quer chegar no seu objetivo financeiro, empreenda. Empreenda. Quem ama vendas? Eita, não estou sozinha de novo. Esse é o caminho. Quanto mais você vende, mais você ganha e faz de dinheiro. Eu não sei vender. Calma. Até o final aqui. Juntas. Você vai entender o porquê que você não gosta. Ou não gostava. Existe um poder absurdo na sua comunicação. Quando você descobre esse poder que você tem na sua comunicação, todos os medos, eles ficam distantes. Na verdade, não é que você não gosta. É porque você ainda não sabia como apertar esse botão. Pro medo e a insegurança ficar lá atrás. E a gente vai ver algumas delas que apertaram esse botão. E utilizou o poder da comunicação que elas tinham. Por isso entraram para a história. Você quer entrar para a história? Sim ou não? Tá faltando um passo. É a sua comunicação. Todos os grandes empreendedores que eu e você nós conhecemos, que a gente segue lá, todos eles são comunicadores. Todos. Todos. E aí tem os níveis dessa comunicação. Você querendo ou não, você já está comunicando. Você sabia que 7% é o que você fala apenas? O restante é tudo comunicação não verbal. Quando eu subi ali, vocês já me escanearam nos 4 primeiros segundos. E eu vocês. A mulher ainda mais, né? Tem um radar. Quando chega uma lá do lado do seu marido, a senhora fala assim, não sei, não gostei dela. Mas ela nem falou nada, gente. Abriu a boca, coitada. Mas, o que é isso? Comunicação verbal. O nosso corpo está falando. As expressões, a tonalidade de pele, o formato do cabelo, a cor. Tudo isso está comunicando. Isso a gente vai aprender um pouquinho mais. Agora, ninguém vai lembrar do que você está falando. Como assim, Eli? Não vai. Não vai lembrar. O que as pessoas vão lembrar é de como você as fez se sentir. Quem aqui se sente amado pela pastora Érica e pelo bispo Júlio, levanta a mão. Vocês se sentem amado? É claro que o ensino é tão poderoso. Mas se você não se sentisse amado, pouco provável que você escolheria esse lugar para estar. É claro que Deus manda, nos envia. E que bom que foi aqui, você está no lugar certo. Essa é uma igreja que tem o coração no reino. Bispo Júlio esteve lá na nossa emissora algumas vezes, levando os livros. Tem lá no canal do YouTube a entrevista que eu fiz com ele. E foi um dia memorável para mim, porque eu conheci mais uma igreja que faz o que tem que ser feito. E com o coração. Quer prosperar? Vai com o coração. Assim começa, aos 12 anos. Mas a primeira vez que eu falei em público foi com 6 anos. Onde? Lá na igreja também, gente. Fala comigo de novo. Ambientes mudam destinos. Pois é. O próximo nível que você vai, porque eu sei que vai, porque você está aqui, vai exigir de você uma nova mulher, uma nova versão. Porque senão você não vai dar conta. Não vai dar conta. Com 12 anos, estava show os desafios de uma empreendedora mirim. Agora, para chegar em conquistar uma das maiores emissoras do nosso país, falando para mais de 25 milhões de pessoas. Quem tem a comunicação tem o poder. Você vai receber muitos mais sims do que não. Por quê? Fala comigo. Interesse. Ah, as propostas vão chegar, mas vão chegar muito. Se prepara. E o que vai prevalecer você nos princípios e nos valores é o seu caráter. É aquilo que você aprendeu. Lá em Suzano, numa igreja, que tinha uma pastora chamada Érica e um bispo, Júlio. É aí. Então se prepara, porque hoje está começando a nova fase de uma mulher incrível que é você. Quem recebe isso, diga amém. Deus, Ele quer te levar para esse lugar. E fazer você chegar lá. Qual é o seu lá? Qual é o seu sonho? O meu lá, gente, eu preciso contar para vocês. Era ter uma emissora de rádio. Ó, de onde é que saiu isso? Eu também não sei. Eu só sei que saiu. Mas eu não queria qualquer, não. Tinha que ser numa cidade, como São Paulo, a mais poderosa. Que chega para sonhar, para querer? Que é de verdade. A palavra fala que você não tem, você não sabe pedir. Tá pedindo pouquinho, vai receber pouquinho. Agora, a capacidade para esse seu lá chegar é você que vai desenvolver. Vai estar doendo? Vai doendo mesmo. Vai estar legal? Vai legal mesmo. E aí, quando... Pode passar, querido, por favor. Mais um. Eu descobri uma coisa nesses 28 anos de... que eu empreendo. E uma das coisas que mais me ensinou foi lá na Adore Mais. Lá na Rádio Adore Mais, no aplicativo, você pode ouvir 24 horas a nossa programação. E tem um programa chamado Negócio com Propósito, que é onde eu ensino mais. A gente passa mais tempo juntos nesse programa. Tem no canal do YouTube também. Tudo como Elisângela Gomes, a...
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3: Olá, família Adore Mais. Aqui é a Paloma, falo de São Paulo, capital. Sou da Igreja Adventista do Sétimo Dia, Movimento de Reforma. E gostaria de pedir uma música do Identidade Musical. Céu é o nome da música. Agradeço muito pela participação e pelas transformações que a Rádio Adore Mais vem trazendo para nós.

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1: Sejam todos muito bem-vindos a mais uma série do nosso programa Negócios com Propósito, aqui na Rádio Adore Mais FM, onde nós conectamos pessoas, unimos propósitos. E agora, nesse momento, a gente começa esse programa tão incrível, que tem transformado tantas vidas, tem feito você pensar diferente, sentir diferente, agir diferente. Porque tudo começa com a transformação da sua mentalidade. Olha só, você do 102, seja bem-vindo. Você do YouTube, do Facebook, do Instagram. Olha quanta gente entrando aqui. O Marcos, a Adri, a Alice. Sejam bem-vindos. Ó, compartilha aí com todo mundo esse programa, você que está aqui no meu Instagram. O Marcos chegando em Suzano, finalizando as entregas agora. Que beleza, hein, Marcos? Foi um dia incrível de produtividade aí, pelo jeito, né? Deus abençoe você. E você que está me ouvindo aqui no FM, corre para o Instagram, Elisângela Gomes, a Eli, para você conhecer aqui os estúdios da família Adore Mais. Gente, o programa hoje, o nosso tema tá imperdível, simplesmente imperdível. Vai revelar para você o segredo porque não estão acontecendo as coisas na sua vida. Olha só o nosso tema de hoje: alinhamento poderoso. Alinhamento poderoso. Por quê? Aqui nesse programa Negócios com Propósito é onde você aprende a como ter uma vida de alto valor, como ter um negócio de alto valor. Eu, Elisângela Gomes, CEO da família Adore Mais, com 28 anos, gente, de experiência executiva de negócios, eu tenho muito prazer e muita honra poder servir vocês aqui com conteúdos, né, com ensinamentos aí que fizeram parte, que fazem parte da minha vida, das minhas decisões, dos meus resultados. Eu tenho recebido muitos testemunhos no meu Instagram, Elisângela Gomes, a Eli, sobre a evolução, né, de quem tem me ouvido aqui, colocado em prática. Isso, na verdade, gente, é o pagamento, né? É essa relação de troca. Eu entrego para vocês tudo aquilo que Deus tem me pedido para entregar, que eu aprendi ao longo de uma vida inteira. E a gratidão de vocês, para mim, é como se fosse um potencializador para a gente continuar aqui fazendo o que a gente faz com muito amor, com muita dedicação, porque a nossa missão é essa, né? Levar a palavra mais longe. Olha, você que está aqui no Instagram, gente, sabia que a Adore Mais 102.1 fala para mais de 25 milhões de habitantes do estado de São Paulo? Muita gente, né? Enquanto eu tô falando, ó, você tem a chance aí de chamar todo mundo, viu? De compartilhar, você que tá aqui no YouTube, Adore Mais FM. Porque esse programa, ele não fica salvo no YouTube da Adore Mais, né? Esse e poucos outros não fica salvo, porque realmente são conteúdos muito preciosos, muito valiosos, que foram investidos muito tempo, dinheiro, para poder extrair. Quando você vê uma empresa de ouro, quanto que ela não investiu em extração disso? Não é verdade? Então, nesse programa, o que há de valioso, de informação, de aprendizado para sua vida avançar, para sua vida prosperar, crescer, você estando comigo aqui, é o mínimo que você vai ter na sua vida. Então, prepara aí o seu coração, que a sua vida não vai ser mais a mesma, não, viu? Porque na palavra já diz, né? Sobre o conhecimento, sobre a gente aprender, sobre evoluir. E olha só, na vida e nos negócios existem vários desafios, né? Será que é só na minha vida que tem tantos desafios? Pode não parecer, porque ele todo dia chega aqui para poder entregar o nosso melhor. Parece que não tem, não é verdade? Mas quando você entende o porquê das coisas, entende para que Deus te chamou de fato, entende qual é o propósito do seu negócio, pode chegar dias difíceis, mas eles não serão suficientes para fazer você parar no meio do caminho. Será que você que está me ouvindo tem parado, não tem tido força o suficiente para realizar o seu sonho, para fazer a sua empresa faturar mais. Você que não empreende, não está conseguindo empreender. Está faltando. Será que não é o propósito? Que é ali o que vai fazer você avançar no dia mal, no dia difícil. Porque ele chega, viu? Para todo mundo. Mas o que faz você não parar? Então vamos juntos, hoje aqui nesse programa com o nosso tema Alinhamento Poderoso. Mas antes eu já quero perguntar para você, quer aprofundar os nossos temas? Quer aprofundar esse conhecimento poderoso? Porque aqui a gente tem pouco tempo, né? São 55 minutos onde eu ativo você, mas eu quero muito te ensinar mais, trazer mais prática, trazer método para vocês, o como fazer exatamente. 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Ah, não me segue ainda? Pois é, vou falar pra você uma coisa, dá um azar danado não me seguir, viu? Então segue logo! Gente, eu ouvi isso na igreja, o pastor falando, quem não segue aqui, vai ter azar, não vai ter bênção de Deus. Aí na hora, eu segui. Falei, acho que isso funciona, vou usar também. Então, ó, dá azar não me seguir. Lá no Instagram, Elisângela Gomes, a Eli. Olha só, eu quero contar aqui pra vocês uma história. Olha só que poderoso isso. Um pastor, ele estava se preparando para fazer uma mensagem pro próximo culto. Você sabe que todos os pastores, né, para fazer a mensagem, eles preparam ali na sexta-feira, no sábado. E aí ele entra para a sala dele, para o escritório dele, quando de repente o filho entra. O filhinho ali de 5, 6 anos entra correndo e começa a fazer perguntas, começa a fazer barulho, tirando a atenção do pai, né? Tirando a atenção do pastor. Ainda era um dia que ele estava sem inspiração para escrever o sermão do domingo. E aí a criança começa a fazer barulho, ele tenta acalmar, e aí já estava irritado porque a palavra não vinha. Quando ele tem a ideia de pegar uma revista, e tinha ali o mapa do mundo. Ele arranca aquela folha, ele teve a brilhante ideia de arrancar a folha, cortar em pedacinhos e entregar para o filho, dizendo para ele, ó, vai ali na outra sala. Quando você finalizar a montagem desse mapa, você volta aqui para me entregar, tá bom? A criança ali, toda serelepe, tá bom, papai. Pegou e foi para outra sala. O pai, ali na intenção, bom, agora eu vou ter sossego. Agora eu vou conseguir escrever o meu sermão de sábado, vou conseguir fazer aqui a minha tarefa, né, para o próximo culto, botei algumas horas, só que não. O pai perplexo, porque o menino já entra correndo com o negócio pronto. E ele pergunta, filho, mas foi você que montou esse mapa aqui tão depressa? Porque ele tinha cortado em poucos pedaços, sabe? Foi você? O filho respondeu, sim, papai, foi eu. Como? Aí ele dá uma olhada do lado contrário do mapa. Tem um retrato de um homem. Aí, ao invés de pegar e ir montando como o mapa do mundo, eu juntei as figuras com pedaços da figura do homem. Então, quando eu virei, o mapa estava ali prontinho. Olha só, quando o pai ouve isso, ouve a resposta desse filho, ele tem a tremenda inspiração. E diz em voz alta, é isso mesmo, meu filho. O homem reajustado faz um mundo reajustado. Repete isso comigo, você que está me ouvindo aqui. Um homem reajustado faz um mundo reajustado. Gente, e não é que é mesmo? Quando ajustamos o homem, é automático. Temos um mundo reajustado. E daí, a partir daquela experiência, surgiu o sermão. O sermão do próximo domingo estava pronto. Olha só. A partir daquela experiência que o pai teve com a criança, surgiu o sermão lá para o culto. Percebe que são as experiências do dia a dia, são as experiências que nós passamos. Se olharmos atentamente, é nos detalhes que Deus quer falar com a gente. Não é num grande evento, pode ser também, mas normalmente é no dia a dia. É no momento que tudo parece normal e natural. Olha só. Então, percebe que o tipo da mudança que precisa acontecer é no homem. Agora, a Bíblia, ela nos revela alguns segredos, né, gente? Não sei se você percebeu que existem vários cientistas, psicólogos, gurus, mestres, semideuses, que descobrem segredos, respostas para segredos que já estava escrito há muitos anos atrás. E nós seres humanos, esse é um dos maiores segredos que a palavra revela, né? Que o livro milenar de sabedoria vem revelando. Nós seres humanos nascemos com duas missões. Olha só, a primeira delas, você sabe qual é? Qual que é a primeira missão que o ser humano nasceu com ela? A primeira é servir a Deus. Pois é. Quantas vezes você já ouviu isso e já se esqueceu? Quantas vezes você já ouviu isso lá na igreja? Mas parece que fica no mar do esquecimento, né? A gente está tão preocupado com o dia a dia. Ai, ai, ai. A gente está tão preocupado com as contas que tem que pagar. Ou é só eu que tenho muito boleto chegando todo dia aqui? Nada ore mais. Não, né? Você também. Eu tenho certeza disso. E não deixamos isso objetivado no nosso dia a dia. Que nós nascemos para servir ao Senhor. Essa é a nossa primeira missão. E a segunda, servir às pessoas e ao mundo. Essa é a segunda missão que nós nascemos. A Bíblia, ela vem trazendo isso, vem revelando isso com muita clareza. Lá em Mateus 6,36, quando diz assim, buscai primeiro o seu reino e a sua justiça, e todas as coisas vos serão acrescentadas. Buscai primeiro o reino de Deus e a sua justiça, e as demais coisas, todas as outras coisas serão acrescentadas. Então, olha só, como trazer isso para o dia a dia, né? Você hoje, aqui no programa, Negócios com Propósito, vai sair com isso enraizado no seu coração, enraizado na sua mente, na sua vida. Porque esse é um dos primeiros pilares do porquê nós nascemos. Aqui, nesse programa, a gente fala de colunas que fazem o seu negócio estar de pé. Pilares, valores, princípios que estabelecem o seu negócio, as suas finanças. E esse buscar primeiro o reino de Deus e a sua justiça e as demais coisas serão acrescentadas, está em primeiro lugar. Para aqueles que gostam de gastar o inglês, number one, né, Wellington? Olha só, o ser humano ele foi criado para a glória de Deus. Eu e você, Nós fomos criados para a glória de Deus. Você vive para a glória de Deus? Você negocia para a glória de Deus? Você tem um negócio para a glória de Deus? Você tem os seus sonhos para a glória de Deus? Ou não? Mas Eli, o que que tem a ver o meu negócio com Deus? Gente, tudo a ver. Como eu disse hoje lá no meu Instagram, Elisângela Gomes, a Eli, tem como ter um negócio poderoso se por trás não tiver um empreendedor, um empresário, colaboradores poderosos na sua missão, na sua inteligência emocional, no seu posicionamento. Tem como? No primeiro samba, no primeiro auê, ela vai mudar a rota dela. Ah, vai. Natan, pega um pouquinho de água para mim, por favor. Que já começou a secar tudo aqui. Olha que demais. Jimenez, está me ouvindo? Aqui no Instagram, Elisângela Gomes, a Eli está dizendo que minha voz sumiu. Voltou? Olha só, gente. Nascemos para a glória de Deus. Nascemos para servir a Deus acima de tudo. Só que aí, depois da queda, lá no Éden, o que, que aconteceu? Isso mudou. Mudou porque aí o ser humano precisou se virar. Precisou plantar para colher. Precisou plantar para comer. Precisou se virar. E aí é onde tudo começa. O individualismo, onde o egoísmo começa a tomar conta, que é o que está se estendendo até hoje. Percebe que quando você deixa o reino de Deus não estar em primeiro lugar na sua vida, começa a falta de harmonia, começa as grandes tristezas no mundo, nos negócios, na sua casa. Será que hoje você que está me ouvindo aqui tem passado por dificuldades, tristeza? Tá uma bagunça, você não sabe por onde começar a arrumar tudo isso. Será que não é porque você deixou de buscar a Deus em primeiro lugar? Se você não tiver equilibrado no seu espiritual e nas suas emoções, não tem como você desenvolver um bom papel como empresário, como mãe, como mulher, como homem. Mas Eli, que história é essa? Gente, o nosso maior sócio, você sabe qual que é? O seu maior sócio? Eu escuto muito assim, Eli, olha, eu quando fui montar o meu primeiro negócio, isso aconteceu comigo também, quando eu fui montar o meu negócio, eu arrumei um sócio e deu ruim. Me traiu, não fazia o que tinha que fazer, só problema. E aí eu fico pensando, toda vez. Claro, você não fez uma sociedade primária ainda. Qual que é essa? O amor. Uhum. O seu primeiro sócio nessa vida é o amor. Por quê? Precisa ter uma pessoa para doar o amor. Precisa ter uma pessoa, alguém, para te dar o amor, para que você receba ele. Então precisa ter aí uma sociedade, essa relação de troca, de entrega. Então o amor ele só pode existir entre duas pessoas. Então, visto que Deus é amor, ele precisa nos amar e ele precisa ser amado. Foi aí que começa a Deus nos chamar para essa comunhão mútua entre ele. E a partir disso, como diz em Mateus que eu acabei de ler para você, que as outras coisas serão acrescentadas. Que outras coisas serão acrescentadas? Vamos pensar junto comigo aqui? As outras coisas como alegria, como felicidade, como dinheiro, como fama, poderes. Essas são outras coisas. Carro, casa, comida, não sei o que você está precisando. Essa sim entra na categoria de outras coisas que são acrescentadas quando você busca primeiro o reino de Deus. Vê. Demais isso, né, gente? Quando a gente vai lá para o livro Milenar de Sabedoria de novo e lê sobre a história de Marta e Maria, a gente vê Marta trabalhando duramente ali, né? Nos preparativos da casa, nos preparativos ali dos alimentos, para dar a Jesus e aos seus discípulos uma comida deliciosa, uma comida bem feita, né? Eu imagino que Marta, ela queria de algum jeito trazer o seu melhor na visão que ela achava que era melhor, que era a habilidade que ela tinha ali dos afazeres da casa. Aí, Jesus e seus discípulos nem elogiaram ela pelo seu trabalho. Aí piorou, né? Eu fico imaginando, ela perturbada lá com as tarefas e ainda com a falta de reconhecimento, ela quase discutindo com o Senhor Jesus, porque ninguém estava notando que ela estava fazendo um bom trabalho. Vê, Maria estava lá, aos pés de Jesus, ouvindo as palavras dele, recebendo elogio, mas o mais incrível é que quando na palavra se refere a Maria, diz assim que ela estava ouvindo as palavras dele, o que lhes enchia o coração de satisfação. Então, por mais que estamos nos esforçando para fazer, estamos nos dedicando, caindo, como diz o ditado lá, caindo por cima do pescoço para fazer acontecer. Você que é empreendedor, tomador de decisões, sabe bem o que eu estou falando. O que é você se dedicar, o que é você acordar cedo, dormir tarde, enfrentar o que tem para enfrentar para fazer algo acontecer. Maria investiu muito esforço físico. Perdão, Marta. Investindo muito esforço físico. Agora Maria, ela estava investindo. Encheu seu coração de alegria. Encheu seu coração de satisfação ao ouvir Jesus. Ainda mais, ouvir ele elogiando de que ela tinha escolhido a melhor parte. Eu tenho uma pergunta para você agora. Você que empreende, você que tem o seu negócio, o seu coração, ele está cheio de satisfação ou ele está cheio de preocupação? E você está querendo, igual Marta, brigar com Deus. Brigar, falar, porque você está irritado, está cansado. Então, olha só, minha gente, você que me acompanha aqui no programa, nesse programa Negócio com Propósito, sabe um pouco da minha história, que eu começo ali com 12 anos, trabalhando bastante. Cheguei aos 20, 21, trabalhando muito também, incansavelmente, every single day, todos os dias. E com o objetivo, esforço próprio, para quê? Para benefício próprio financeiro. Mas ele tá errado eu trabalhar com foco no dinheiro? Então, por que esse dinheiro? Ele vai potencializar o que está no seu coração. Simples assim. Ele influencia, sim, todas as coisas que são importantes na minha vida e na sua. E quando a palavra se refere ao dinheiro, ela vem carregada de onde está o seu coração. Em todo momento, quando a gente fala de emoções, quando a gente fala de dinheiro, está falando de coração. Ali onde está a sua atenção, ali estará o seu tesouro. Onde você foca, cresce. Você me ouve muito aqui sobre isso. Está tendo satisfação na sua vida em investir tempo na presença de Deus? Você sabe que eu nasci num lar cristão, gente. E desde, sei lá, que eu me lembro por gente, eu tô na frente da igreja trabalhando, falando, cantando, e fui crescendo, aí se batiza, aí vai ser líder lá dos ministérios. Então, assim, a minha vida inteira foi envolvida trabalhando na igreja. E hoje só mudou um pouco, né, o sentido que a gente ajuda aqui em todo esse tempo. Nesses 16 anos de comunicação, já ajudamos milhares e milhares de igrejas a crescerem, a expandir o evangelho. Mas Eli, o que mudou dos 20 anos para cá? O motivo das minhas ações. Parece que depois que você encontra o seu propósito na Terra, tudo fica mais possível. Eu não disse que fica fácil, eu disse que fica possível. Então, o meu conselho para você nessa tarde: quer ter um negócio poderoso, quer ter uma vida poderosa, só de abundância e de crescimento, se alinhe ao coração de Deus. Alinhe o seu coração na presença de Deus e tenha satisfação nisso. Parece que a gente tem satisfação quando está fechando um grande negócio. É incrível também, concordo com você. Olha, se for um negócio ainda milionário, bilionário, eu vou gostar mais ainda. Agora, Mateus chama a nossa atenção dizendo que primeiro o reino de Deus e as outras coisas serão acrescentadas. Tenha satisfação em todo momento que você tiver na presença dele. Cuidado, que você pode estar trabalhando bastante. E a presença dele, você está sentindo ou você está tão ocupado com os seus afazeres? Será? Alinhamento poderoso do seu negócio. Eu quero falar com você sobre isso agora. Você que está aqui, seja bem-vindo no FM 102.1. Esse é o programa Negócios com Propósito com Elisângela Gomes. Gente, sou CEO aqui da família Adore Mais. Para mim é uma honra servir você e chegar aí no seu carro, na sua cidade, no transporte público. Eu não sei de onde você está ouvindo a gente, não. Mas a única coisa que eu sei é que o Espírito Santo de Deus, ele está aí com você também. A certeza absoluta que eu tenho hoje nesse programa é que você está sendo visitado pelo Espírito Santo agora, para que vocês tenham um relacionamento de intimidade, para que vocês tenham uma amizade tão satisfatória que nada mais vai ocupar esse lugar. Quando falamos de alinhamento poderoso, eu quero trazer para você uma analogia aqui. Como é que um carro funciona? Um carro, ele funciona sem combustível? Tem como? Pode ser um Fusca, uma Mercedes, uma Brasília, nem sei se tem esses carros mais, tem? Acho que tem, né? Tem seu de relíquia, que aí ele é muito caro. Foi valorizado demais, né, gente? Mas independente da marca, da potência, ele funciona sem combustível? Não, ele não vai sair do lugar. Gente, eu e você somos como um carro potente, poderoso. Eu até arrisco dizer que o seu negócio, o seu empreendimento aí, ele é muito poderoso na sua mão. Ele pode ser um potencializador de vidas, de resultados, de dinheiro na sua mão. Agora, sem o combustível, ele não vai chegar a lugar nenhum. E você sabe qual é o combustível do ser humano? São os sentimentos. Ah, Eli, agora deu. O carro são os seus pensamentos, as suas estratégias, o seu conhecimento de mercado, os seus anos de experiência. Esse é o carro. Depende da marca. Depende do tempo de experiência que você tem, depende de quantas unidades, de quantos colaboradores você tem, do faturamento mensal, anual que a sua empresa tem. Esse é o carro. Agora, o combustível, o que vai fazer você andar, o que vai fazer a sua empresa avançar, o que vai fazer o seu negócio explodir, o que vai fazer as ações certas, assertivas, serem tomadas, são os sentimentos, as emoções que você está tendo. Você, empreendedor, você, empresário, você, líder, você, pastor, você, engenheiro, você, advogado, você, dona de casa, porque você lidera também, no mínimo, a sua vida, o seu lar. Você é o carro. A minha pergunta é: como está o seu tanque emocional? Tem combustível suficiente para andar quantos quilômetros? Tem combustível para quanto tempo? Essa relação com Deus, essa intimidade com o seu Criador, é essa missão de amar a Ele sobre todas as coisas, é o que faz o seu tanque levantar. É o que faz o seu tanque fazer esse carro produzir. Gente, como eu falei, que eu trabalho desde os 12 anos, vendendo bolacha na rua, até chegar aqui como CEO da família Dore Mais. Foi do nada, né, gente? Do nada, assim, ó, de um dia pro outro, acordei, vou ter uma emissora, vou impactar milhões de vidas, vou trazer as maiores igrejas para esse projeto. Não foi, não. Não foi. E aí, nesse caminho, ai, quanto dor, quanto conflito. Mas eu era muito trabalhadeira, gente. Eu trabalhava muito. Eu fazia muito. Só que as ações aqui fora, impecáveis. Trabalho árduo, com dedicação, com foco, com determinação. Eu sempre fui uma mulher assim, que falei que ia fazer, esperava que você ia ver o resultado disso. Mas e como é que estava o coração? Cheio de dúvida, cheio de conflito, cheio de incerteza, cheio de medo.

que se você não estiver alinhado, você vai correr, correr, correr, nadar, nadar, nadar e vai morrer na praia sim. A gente vê grandes gurus, ó, e são incríveis. Aliás, se você quer avançar, tome conselho de quem já avançou, de quem passou por ali e teve um sucesso positivo, tá bom? Que ele vai pegar assim na sua mão e vai te conduzir. Quando une as estratégias junto com as emoções, o que faz o seu coração pulsar? Olha só, gente, isso que eu vou dizer agora é muito poderoso. Você tá ali correndo com os seus pensamentos, acelerado. Eu tenho que fazer isso, eu sou bom, eu sou o suficiente, eu tenho conhecimento de mercado, eu faturo alguns milhões, mas no seu coração tá cheio de medo, de dúvida, incerteza. É como se você tivesse com seu carro a 200 por hora. E o seu coração com medo é quando pisa no freio. Tem como o carro andar? Não tem. Ele trava. Aí você acelera, acelera, acelera com seus pensamentos, estratégias. E aí o seu coração tá na dúvida, tá na incerteza. Não tem fé o suficiente. Você não acreditou naquele que te mandou fazer com verdade, com transparência, com certeza no seu coração. Ah, pé no freio. E às vezes você tá aí 5, 10, 15 anos com o pé no freio, com o seu coração amargurado com a falta de perdão, com o seu coração preso no que ele disse para você se aproximar dele, amar ele sobre todas as coisas. Aí você acelera um mês nos seus pensamentos, porque você é bom. Você acelera porque você tem conhecimento de causa no seu negócio. Afinal, você já faturou quanto? Aí a dúvida, o medo e a incerteza, pá, pé no freio. Faz você parar e aí você volta. Ai, que saco! Alinha hoje, agora, na autoridade do nome de Jesus, o seu coração de amar a Deus sobre todas as coisas e o resto vai ser só uma consequência. Do seu negócio, da sua família. Olha só. Em Provérbios 4, 23. Sobre tudo que se deve guardar, guarda o seu coração, porque é dele que procede a fonte da vida. Tá sem vida, tá sem água fluindo nas suas finanças, tá sem dinheiro, tá com dívida até o talo. Você tá querendo avançar e não vai. Pois é, tá sem a fonte da vida, né? Alinhe agora o seu coração ao dele. E se você tá num ambiente, num lugar onde só tem negativismo, lembra disso. Isso é pé no freio. Pode ser o freio do seu carro que vai impedir você de avançar. Sobre tudo que se deve guardar, guarda o seu coração. Esse é o alinhamento poderoso que você precisa fazer. Eli, eu já ouvi isso quando eu tinha 15 anos, 10 anos, 20 anos. E por que que não funcionou até agora? Falta um método, né? Eu sei. Falta um como, né? Eu sei. 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Que é onde eu vou aprofundar. Onde a gente vai

0: 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Absurdo. Você ouvindo, você vai, já tem a direção. Você vai aplicar. E você vai ser bênção na terra, alinhado com o coração de Deus, alinhado com o propósito de Deus. Deus me deu uma responsabilidade, uma missão de transformar vidas. 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Gente, nosso programa tá acabando. E o desejo do meu coração é que você, como diz em Provérbios 4:23, sobretudo, guarde o seu coração, porque é dele que procede a fonte da vida. Seja você firme, seja você constante e abundante. Faça da sua história a melhor história. Você acompanha a minha aqui, mas eu quero que a sua também seja forte, impactante e que alcance milhões e milhões de pessoas. Porque é esse o nosso objetivo: amar a Deus sobre todas as coisas e ao próximo. Porque essa relação de amor que vem o nosso servir. O servir como? Eu estou servindo hoje você aqui com conhecimento. 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Eu tô te servindo com conhecimento também. Anos investido em conhecimento para poder chegar hoje como CEO da Adore Mais. E é com muita honra e com muita gratidão que você vai ter acesso a isso. Tá bom, minha gente? Acabou o programa. Espero você. Ai, lá no meu Instagram pra gente passar mais tempo junto. Elisângela Gomes, Aeli, me segue lá se você não me segue. E a gente está aqui servindo, conectando pessoas, unindo propósitos. Eu e a família Dore Mais. Eu e um time incrível da pesada. entre colaboradores, clientes incríveis, tudo para que você amplie a sua inteligência emocional, espiritual e financeira, porque é esse o pilar da sua vida e do seu negócio. Um beijo no seu coração. Tchau, gente.
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2: Olá, eu sou o Rogério, sou de São Paulo, capital. Eu trabalho à noite, eu ouço muitos louvores e eu gostaria de pedir a alegria, sou feliz, de Raquel Novaes. Deus abençoe.

presença é cheia de alegria. Como é feliz o povo que anda na luz da presença do Senhor. O apóstolo Pedro vai nos dizer: mesmo não tendo visto, vocês o amam. E mesmo não o vendo agora, creem nele e exultam com alegria indizível e gloriosa. Não é qualquer alegria. Não é uma alegria passageira. É a alegria que nós podemos sentir quando nós...

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2: Fala, pessoal da Adore Mais, tudo bem? Meu nome é Joara Oliveira, sou daqui de Barueri e queria pedir um louvor. Estou te preparando, Jessera Guiar. E passando para mandar um beijo para vocês, desejar um ótimo dia, uma boa semana, que Deus abençoe todos nós. Estou ligadinha, antenada aí na rádio de vocês. Grande beijo.

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0: o Senhor Jesus vem.
1: Saudamos a todos com a paz do Senhor Jesus e convidamos você para participar desse culto. Nós somos da Igreja Cristã Maranata. Feche seus olhos, vamos orar. Senhor, nós clamamos pelo poder que há no sangue do Senhor Jesus. Suplicamos, ó Pai, o perdão para os nossos pecados, a íntima comunhão do Teu Santo Espírito para conosco, para que possamos ter nesta hora, Senhor, um culto agradável a Ti. Nós oramos em nome do Senhor Jesus. Amém. Vamos louvar o Senhor nesta hora.

Glória a Jesus, aleluia, já louvamos o Senhor, estamos na presença dEle. Eu convido a você, agora, aqueles que puderem, abrir a palavra do Senhor no Evangelho de Mateus, capítulo 9, versículo 9, que nos diz assim: E Jesus, passando adiante dali, viu assentado na alfândega um homem chamado Mateus, e disse-lhe: Segue-me. E ele, levantando, o seguiu. Meus amados, Deus tem nesta hora um chamado especial para a sua vida. Um chamado porque a palavra descreve no início do ministério do Senhor Jesus, ali ele chamando vidas, homens, servos ali para uma obra maravilhosa, uma obra de poder, uma obra onde o Senhor está realizando nessa última hora de uma maneira muito especial. Então aquele homem ali estava no seu local de trabalho. Mateus estava ali no seu local de trabalho. Ninguém o via como de um olhar especial. Todos estavam passando ali, mas diz a palavra do Senhor que Jesus passando adiante dali. Por que adiante dali? Porque o Senhor sempre está à frente. O Senhor é aquele que chama, o Senhor é aquele poderoso, é o que está à frente, o que nos mostra que Deus tem um caminho, Deus tem uma obra que Ele é o principal, é Ele que está à frente, é Ele que é a referência, é Ele o que chama, Ele é que deve ser seguido. O homem não, o homem começa a andar aqui, para lá na frente, você que está aí assistindo, participando deste culto, o chamado é para você, o chamado é para a sua vida, o chamado é para o seu coração. Por quê? Porque Jesus está à frente, Jesus está passando, e ali Jesus passando, viu quem? Viu Mateus, e assim o Senhor também, só Ele é o que vê, porque o homem tem aquela visão racional, a visão do homem ela não é profética. A visão do homem ela é só para essa vida, mas Jesus não. Jesus, quando vê, ele sabia quem era, sabia que era filho de Alfeu, sabia a sua profissão, ele sabia o que Mateus estava fazendo, e diz a palavra, Jesus viu. Jesus, nessa hora, está vendo a sua vida, está vendo o que você está passando, as suas necessidades, o momento de frieza, um momento de cansaço, momento da prova, Jesus está vendo, porque Jesus é aquele que vê todas as coisas, porque Ele é o Cordeiro de Deus, Ele é aquele que é o nosso Salvador, o único Salvador. Então quem está te vendo? O Salvador da sua alma, o Salvador da sua vida, o Salvador da sua casa, o Salvador do seu coração, é aquele que pode todas as coisas, é o Senhor Jesus. Então o Senhor Jesus viu, como está vendo o seu coração nesse dia, como está vendo o seu coração, a sua vida, o que você está passando nesta hora. E a palavra descreve assim: e viu assentado na alfândega. Mateus estava sentado. Por que ele estava sentado aqui? Fala do homem que ele está descansado para essa vida. Ele está vivendo sem esperança, ele está vivendo ali acomodado. Mas a palavra descreve que o Senhor Jesus viu, e quando viu, o Senhor disse o quê? Ele disse na sua palavra maravilhosa, e chamando Mateus, chamando pelo nome, o Senhor Jesus conhece o seu nome, o Senhor Jesus conhece quem você é, seu endereço, o Senhor Jesus conhece tudo, Ele sabe de todas as coisas, Ele foi que nos criou, Ele que nos fez, é Ele que nos dá vida. Então o Senhor conhece tudo. Então a palavra descreve assim: um homem chamado Mateus e disse-lhe, segue-me. Meu amado, essa palavra ela é poderosa. Só o Senhor pode falar, ter essa ação de chamar o homem e o homem se levantar. Nós somos chamados por muitas coisas, mas nessas muitas coisas às vezes não nos levantamos. Ficamos lá no comodismo, mas essa palavra é a palavra do Senhor Jesus, a palavra que penetra o coração, a palavra que penetra a sua alma, que penetra o seu ser. E o Senhor disse para aquele homem assentado ali na coletoria,
naquela sua profissão de coletor de impostos, ele dá aquela palavra e diz assim: segue-me. Se o Senhor Jesus hoje falar para você, segue-me, e verdadeiramente você ouvir esta palavra, ouvir esse chamado, ouvir essa bênção, essa oportunidade que o Senhor está te dando, o Senhor pode dizer o seguinte: segue, meu amado, segue, minha amada. E a palavra descreve que ele se levantou e seguiu. Meu amado, Deus tem um chamado nessa hora para cada um de nós. Todos os dias esse chamado é pela nossa vida. Segue-me. Mas seguir a quem? É o homem? Seguir a uma religião? Não. Você vai seguir a Jesus, porque ele não está na cruz, ele não está na sepultura, a sepultura está vazia, a cruz está vazia, ele está o quê? Ele está nessa hora na eternidade, aguardando por nós. Então o nosso caminho aqui, seguindo a Jesus, é até onde? Até a eternidade, até o arrebatamento da igreja. E esse é o convite para você. Não meu, mas o convite do Senhor Jesus. Segue-me. Levanta da cadeira, levanta do sofá, levanta do comodismo, levanta daquilo que você está vivendo. Você está entristecido, enfraquecido, esfriou espiritualmente. O convite é para você. Levanta e o Senhor vai operar no seu coração. E aquele homem, ele se colocou de pé, ele levantou. Mas ele poderia dizer: mas até aí, tá bom? Acabou por aí? Não. Ele levantou e o seguiu. Meus amados, nós seguimos ao Senhor Jesus, que é o caminho, a verdade e a vida. Nós seguimos ao Cordeiro, nós seguimos aquele que é imortal, nós seguimos aquele que é o Salvador das nossas almas. É esse que seguimos a cada dia. O homem tem as suas dificuldades, né? Nos magoamos, entristecemos com algumas pessoas, mas o Senhor Jesus não. A quem seguimos, ele é maravilhoso. A quem seguimos, ele não erra o caminho. A quem seguimos, ele nos dá a direção perfeita do mistério, da profecia, da eternidade, daquilo que é o céu. O caminho que o Senhor Jesus está deixando hoje para a sua vida é o céu. Segue-me. E ele se levantou e seguiu a Jesus. E o Senhor, nesse dia, ele quer fazer isso com você. Ele quer fazer isso com o seu coração. Segue-me. O que você está esperando? O que você está aguardando? O Senhor Jesus está falando: segue-me. Segue-me. O que você está esperando? O Senhor tem essa bênção para você. Você está passando por qualquer necessidade. Jesus está te vendo. E viu a Mateus ali no seu local de trabalho e disse: segue-me. E ele levantou e o seguiu. Segue a Jesus. O convite hoje é para você e para a sua alma. E aí você verá um vivo e maravilhoso caminho. Que o Senhor nos abençoe.

0: Glória a Jesus, aleluia, glória a Deus, que louvor maravilhoso. Vamos orar encerrando este culto, feche seus olhos, vamos orar e dar a bênção apostólica. Senhor, nós te adoramos, nós te bendizemos, Senhor, porque um dia o Senhor falou o nosso coração, nos chamou para esta obra maravilhosa, por esta vida maravilhosa na tua presença. Que possamos, Senhor, todos os dias da nossa vida, seguir e ter a bênção da salvação e subir, Senhor, com a igreja. Estarmos, Senhor, naquilo que é o teu projeto da salvação para as nossas vidas. Aceita, Senhor, este culto, te adoramos. Em teu nome dizemos que a graça maravilhosa do Senhor Jesus, o amor de Deus, nosso eterno e maravilhoso Pai, as santas, doces e eternas consolações do Espírito Santo, seja com todos vós, agora e para sempre. Amém. Meus amados, se você teve uma experiência, você está assistindo esse culto do exterior, aparecerá aqui um QR Code, e você pode enviar a sua experiência, você que está no exterior, também aqueles que receberam, né, do Senhor uma experiência neste culto aqui no Brasil, também estará aparecendo aí um QR Code, e você pode enviar, né, a sua experiência, compartilhar e receber do Senhor esta grande bênção. E também temos um telefone. Se você está passando alguma necessidade, esse telefone funciona 24 horas por dia. Você pode ligar, também está aparecendo aí, é o 0800-707-3076. Então, vou repetir, 0800-707-3076. Também você pode aí, haverá um QR Code, você também passar a sua experiência. A todos, a paz do Senhor Jesus.
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0: Oi, Guga.
1: Oi, Elo.
0: Você acompanha os vídeos da Igreja Cristã Maranata no YouTube?
1: Sim, não perco um.
0: Que bom. E dá o seu like em todos eles, né?
1: Quando me lembro, sim. Isso é mesmo importante?
0: Muito importante. Sabia que ao dar o seu like no vídeo, você ajuda a divulgá-lo e fazer com que outras pessoas o assistam também?
1: Como assim, Elo?
0: Dar like, que é esse sinal de joinha, é uma forma de dizer que você gostou do vídeo. Ao receber muitos likes, o YouTube entende que o nosso vídeo vai interessar a mais pessoas e mais pessoas vão conhecer as mensagens, louvores e outros conteúdos que estão no canal. Os compartilhamentos ajudam a impulsionar o conteúdo e alcançar milhares de vidas.
1: Puxa, vou dar o like sempre a partir de agora.
0: É isso aí, Guga. E vocês, meus irmãos, costumam dar like nos vídeos da nossa igreja? Faça isso e ajude a espalhar os conteúdos da Igreja Cristã Maranata e edificar muitas pessoas.
1: E aí, quem ainda não se inscreveu, se inscreva no canal e ative o sininho para receber todas as notificações. Assim, o YouTube pode notificar você sempre que tiver um vídeo novo.
0: É isso aí, Guguinha. E se você quiser enviar um culto ou um louvor para um familiar ou amigo, é só clicar no botão compartilhar e depois em copiar o link. E ele já fica pronto para você colar no WhatsApp. Simples e fácil. Mas, Guguinha, se eu quiser rever uma aula das crianças ou ainda ajudar meu vovô a assistir a EBD da semana, como eu faço?
1: Elô, é muito simples. Quando você acessa o canal, você vai em playlist, lá está organizado. Pelos dias da semana, EBDs, programa anunciando o Evangelho Eterno, aula das classes e até os louvores de crianças e da igreja.
0: Guguinha, eu não sabia disso. Que legal! Agora fica muito mais fácil encontrar.
1: E você ainda pode usar a busca e digitar o que você quer procurar, Elo. A gente não perde nada.
0: Irmãos, para contribuir com o crescimento e a expansão do canal da Igreja Cristã Maranata, faça cada um a sua parte. Evite criar canais abertos e postar conteúdos em suas contas particulares.
1: Muito bem, Elo. Se cada um contribuir, nossa comunidade no YouTube vai ficar cada dia maior e mais forte, para a honra e glória do Senhor.
0: Amém, Guga. A paz do Senhor Jesus, irmãos. Até a próxima.
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3: Olá, rádio Adore Mais FM. Eu sou a Giuliane e eu gostaria de estar adorando ao Senhor com Vai Ser Tão Lindo de Pedro Henrique.

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3: A paz do Senhor, meu nome é Márcia Zanardi, sou da Assembleia de Deus Vila Alpina e gostaria de ouvir a canção Ele É, do Adiva Music. Deus abençoe, meus irmãos.

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3: Bom dia, Pai do Senhor Jesus. É a minha música preferida, uma delas, né? Tem bastante que eu gosto, mas é o que eu tô gostando mais ultimamente. Essa casa é sua. E Deus abençoe a vocês grandemente, né? E vamos orar um pelos outros.

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2: Meu nome é Kayara, sou da cidade de Arujá e escuto a rádio Adore Mais. Ela é uma rádio ótima, maravilhosa, sempre escuto com a minha mãe. E eu queria pedir uma música do Tom Carf, Porque Eu Te Amei. Um beijo, fique com Deus e escutem a rede Adore Mais.

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